A Salete FM, o nosso blackout com você. 21 horas, 9 minutinhos. Obrigado pelo carinho da sua companhia, de você que nos ouve aqui de perto. Pessoal que nos ouve através da internet, do aplicativo, aquele boa noite todo especial. Segue a gente lá no nosso Facebook e Instagram da Rádio Salete. A gente tá preparando tudo, né? Inclusive daqui a pouquinho a gente vai falar da 91ª Romaria de Nossa Senhora da Salete, né? A gente já tá preparando toda a organização. Já estamos aí fazendo tudo certinho, né? Pra fazer a transmissão pra você, tanto pelo rádio quanto aí também pelo nosso Instagram, pelo Facebook, pelas mídias aqui da nossa Salete FM. Então, vai lá e segue a gente no nosso Instagram, fica por dentro também, principalmente lá da página do Facebook, tem informações, notícias, e quando tem sorteio de brindes aqui na nossa programação, a gente divulga também lá no nosso Facebook. Vamos trazendo música agora, mais sucesso? Vamos trazer o The Beatles, e depois a gente já volta com muito mais blackout pra você.

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1: 21 horas e 20 minutos.
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21 horas mais 25 minutinhos. Nossa, Salete FM com você trazendo o melhor da música. A gente agradece a companhia de você que tá ligadinho aqui com a gente. Aquele abraço todo nostálgico aí pra Santa Catarina, nossos amigos de lá que também nos acompanham, né? E vamos seguindo a programação do Blackout desta noite com mais sucesso pra você. RPM, depois tem Barbarella.

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1: 21:39.
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21h41. Noite nostálgica de terça-feira. Vamos seguindo a programação? Vamos trazer o Legião Urbana, vamos trazer os clássicos nacionais e depois tem Roupa Nova no nosso Blackout.

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1: 21 horas e 51 minutos.
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Salete FM, agora são 21 horas e 54 minutinhos. E assim, né, vamos se despedindo e chegando ao final de mais uma edição aqui do nosso programa. Agradecemos a companhia de todos vocês e a gente promete voltar então amanhã, quarta-feira, com muito mais blackout, muito mais som pra você, muito mais música nostálgica aqui na nossa Salete FM. Você vai ficar ouvindo agora Pink Floyd, depois tem... The Sound of Silence, né? Essa música maravilhosa, a gente recorda aqui no nosso programa. E já já tem as músicas de banda pra você que gosta das bandinhas do sul. Das 22 até a meia-noite tem muita bandinha pra você aqui na nossa salete. Um beijo, pessoal, fiquem todos com Deus. E até o nosso próximo programa, Blackout.

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2: 22:04.
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1: 22:32.
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2: 22:45.
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1: 22:59.
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1: 23:13.
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2: 23:25.
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1: 23:37.
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1: 23 horas e 52 minutos. 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
2: 0:21.
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4: Esta é a sintonia mais gostosa do seu rádio. Eu sou o Sandro Luiz e continuo com você aqui na Salete FM 100.3. Estamos também no Face, siga radiosalete.com.br e agora, o melhor da música gauchesca, aqui na Salete FM, a música do...

Uma vez eu tive notícia que tinha um baile muito afamado, um baile organizado pelo seu Albano Miller, seu Bubi, né? Um baile velho ajeitado, um baile velho à moda antiga, e que ia ter uma gaita e um pandeiro, uma gaita roncando e um pandeiro pandeirando, mais ou menos desse jeito. Tinha até a palma da mão do...

Bueno, e aí fui me encaminhando pro baile. Mas eu vinha numa fase braba. Eu ainda não era contratado da Usa Discos. Tava judiado dos pinos, uma barbaridade, Alex. Mas olha, sofrendo umas quantas vezes. E, mas queria ir no baile, tava com

tomo pouca canjibina e tal, vou passar a conversa no porteiro velho. Mas o porteiro era um porteiro velho de campanha. Tinha uns 2,5 metros de altura, mais ou menos, né, Bico? Não era pouca coisa. Aí, o homem velho, uma prateada atravessada na cintura, não tinha conversa que passasse naquela porta ali. Eu digo, bueno, pra mim entrar nesse baile afamado, pra mim entrar mesmo, não tem outro jeito. Eu vou ter que botar a mão nos cobres. 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

0: 0h43.
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1: 0:58.
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2: 1:12.
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1: 1:28.
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1: 2:14.
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2: 2:27.
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2: 2:40.
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1: 2:55.
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1: 3:08.
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0: 3:21.
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0: É bom mesmo, né?
1: Bom demais.
2: Pois é, ué.
1: Na Barra da onde?
2: Já da Nuca, ué.
1: Na Barra da Tijuca, menino.
2: Também. Ou na Barra da Saia,
1: né? Barra da Tijuca. Tá bom demais, olha, menino.
2: Olha o shotinho.
1: Ó, sim, bom demais.
2: Todo mundo xoxotando.
1: Ô, trem difícil.
2: Vamos fungar?
1: Simbora, galera, quero ver. Ó, que legal, menino.
2: Ó, que bonito.
1: Que emoção, né, rapaz?
2: Todo mundo fungando.
1: Todo mundo cantando com nós.
2: E fungando também.
1: Bom demais.
2: Aonde?
1: Valeu, menino.

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1: 3:47.
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2: 4:14.
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2: 4:29.
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Mas ó, o Seba não é o cara não. O cara é o Gui, que vai puxar a batucada de Inimigos da HP agora pra vocês. 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
1: 4:43.
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1: 4:59.
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2: 5:14.
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3: Buenas, gauchada. Esta é uma singela homenagem aos grandes sucessos do grupo Os Monarcas. Sou monarca de alma e coração.
4: Obrigado, amigos do grupo Compasso Fandangueiro.

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3: 5 horas e 29 minutos.

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1: 5:41.
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4: Gauchada amiga, é com imensa alegria que o Fogo de Chão apresenta a sensação do momento em todos os rodeios.

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1: 5:56.
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0: atriz Renata.
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2: 6:00 em ponto.
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Ai, que a paz de Cristo esteja com cada um de vocês. O tema da mensagem de hoje é cultivar a paz e uma vida dedicada. Fundamentado na Epístola de Hebreus, capítulo 12, versículo 14, que nos diz: procurem ter paz com todos e se esforcem para viver uma vida completamente dedicada ao Senhor. Pois sem isso, ninguém o verá. Querido ouvinte, irmão na fé, a erva daninha brota e cresce de forma natural e não precisa de nenhum cuidado para que ela seja verde e abundante. Em qualquer terreno e calçada é possível encontrar essas plantas indesejadas. De igual maneira, as ervas daninhas da amargura, da justiça e da imoralidade podem ser encontradas em qualquer lugar. Elas não precisam ser regadas e adubadas para ficarem fortes e tomarem conta de tudo. Porém, a paz, a justiça, a santidade e a vida dedicada a Deus precisam sim ser cultivadas com muito cuidado e dedicação. É preciso esforço e muito preparo. Precisamos ter mãos fortes e joelhos firmes para enfrentar o desafio e estar atento. A paz e a dedicação precisam ser semeadas em terreno apropriado para que possam produzir frutos. Sem o esforço e dedicação permanente, a amargura da injustiça tomam conta de tudo. Desistir do cultivo é permitir que as ervas daninhas tomem conta do campo. Não devemos medir esforços para viver em paz, ter uma vida dedicada a Deus e assim deter o mal. As sementes para produzirmos bons frutos são semeadas em nós pela palavra de Deus. Por meio dela recebemos o perdão que Cristo conquistou para cada um de nós. E com o poder dessa palavra, com o solo fértil, produzimos os bons frutos, vivendo uma vida que agrada a Deus e abençoa o próximo. Amém? Oremos. Amado Pai Celestial, dá-nos uma vontade firme e fortalece a nossa fé para que nos esforcemos para semear a paz e a justiça de amor na forma que nossa vida te agrade e leve bênçãos para os outros. Amém. Querido ouvinte, irmão na fé, desejo a você um abençoado dia e uma ótima semana. E também lhes deixo a bênção apostólica, registrada em 2 Coríntios 13, 13. Que a graça do Senhor Jesus e o amor de Deus e a comunhão com o Espírito Santo estejam sempre com todos vocês. Amém.

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1: 6:09.
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0: Olha a hora, minha gente. Vamos agora conferir o nosso horário oficial brasileiro. O exato momento em que o relógio por aqui está marcando 6 horas 11 minutos. Alô, Rio Grande do Sul. Alô, Santa Catarina. Meus amigos e minhas amigas gaúchos e catarinenses da nossa área de abrangência, aqui do canal 100.3. Bom dia!
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0: Alô, você em qualquer parte deste mundo afora, sintonizado então nas plataformas digitais da Salete FM, para quem está nas redes sociais ou para quem está no nosso aplicativo. Bom dia!
2: Bom dia, meus amigos!
0: Hoje estamos na manhã de quarta-feira, é o dia 19 de agosto do ano de 2026. Depois da programação da madrugada, agora nós vamos fazer parte do seu despertar. Estamos aqui para, junto contigo, acompanhar o clarear do dia desta manhã. E para isso, vamos abrindo, vamos começando o programa do Bom Dia da Salete FM. Está no ar a Hora do Chimarrão.
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0: A partir de agora, então, uma boa música, uma boa prosa, um bom chimarrão, uma boa informação. É o programa A Hora do Chimarrão começando. Para levar até você muita alegria, eu já quero começar dizendo muito bom dia e muito prazer. Eu sou seu amigo de todas as manhãs, Sandro Esquil.
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0: Na trajetória do programa de hoje, bate-papo, alegria, descontração, notícias, boletins, informações. Mas principalmente para que a nossa manhã comece com muita alegria, aqui vamos ter também muita música sertaneja, gaúcha e bandas, alegrando o nosso despertar de hoje.
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0: Claro que sim, essa é a Hora do Chimarrão que está começando então, e vamos para o acompanhamento do primeiro mate, o primeiro chimarrão da manhã de hoje. Vai ser na companhia do Porca Véia.

0: Marca maior do Porca Véia, abrindo a hora do chimarrão, lida de gaiteiro. Bom dia, bom dia, bom dia.
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0: Bom dia, meu grande amigo ouvinte das manhãs, lá em Novo Hamburgo, seu Nilo Han acabou de me mandar mensagem, que lá por Novo Hamburgo, amanhecendo tudo calmo. E sabe o que, que o seu Nilo observou na manhã de hoje? Na chegada da manhã? Isso aqui, ó. É, gente, o sabiá cantou em Novo Hamburgo. Isso quer dizer que o inverno, o frio, tá quase se despedindo. O sabiá só não cantou aqui para nós hoje, seu Nilo, porque aqui tá chovendo, né? Chuva calma na madrugada, chuva agora na manhã. Aí como choveu, o sabiá meio que se recolheu, né? Mas em Novo Hamburgo foi assim, ó. Vitor Velho cantando na madrugada, coisa bonita, coisa boa, bom dia. Estamos aqui no programa Hora do Chimarrão, estamos com você na manhã, pois é, a chuva começou de madrugada, mas por hora, por enquanto, aquela chuva calma, né? É aquela que só molha a terra e que não traz problemas e nem prejuízos, né, gente? Chuva que tá aí, né? Começou na madrugada e estamos na manhã, então, desta quarta-feira, 19 de agosto. 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
0: Estamos por aqui no comando da Hora do Chimarrão. Obrigado para você que está conosco, começando também a sua manhã. E enquanto a gente toma o próximo mate, vamos ouvir a primeira moda raiz sertaneja de hoje. É nada mais, nada menos do que a besta ruana do Tonico e Tinoco.

0: moda raiz sertaneja de viola besta ruana, ouvimos Tonico e Tinoco.
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0: Informação e música na sua manhã, por aqui na hora do chimarrão da Salete FM. Bom dia, bom dia. Meu amigo Ademir Dalzotto, lá do Sítio Paraíso, Alto Bela Vista, ali no Estreito.
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0: Já tá na ordenha, né? Mas o radião ligando ali na estrebaria, né?
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0: E aí as vaquinhas dão mais leite ouvindo o programa também, né, seu Ademir?
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0: Eu já tô com a sua no... Viu, seu Ademir? Pode levantar o volume do rádio para as vaquinhas escutar a velha porteira do Lourenço e Lorival daqui a pouquinho. Isso aí tá bom. Pode deixar aí no 12, 13, por aí tá bom.
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0: 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E doeu, meu irmão. Muito bem, vamos em frente com o programa Hora do Chimarrão. Está na hora de eu atender ao meu amigo Ademir Dalzotto, do Sítio Paraíso, Alto Bela Vista. Seu Ademir, bom dia, tudo bem por aí?

0: E...
1: Bom dia, Sandra. Tudo certo?
0: Tudo
1: Espero
0: bem.
1: que esteja ouvindo aqui na sala de ordem, a hora do chimarrão.
0: Certo?
1: Eu queria ouvir a música aí, se for possível, com Lourenço e Lorival, a velha porteira. A velha porteira.
0: Velha porteira.
1: Beleza, Sandra? Se for
0: Beleza.
1: atendido, desde já agradeço. Um bom dia para todos aí.
0: Bom dia, seu Ademir Dalzotto aí em Alto Bela Vista. Lá embaixo, quase no estreito, né? Na sala de ordenha, então, aí, né? As vaquinhas também acompanhando o programa. Obrigado pela sintonia, seu Admir e toda a família. O pedido é uma ordem.

0: Ademir Dalzon, do Sítio Paraíso, Alto Bela Vista, pediu para as vaquinhas na ordenha escutar também a velha porteira do Lourenço Lorival. Bom dia!
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2: 6 horas e 33 minutos.
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0: Bom bom dia, você que tá começando o seu dia junto com a Salete FM, bom dia.
6: É novo, seu.
0: Pra quem se faz de leitão pra mamar deitado, bom dia. É, gente bacana, bom dia.

0: Bom dia, meus amigos da Ferragem Mafissoni, obrigado pela sintonia. Lourenço Rodrigues aí despertando, né?
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0: arrumando o Enzo pra escola.
1: Dependendo da ocasião.
0: Bom dia pra Cleide também, né? Ô, oh, gente bacana, bom dia família. Lourenço já me mandou bom dia no WhatsApp por aqui, né? Já fez indicação musical aqui lá pro colega de trabalho, pro Guilherme. Alô, Guilherme! Bom dia, Camille. Bom mate, bom chimarrão pra vocês. A marca que o Lourenço escolheu pro Guilherme tá no ponto. Já vai sair aqui, viu? Não é essa aqui se fazendo de leitão, não, viu?
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0: Agora são 6h38, 6h38. 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
1: Dependendo da ocasião, eu até...
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0: 6 horas 42 minutos agora, 6h42. Pro chimarrão, pro mate, aí do meu amigo Lourenço Rodrigues, pra Cleide, bom dia pro Enzo, especialmente então também lá pra Camille, Isso, pro Guilherme, gente bacana que estão ligado com a gente na hora do chimarrão, pessoal da Ferragem Mafissoni. Então vai para vocês o velho milongueiro, vamos lá.

0: Velho Milongueiro na hora do chimarrão, a música lá pro pessoal, especialmente do Lourenço pro Guilherme, Velho Milongueiro.
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2: 6:45.
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1: Oh, bonito. Abraço aos amigos que estão por aí no Alto Posto Malinowski, tomando um bom mate, um bom chimarrão. Meu amigo Schwick, lá da MCM. Motorista aí da Vicato, se preparando também. Tá mais um dia de lida na boleia do Vermelhão, né? Bom mate, bom chimarrão pra vocês. Pra Janice também, né? Bom dia. Hora do chimarrão por aqui, gente. 8 minutinhos agora faltando para 7 horas. 8 para 7. 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

3 minutinhos e meio, agora faltando para 7. 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Bom, vamos fechar a primeira parte então da Hora do Chimarrão. Depois da música Virada da Hora, vamos ter o Boletim Agrícola. E aí vamos para a segunda parte da Hora do Chimarrão. A segunda parte vai até às 8 da manhã. A primeira parte fecha com os Reis do Baile, os atuais.

0: Os reis do baile, os atuais, por aqui na hora do chimarrão. Agora a Rose, lá da reciclagem, levantou o volume do rádio. Bom dia, maninha. Um abraço, uma boa quarta-feira para vocês. Deus abençoe o trabalho de vocês. Que bom, hein? Bom dia.
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2: 7:01.
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0: Na hora do chimarrão, agora vamos ao nosso boletim informativo, trazendo então o mercado agrícola. São as cotações agropecuárias que encerraram os negócios ontem à noite e são preços de parâmetro para a abertura do mercado agora na manhã desta quarta-feira. Vamos às informações com Agência Rádio Web de Notícias.
4: Indicadores agropecuários com Diego Brião. Soja.
5: Os contratos futuros com vencimento em setembro registraram queda nos Estados Unidos na terça-feira. Na Bolsa de Chicago, a cotação era de $12 por bushel. Valores no mercado físico no Brasil por saca de 60 quilos. Estado do Mato Grosso, cidade de Rondonópolis, R$ 140,00. E Rio Grande do Sul, não me toque, R$ 127,00.
4: Boi gordo.
5: Em São Paulo, na B3, os contratos com vencimento em agosto eram negociados ao final da terça a R$ 348,25 por arroba. Houve elevação de 0,07% no dia. Boi à vista, no Mato Grosso, em Cuiabá, R$ 325,20 por arroba.
4: Café.
5: Os contratos futuros de café arábica com entrega prevista para setembro terminaram a terça em Nova York, nos Estados Unidos, em elevação. A cotação era de R$ 2.504,48 por saca de 60 quilos. No Brasil, no mercado físico, valores do café arábica, tipo 6, por saca de 60 quilos. Minas Gerais, Varginha, R$ 1.940,00 e São Paulo, Franca, R$ 1.900,00.
4: Milho.
5: Valores no mercado físico por saca de 60 quilos. Paraná, Marechal Cândido Rondon, R$ 58,00. Valor em estabilidade na comparação com a cotação anterior. E Goiás, Rio Verde, R$ 55,00 em elevação.
4: Trigo.
5: Valores no mercado físico por saca de 60 quilos. Rio Grande do Sul, não me toque, R$ 70,00 em estabilidade. E Paraná, Marechal Cândido Rondon, R$ 75,00, também em estabilidade.
4: Cana-de-açúcar.
5: Os contratos futuros de açúcar com entrega prevista para outubro terminaram a terça em Nova York em elevação. A cotação era de 17,47 centes de dólar por libra-peso.
4: Feijão.
5: Preço médio por saca no atacado no Paraná. Feijão carioca tipo 1, R$ 242,82 em queda. E feijão preto tipo 1, R$ 194,32 em elevação.
4: Arroz.
5: Valores no mercado físico. Por saca de 50 quilos, Rio Grande do Sul, Capivari do Sul, R$ 77,00 em estabilidade. E Santa Catarina, Rio do Sul, R$ 66,00 também em estabilidade.
4: Indicadores agropecuários, um conteúdo do Grupo Rádio Web. Informação que amplifica conexões.
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1: 7:08 agora, bom dia, o relógio por aqui marca 7:08 da manhã desta quarta-feira, dia 19 de agosto de 2026. Estamos chegando agora para a segunda parte da Hora do Chimarrão, por isso quero cumprimentar novamente todos os ouvintes do programa de hoje. Para quem está aqui na área de abrangência do canal 100.3, ou para quem está em qualquer parte aí, né, nas plataformas digitais da Salete FM, no nosso aplicativo ou nas redes sociais. Bom dia! Vamos até às 8, bate-papo, alegria, música sertaneja, gaúcha, banda e também as informações para você na manhã. Iniciou a segunda parte agora, convidando a todos então, né, para logo mais hoje à noite, 19 horas, a missa que costumeiramente todos os meses é realizada nesta data, dia 19, em homenagem à aparição de Nossa Senhora da Salete. Hoje nós estamos a um mês da data da aparição, da comemoração de 180 anos, né? E a missa hoje à noite no Santuário Nossa Senhora da Salete, às 19 horas, será especial. Ela será feita também, né, com a inauguração da pintura sacra aí da parte interna do santuário, em que está aí, né, encerrada esta primeira etapa, viu? Então é uma missa especial hoje, especial aí para os saletinos e para nós todos. Então está todo mundo convidado então para essa celebração logo mais às 19 horas no Santuário Salete, tá bom? E aqui a Hora do Chimarrão prossegue, o programa continua, vamos até às 8. 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E vamos abrindo a gaita por aqui na Hora do Chimarrão, então inaugurando a segunda parte do programa de hoje, Grupo Manoto.

0: Grupo Manotaço por aqui na Hora do Chimarrão. Bom dia, bom dia.
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2: 7:16.
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0: Na Hora do Chimarrão, então, vamos ao boletim informativo, agora trazendo as manchetes dos principais jornais que circulam nesta manhã aqui pela região Rio Grande do Sul, Santa Catarina e alguns virtuais. 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No jornal Bom Dia de Erechim, deslizamento de terra teria provocado queda de ponte em Marcelino Ramos. Portal Alto Uruguai Online. Dia D de multivacinação. Erechim abre todas as UBSs neste sábado para colocar a vacinação em dia. Jornal Boa Vista de Erechim. Vem aí o desafio estadual da robótica. Diário Catarinense. Lei seca é atualizada após 13 anos com novas regras para bafômetro, drogas e recusa ao teste. Veja o que muda. Florianópolis e região. Que dor no coração. Quem era o motociclista de 21 anos que morreu em acidente com 3 veículos na BR-282 em Santa Catarina. Joinville e região. Até 70% de desconto. Gigante que produz 38 milhões de peças por ano anuncia liquidação com itens a partir de R$ 30,00 em Santa Catarina. Blumenau e região. Empresa entre as maiores de Santa Catarina finaliza venda de fábrica no Nordeste e anuncia transição para setembro. Itajaí e região. Lista de estupráveis. Alunas da UDESC cobram providência após descoberta de grupo ofensivo e uso de IA. Diário de Santa Maria. Pessoas em situação de rua ganha novo espaço para atendimento. Diário Gaúcho. Quem deveria cuidar da pequena Samile? Pioneiro de Caxias do Sul. Atrasos ameaçam o caixa de entidades assistenciais. Correio do Povo. Nova regra da lei seca vai dictar o uso de drogas por motoristas. E no Zero Hora, com índice que chega a 16,3%, Rio Grande do Sul tem a maior inadimplência de empresas do país. São as manchetes dos principais jornais que circulam nesta manhã pela região. 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

0: 7h25, agora são 7h25, hora certa, bom dia, bom dia. Bom dia, meu amigo vereador André Luqueta, aí na mecânica Luqueta, bom dia. Já o radião pendurado ali na parede, radião funcionando na hora do chimarrão. Bom mate, um bom chimarrão e preparando os trabalhos na mecânica Luqueta, bom dia. 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
0: Música sertaneja raiz agora na hora do chimarrão, depois vamos à previsão do tempo e temperatura enquanto chove lá fora, né? Caiu mais uma pancada agora de chuva, mas aí vem Milionário José Rico.

0: O vai e vem do carreiro milionário José Rico aqui na Hora do Chimarrão.
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2: 7 horas e 32 minutos.
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0: Boletim com a previsão do tempo e da temperatura aqui na Hora do Chimarrão. 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
3: Calor intenso, ar muito seco e uma mudança no tempo se aproximando. Estes são alguns dos principais destaques desta quarta-feira. O interior do país continua enfrentando temperaturas muito elevadas e umidade em níveis de alerta, principalmente entre o centro-oeste, interior de São Paulo e Minas. Já no sul, o cenário é diferente. A atuação de uma frente fria mantém chuva e risco de temporais, principalmente no estado gaúcho, enquanto o ar polar já começa a se aproximar da região. E atenção, na quinta, a frente fria começa a avançar por São Paulo, aumentando os ventos e provocando uma mudança gradual no tempo. Depois, entre sexta e o fim de semana, o ar frio ganha força e as temperaturas caem em algumas áreas. A quarta-feira segue com instabilidades no estado gaúcho. Desde cedo, a previsão de chuva entre a campanha, sul, litoral e região de Porto Alegre, com pancadas moderadas a fortes, trovoadas e risco de temporais. Ao longo do dia, a chuva fica mais concentrada na faixa sul, região central, centro-leste e litoral gaúcho. E entre a tarde e a noite, as instabilidades também alcançam o sul catarinense, onde há alerta para temporais. Já nas demais áreas do Paraná e de Santa Catarina, predomina o tempo firme. E uma mudança já começa pelo extremo sul. Entre a quarta e a quinta, o ar polar avança gradualmente e favorece uma queda nas temperaturas no estado gaúcho e no sul catarinense. Em Curitiba, a máxima pode chegar até os 29 graus nesta quarta.
0: A quarta-feira será de tempo instável e bastante variável no Rio Grande do Sul. O dia está começando com períodos de sol em algumas regiões, mas a nebulosidade aumenta ao longo das horas e pode trazer, inclusive, chuva isolada para diferentes pontos do estado. A chuva pode aparecer em boa parte do território gaúcho, mas de maneira irregular e mal distribuída. Isso significa que algumas cidades podem registrar precipitação, enquanto outras próximas terão apenas o aumento de nuvens ou sequer terão chuva. A temperatura fica mais amena, especialmente no sul gaúcho, enquanto noroeste e nós aqui do norte devemos registrar maior aquecimento também. Apesar da possibilidade muito localizada de chuva forte, raios e até granizo, a previsão indica baixo risco de tempo severo. Aqui no Alto Uruguai, a quarta-feira será de céu nublado, com temperaturas variando de 16 a 23 graus. 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

7:39 agora, bom dia, 7:39 na hora certa aqui da hora do chimarrão, gente. E deixa eu lembrar você também, né, que a partir da semana que vem, sexta-feira, dia 28, né, sexta-feira da semana que vem, nós vamos ter o início da propaganda eleitoral gratuita. Rádio não ganha nada, viu? Aqui no rádio, viu? Nós vamos ter, vão roubar 25 minutos nossos. Aí, de manhã, na hora do chimarrão, das 7 às 7h25. Então vamos ter que doar 25 minutos aí do programa para os políticos falarem contigo aqui, tá bom? E horário nobre do meio-dia também, viu, gente? Do meio-dia ao meio-dia e 25, bem na hora do nosso jornal. Então o que, que vai acontecer? De manhã a gente não vai ter mudanças nenhuma, apenas a gente vai antecipar e adiantar aí os intervalos comerciais, né, antes das 7 da manhã, aqueles que seriam das 7 às 7h25, tá bom? Agora, ao meio-dia, sim, a gente vai ter que fazer uma grande modificação na programação da Rádio Salete. Nós teremos, então, do meio-dia ao meio-dia 25, o espaço da propaganda política. E depois, então, a gente vai iniciar o Jornal do Meio-Dia, a meio-dia e 25. O Jornal do Meio-Dia vai até meio-dia e 50, provavelmente. Lá teremos, aí, então, o correspondente Rádio Gaúcha, até às 13 horas. 13 horas teremos a Hora dos Avisos. A Hora dos Avisos, a 1 hora da tarde. Logo depois da Hora dos Avisos, aí teremos aqueles programas especiais de prefeituras, sindicatos e outros mais. Tá ok, gente? E a banda inicia logo após terminar esses programas especiais, que é bem provável que seja lá pelo meio-dia e 20, melhor, para as 13 horas e 20 minutos mais ou menos, tá bom? Dada a explicação então, gente, vamos fazer doação, né? A rádio não ganha nada, o espaço político é gratuito e teremos então aí, né, separadamente por dia, temos a propaganda eleitoral gratuita para deputado estadual, deputado federal, senador, governador e presidente da República. São 5 cargos, né, aí da eleição. Então a gente vai ter a propaganda a partir do dia 28, sexta-feira da semana que vem. Então, Hora do Chimarrão, com uma interrupção das 7 às 7h25. Vão nos roubar 25 minutos. Navegando nas ondas do mar. 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Vamos trazer agora uma música de bandas, gente. Depois vamos para o intervalo comercial e aí a reta final da Hora do Chimarrão. Corpo e Alma.

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1: 7:47.
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1: 10 minutinhos agora para as 8, 10 para as 8 da manhã. Vamos à reta final do programa Hora do Chimarrão desta quarta-feira e na última gaudéria da manhã, mateadores retemperado HIT.

Retemperado a gaita, somateadores na última gaudéria da manhã, tá terminando agora a hora do chimarrão. Muito obrigado a todos pela audiência, uma boa quarta-feira, às 8 tem o correspondente, 8h10 a Raquel com o Show da Alegria. Fiquem com Daniel e José Camilo e depois Céu e Cantos. Bom dia.

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2: E o ônibus deixa 23 mortos e 5 feridos no Paraná.
3: Cheia do Rio Jaguarão avança e Defesa Civil amplia a retirada de moradores no sul do estado.
2: Polícia Civil ouve hoje depoimento da mãe de menina de 4 anos que morreu com marcas de agressão em Porto Alegre.
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2: Bom dia, agora são 8 horas 2 minutos.
3: A temperatura é de 18 graus na capital.
2: Um acidente entre um micro-ônibus da Secretaria de Saúde do município paranaense de Imbituva e uma carreta deixou 23 mortos e 5 feridos na madrugada de hoje na BR-373, em Ipiranga, nos Campos Gerais do Paraná. Segundo a Polícia Rodoviária Federal, a maior parte das vítimas estava no micro-ônibus que seguia de Imbituva para hospitais da Grande Curitiba. O motorista da carreta, com placas de Erechim, também morreu. Ainda não há informações sobre a identidade dele ou a origem.
3: Segundo a Polícia Rodoviária Federal, evidências preliminares indicam que a carreta invadiu a pista contrária e bateu de frente com o micro-ônibus. O acidente aconteceu por volta das 13h30 da madrugada, no quilômetro 209 da rodovia. Os 5 feridos foram socorridos e levados para hospitais de Ponta Grossa. O trecho está totalmente interditado e ainda não há previsão de liberação da rodovia.
2: Temperatura de 18 graus em Porto Alegre e Passo Fundo, 17 em Caxias do Sul e Santa Maria e 14 graus em Pelotas e Rio Grande. Cléo Kuhn atualiza a previsão do tempo.
5: A quarta-feira é marcada por tempo instável, por muita umidade, por muita nebulosidade. Algumas pancadas de chuva acontecendo pelo estado, aqui e ali, com um pouco mais de intensidade. Tá meio friozinho, tem que pegar um agasalho, pelo menos um agasalho leve. Tem que levar o guarda-chuva, não esqueçam. A expectativa é de repetir este mesmo quadro na quinta. Sexta, sim, vai entrar uma massa de ar seco, frio, firmar o tempo no Rio Grande do Sul e cair a temperatura por uns 4 ou 5 dias.
3: Todo o Rio Grande do Sul está sob alerta de perigo potencial para temporal. O aviso tem grau amarelo, o menor na escala de severidade do Instituto Nacional de Meteorologia. Indica chuva forte, vento de até 60 km por hora e queda de granizo. O alerta segue em vigor até o fim da noite de hoje.
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2: O nível do Rio Jaguarão ainda sobe e ao menos 28 pessoas tiveram que sair de casa no município de Jaguarão. Alagamentos também são registrados na zona rural. Do sul do estado, a repórter Joana Manhago tem mais detalhes.
7: O número de desalojados pode ser maior, já que muitas famílias procuram abrigo com parentes e amigos sem comunicar os órgãos oficiais. A Defesa Civil mantém o alerta de inundação e reforça o pedido para que moradores de áreas de risco deixem as residências preventivamente. Na última medição divulgada, o Rio Jaguarão estava em 4,96 metros, acima da cota de inundação de 4,5 metros. Ainda na Zona Sul, as aulas na Escola Municipal Bento Gonçalves, na Vila da Quinta, em Rio Grande, estão suspensas hoje e amanhã por risco de inundação do Arroio das Cabeças.
3: Na campanha, o rio Santa Maria ultrapassou a cota de inundação nessa madrugada em Dom Pedrito. O nível está 17 centímetros acima da cota, que é de 11 metros. Ainda na noite de ontem, a Defesa Civil Estadual emitiu um alerta de risco muito alto para inundação na cidade, válido até às 8 horas da noite de hoje. Ainda não há informações sobre desabrigados ou desalojados.
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8: Atenção para a lentidão na Avenida Assis Brasil, no cruzamento com a Freeway, sentido litoral Porto Alegre. Houve acidente envolvendo carro e moto, está prejudicando esse deslocamento desde Gravataí e também com impacto na saída de Cachoeirinha pela Avenida Flores da Cunha. Na fronteira oeste, a Polícia Rodoviária Federal atende uma batida frontal entre carro e caminhão, tem ferido grave sendo socorrido na BR-472 em Itaqui, acidente em atendimento. com o trânsito. Leandro Rodrigues.
2: 5 pessoas ficaram feridas em um acidente entre 2 carros na RS-122 em Flores da Cunha. A colisão aconteceu a noite passada. O motorista de um Focus não conseguiu fazer uma curva acentuada, invadiu a pista contrária e bateu de frente em um Uno. As vítimas são o condutor do Focus, de 23 anos, 3 passageiros de 17, 19 e 23 anos e o motorista do Uno, de 38 anos. Todos foram encaminhados para o Hospital de Flores da Cunha. Ainda nesta edição, morre o jornalista e radialista gaúcho João Garcia, aos 77 anos.
3: O Hospital de Clínicas de Porto Alegre restringe atendimento na emergência e no centro obstétrico devido à superlotação.
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3: A Polícia Civil vai ouvir hoje o depoimento da mãe da menina de 4 anos morta com marcas de agressão na Zona Leste de Porto Alegre. O caso aconteceu na madrugada de segunda-feira. Samile Valentina Borba Ramiro foi levada já sem vida à UPA Bom Jesus pela tia e pelo companheiro dela. O corpo tinha ferimentos na cabeça, pernas e glúteos. A mulher já foi ouvida, mas o homem não foi localizado. A polícia aguarda os laudos da perícia. O caso é investigado como suspeita de maus-tratos seguido de morte e não aponta suspeitos.
2: O grupo investigado por uma chacina que deixou 4 mortos na zona norte de Porto Alegre é alvo de uma operação policial nessa manhã. O ataque ocorreu em julho do ano passado. A repórter Letícia Mendes acompanha e tem mais informações.
9: São cumpridos 12 mandados de prisão preventiva em Porto Alegre, Cachoeirinha, Alvorada, Viamão e também em São José, município de Santa Catarina. Durante o ataque em julho do ano passado, no bairro Rubem Berta, 2 criminosos atiraram contra um grupo de pessoas em frente a estabelecimentos comerciais na rua Adelino Ferreira Jardim. 4 pessoas morreram e 3 ficaram feridas. O ataque aconteceu em meio às disputas entre 2 facções. Essa é uma operação do Departamento de Homicídios que é realizada em conjunto com a Brigada Militar.
3: Em outra ação, 14 pessoas foram presas até agora por suspeita de integrar uma quadrilha que fabricava armas de fogo com uma impressora 3D para uma facção do Vale dos Sinos. Mandados são cumpridos pela Polícia Civil em Canoas, Portão, Eldorado do Sul, Montenegro e São Leopoldo. A fábrica havia sido descoberta em uma casa de Canoas ainda em novembro do ano passado.
2: O suspeito de matar uma adolescente de 14 anos em Encantado, no Vale do Taquari, foi preso preventivamente ontem à noite. Alice Nitz foi assassinada a facadas na segunda-feira, na casa onde o homem morava, no bairro Jardim do Trabalhador. Segundo a Brigada Militar, ele foi encontrado no imóvel e tentou fugir, mas acabou detido. A principal hipótese da Polícia Civil é de feminicídio, mas também é investigada a possibilidade de vicaricídio, quando uma pessoa próxima é morta para causar sofrimento à mulher. O homem de 40 anos é ex-companheiro da mãe de Alice, com quem manteve um relacionamento por 13 anos. Familiares da adolescente ainda serão ouvidos. Agora em Porto Alegre, 18 graus é a temperatura, 8 horas 10 minutos.
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3: A emergência para adultos e o centro obstétrico do Hospital de Clínicas de Porto Alegre seguem com restrição máxima até às 5 horas da tarde de hoje. Quando a medida foi anunciada, ainda ontem, 163 pacientes eram atendidos em um espaço com apenas 56 vagas. Com isso, são recebidos apenas casos encaminhados pelo SAMU. Os demais pacientes são orientados a buscar outros hospitais e unidades de saúde. O centro obstétrico também enfrenta superlotação.
2: Moradores de 2 bairros de Porto Alegre podem ficar sem água hoje. No Manhos de Vento, equipes do DEMAI vão fazer um corte na rede na esquina das ruas Félix da Cunha e Marquês do Pombal. No bairro Sarandi, o serviço será realizado na rua Rodrigues Moreira como parte das obras de renovação da tubulação. Os trabalhos começam às 9 da manhã e a previsão é que o abastecimento seja retomado à noite.
3: Uma aposta feita em Porto Alegre foi uma das 2 que acertaram os 15 números da Loto Fácil e vai receber R$1.988.000. Segundo a Caixa, o prêmio saiu para um bolão de 50 cotas, com 18 números apostados, feito em uma lotérica da rua 24 de outubro, no bairro Moinhos de Vento. Em instantes, velório da atriz Glória Menezes ocorre hoje no Rio de Janeiro e será reservado à família.
2: O jornalista e radialista João Garcia morreu ontem aos 77 anos. Natural de Arroio Grande, ele dedicou mais de 5 décadas à comunicação e teve uma longa trajetória na imprensa esportiva. João Garcia trabalhou no Grupo RBS nas décadas de 70 e 80 como comentarista, repórter e apresentador e também presidiu a Associação dos Cronistas Esportivos Gaúchos. Nos últimos meses, enfrentava problemas de saúde relacionados à aterosclerose, doença que compromete a circulação sanguínea.
3: O velório da atriz Glória Menezes será reservado à família. A artista morreu ontem à tarde, aos 91 anos, no apartamento onde morava, no Rio de Janeiro. Segundo a assessoria, a morte ocorreu por causas naturais. Nascida em Pelotas, Glória Menezes construiu uma carreira de mais de 6 décadas no teatro, no cinema e na televisão. Na Globo, participou de mais de 40 novelas. Ao lado de Tarcísio Meira, com quem foi casada por quase 6 décadas, formou um dos casais mais conhecidos da dramaturgia brasileira.
2: A atriz recebeu o troféu Oscarito, principal homenagem do Festival de Cinema de Gramado, em 2005. Na noite de ontem, Glória foi homenageada no festival ao lado de Laura Cardoso, que morreu na segunda-feira aos 98 anos. As duas participaram do início da televisão brasileira e também atuaram juntas em Senhora do Destino, em 2004.
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3: A próxima edição será ao 12:50. Bom dia.
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12: 8 horas e 14 minutos.
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1: Olá, muito bom dia para você de Marcelino Ramos, para você da nossa região que está acompanhando a Rádio Salete FM 100.3. Agora são 8 horas e 14 minutos. Estamos chegando por aqui com mais uma edição do Show da Alegria, o seu programa de todas as manhãs, nossa edição desta quarta-feira, 19 de agosto de 2026, dia do artista de teatro, dia do historiador, dia do ciclista, também hoje dia mundial da fotografia, dia mundial humanitário e dia nacional da aviação agrícola. Hoje nós entramos na fase da lua crescente, temos manhã com chuva em Marcelino Ramos, 18 graus é a temperatura neste momento. E você, como está? Tudo certo? Eu espero que sim, chegamos aí na metade da semana, te desejo uma excelente quarta-feira e o Show da Alegria vai te fazendo companhia até às 10 horas com muita música, informação, previsão do tempo, horóscopo, mercado financeiro, dicas e aquela energia positiva que faz diferença no dia. Muito obrigada pela sua sintonia e pela sua companhia de todas as manhãs. Quem também chega junto comigo na parte técnica, seleção musical, é o meu colega, meu amigo Ebenezer, que deixa a todos o seu bom dia. 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Nós vamos começando a nossa edição de hoje com Bon Jovi.

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1: 8:21.
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2: Bom dia, queridos filhos e filhas. Que o despertar desta quarta-feira, sob impulso de Nossa Senhora, seja tranquilo e sereno. O dia começa, mas recorremos à Mãe que nos proteja de todos os perigos. Nossa Senhora, guie nossos passos. Em nome do Pai, do Filho e do Espírito Santo. Amém. Senhor Jesus, o dia começa, a labuta continua. E lembramos, Senhor, Mestre, que curaste corações, o homem todo e todo homem. E é por isso, Senhor, que nas primeiras horas deste dia, queremos pedir a cura interior. Na Tua presença, colocamos os corações aflitos. Peço, Senhor, cure as más lembranças que provocam tormento em meu coração. Peço, Senhor, que a Tua misericórdia e os raios curativos possam curar os meus traumas que me afetaram na infância e ao longo da vida. Senhor Jesus, Tu conheces os problemas e eu coloco todos os meus problemas, desafios do dia de hoje, no coração do bom pastor. Te peço, ó bom pastor, pelas chagas abertas em teu corpo, em teu coração, cure as feridas que estão no meu. Cure as feridas de minhas lembranças, a fim de que nenhuma delas me faça recordar com dor, angústia e preocupação. Cura-me, Senhor. E como fruto desta cura que eu consiga perdoar e o perdão

A parte que a medicina não resolve, mas com fé, uma luz brilhará. Senhor, e eu te louvarei e exaltarei o teu nome. Senhor, no dia de hoje, eu me coloco na tua presença e peço: aceite-me, purifique-me e santifica-me, Senhor. Rezemos juntos. Pai nosso, que estais no céu, santificado seja o vosso nome. Venha a nós o vosso reino. Seja feita a vossa vontade, assim na terra como no céu. O pão nosso de cada dia nos dai hoje. Perdoai as nossas ofensas, assim como nós perdoamos a quem nos tenha ofendido. E não nos deixeis cair em tentação, mas livrai-nos do mal. Livrai-nos do mal. O Senhor esteja convosco. Ele está no meio de nós. Que a bênção de Deus nos livre do mal. Que a bênção de Deus recaia sobre nós. A água, a roupa dos enfermos, as fotos de família sobre este dia que começa. Em nome do Pai, do Filho e do Espírito Santo. Amém. Dai-nos, Senhor, a cura interior. Até amanhã.

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1: 8 horas e 27 minutos, show da alegria no ar. Muito obrigada a você que nos ouve todas as manhãs. Estamos aí nesta quarta-feira levando a você a nossa programação. Daqui a pouquinho tem previsão do tempo chegando aqui no programa. 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

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Mais música chegando no programa com Zé Neto e Cristiano.

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2: 8 horas e 32 minutos.
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3: 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Você acompanha a previsão do tempo no Show da Alegria com as informações da Clima Tempo.
4: Calor intenso, ar muito seco e uma mudança no tempo se aproximando. Estes são alguns dos principais destaques desta quarta-feira. O interior do país continua enfrentando temperaturas muito elevadas e umidade em níveis de alerta, principalmente entre o centro-oeste, interior de São Paulo e em Minas. Já no sul, o cenário é diferente. A atuação de uma frente fria mantém chuva e risco de temporais, principalmente no estado gaúcho, enquanto o ar polar já começa a se aproximar da região. E atenção, na quinta, a frente fria começa a avançar por São Paulo, aumentando os ventos e provocando uma mudança gradual no tempo. Depois, entre sexta e o fim de semana, o ar frio ganha força e as temperaturas caem em algumas áreas. A quarta-feira segue com instabilidades no estado gaúcho. Desde cedo, a previsão de chuva entre a campanha, sul, litoral e região de Porto Alegre, com pancadas moderadas a fortes, trovoadas e risco de temporais. Ao longo do dia, a chuva fica mais concentrada na faixa sul, região central, centro-leste e litoral gaúcho. E entre a tarde e a noite, as instabilidades também alcançam o sul catarinense, onde há alerta para temporais. Já nas demais áreas do Paraná e de Santa Catarina, predomina o tempo firme. E uma mudança já começa pelo extremo sul. Entre a quarta e a quinta, o ar polar avança gradualmente e favorece uma queda nas temperaturas no estado gaúcho e no sul catarinense. Em Curitiba, a máxima pode chegar até os 29 graus nesta quarta.
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6: Vamos agora então começando o nosso horóscopo desta quarta-feira. Atenção você, ariano, ariana. O dia pedirá decisões de mudanças e de investimentos. O impasse entre o que você quer aproveitar e o que precisa poupar cobrará uma escolha que ficará mais fácil com os números na mesa. O humor poderá oscilar hoje com relações desafiadoras, ciúmes ou desconfiança. Uma visão realista apontará os caminhos a seguir. Para quem é de touro, as parcerias chegarão a um ponto de virada, o que vinha sendo empurrado com a barriga pedirá posicionamento, o desafio será conciliar a família, reestruturações na casa e a vida a dois, encontre o meio termo sem abrir mão do essencial, uma conversa franca trará mais harmonia no cotidiano. Para você que é do signo de Gêmeos, aquele hábito que você sabe que precisa mudar não esperará mais. O dia pedirá coerência com o que você diz e o que faz. Um colega ou um irmão ajudará a organizar o próximo passo. Cuide do corpo e da saúde com uma simples mudança de hábito. Pequenos ajustes na agenda darão grande alívio. Estabeleça limites claros e ganhe tempo para a vida pessoal. Para você do signo de Câncer, amor, filhos ou um projeto autoral pedirão definições, o bolso entrará na conversa, será preciso escolher entre o prazer imediato e a segurança para o futuro, conte com mais coragem, atitude, tome decisões de vida e parta para a ação, escolha o que sustenta, não o que só encanta, uma conversa em casa devolverá o chão que faltava. Daqui a pouquinho a gente continua com o nosso horóscopo aqui no Show da Alegria. 8 horas mais 39 minutos e o Show da Alegria segue por aqui com a gente Master Sonda e Econômico Atacadão. 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
7: Continuamos com a nossa programação desta quarta-feira, 9h35. O Show da Alegria fica te fazendo companhia nesta quarta até às 10 horas da manhã. Daqui a pouquinho a gente vai trazendo a informação do mercado financeiro. 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
1: 9:45.
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2: 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Dólar comercial opera em alta de 0,4%, está valendo R$ 5,22. Dólar turismo em alta de 0,39%, está cotado em R$ 5,42. O euro comercial opera em alta de 0,36% e está valendo R$ 6,04. Já o índice Ibovespa, Bolsa Brasileira, opera em baixa de 0,27% aos 166.335 pontos. Melhor desempenho nas ações da Rappi Vida, valorizando 3,04%. Pior desempenho C&A Modas, desvalorizando 5,87%. As aplicações, taxa Selic, tem um rendimento anual de 14%. E a poupança, rendimento de 0,67% ao mês. 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
5: Criança combina com bala, pirulito, chocolate. Mas tem outra coisa que precisa estar presente na infância: o cuidado. Os hábitos com a higiene bucal têm que começar cedo. Os pequenos devem escovar os dentes após as refeições e depois de comer doces. E criança também deve usar o fio dental. Cuidar do seu sorriso é cuidar da sua saúde.
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E é muito bom contar com a tua sintonia, com a tua audiência nesta manhã de quarta-feira. 11 minutos nos separam das 10 horas da manhã, reta final do Show da Alegria. Daqui a pouquinho temos a última parte do horóscopo chegando aqui na programação. 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Vamos ouvindo mais sucesso, daqui a pouquinho, última parte do horóscopo chegando por aqui. Pra você agora, Marília Mendonça.

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1: Chegando por aqui, a última parte da previsão astral para você de Sagitário, um assunto que foi pausado pedirá encaminhamento hoje. Encare adiar, será mais caro. Planos de estudo, viagem ou publicação disputarão espaço com a necessidade de desacelerar e se recolher. Amizades de longe apoiarão seus projetos. Para quem é de Capricórnio, definições importantes marcarão o dia. Você poderá se afastar de um grupo e entrar em outro, ou separar o joio do trigo nas amizades e dar chances a novas relações. Um acerto financeiro pedirá clareza. Coloque tudo por escrito. Para você que é de Aquário, cuide da reputação, sua credibilidade estará em jogo e sairá fortalecida com atitude firme e esclarecimentos. Escolha uma direção e se comunique com clareza. Ninguém vai adivinhar se você não se posicionar. Hora de assumir mais protagonismo e brilhar publicamente. Para quem é de peixes, um plano de estudo, viagem ou publicação ficará mais definido hoje. A rotina de trabalho cobrará espaço na mesma medida. Organize a agenda antes de se comprometer com um grande projeto. Conversas íntimas em um tom profundo esclarecerão um assunto de dinheiro. Lembrando que amanhã a gente volta com o nosso horóscopo aqui no Show da Alegria. Estamos chegando ao final do programa, quero te agradecer pela tua audiência. Daqui a pouquinho você acompanha as notícias na hora certa, na sequência a Hora do Agricultor, e amanhã estamos de volta. Fechando o programa de hoje, você ouve Sucesso Internacional. Tchau, tchau.

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2: 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Notícia na hora certa, 10 horas 1 minuto. Inundação do rio Jaguarão deixa 40 famílias desabrigadas no sul do estado. Supremo retoma hoje julgamento sobre eleição de mandato tampão para o governo do Rio de Janeiro. Eleitores têm até amanhã para solicitar o voto em trânsito nas eleições deste ano. Tempo instável em Porto Alegre agora faz 19 graus. O dia terá predomínio da nebulosidade e pancadas de chuva em várias regiões do estado. Tem chance de temporais em áreas do sul, do oeste e do norte. 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
3: Trânsito. Principais acessos a Porto Alegre fluindo bem, sem registro de grandes congestionamentos. Tem um pouco de lentidão na Assis Brasil, com a Bernardino Silveira Morim, próximo à rótula da Fiergs, e na Protásio Alves, com a Ramiro Barcelos, no sentido bairro Centro. A EPTC atende um acidente na rua Bogotá, no bairro Jardim Lindóia, na Assis Brasil com a Avenida do Forte e na Edivaldo Pereira Paiva, junto à rótula das Cuias. Na RS-118, tem relato de acidente no trecho de Alvorada, afetando os dois sentidos da rodovia. Com informações do trânsito, Thiago Bittencourt.
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2: O governo do Paraná decretou luto oficial de 3 dias devido ao acidente que matou 23 pessoas e deixou 5 feridos entre adultos e crianças em Ipiranga, nos Campos Gerais do estado, nessa madrugada. A colisão envolveu um micro-ônibus da Secretaria de Saúde de Imbituva e também uma carreta com placas de Erechim, no norte gaúcho. O micro-ônibus levava pacientes do interior para hospitais na Grande Curitiba. O condutor da carreta também morreu. De acordo com a Polícia Rodoviária Federal, as evidências apontam que o caminhão invadiu a pista contrária e colidiu frontalmente com o micro-ônibus. A Polícia Federal realizou uma operação nessa manhã que apura um esquema de venda de informações sigilosas de investigações policiais em troca de dinheiro. Foram cumpridos 8 mandados de busca e apreensão em São Paulo e no Rio Grande do Sul. Um dos principais alvos é o delegado José Navas Júnior, que, segundo a polícia, usou o acesso a sistemas da instituição para consultar dados de pessoas e procedimentos investigados para repassar informações a suspeitos. Os vazamentos beneficiaram organizações criminosas envolvidas em contrabando de cigarros, trabalho escravo, lavagem de dinheiro, crimes ambientais e desvios de recursos públicos. A justiça determinou o bloqueio e sequestro de bens e afastou o delegado da função pública. 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Da redação, Pedro Quintana.
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8: 10 horas e 5 minutos.
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0: Agora são 10 horas mais 6 minutinhos, 10 e 6. Bom dia, meu amigo, bom dia, minha amiga, tudo bem? Estamos chegando, é quarta-feira, 19 de agosto de 2026. Nós estamos chegando a partir de agora para fazermos companhia para vocês até às 11h40 com mais uma edição do programa A Hora do Agricultor.
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0: É, muito, muito, muito obrigado para você do Rio Grande, para você de Santa Catarina, para você desse mundão afora que se liga conosco. Nós estamos chegando para trazer música, trazermos informações. Está no ar mais uma vez, é o programa líder de audiência, como eu sempre digo. Aumenta o volume do rádio, do aplicativo, nós estamos chegando com o programa Hora do Agricultor.
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4: Alô, meu povo, vai começar de novo. É cavalo pulando.
0: É, tá começando de novo o programa Hora do Agricultor. Quem também chega, manda um abraço, vai ficar conosco aí na parte técnica, o nosso colega, o nosso amigo, o Ebenezer, tá aí, né? Saúde a todos vocês. 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Vamos lá, vamos começando o programa de hoje. Trazendo aí Garotos

Agora são 10 horas mais 11 minutinhos. É o programa Hora do Agricultor. 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Vamos lá, minha gente, estamos aí quarta-feira, né? Lembrando que hoje à tarde tem o áudio aí da reunião da Câmara de Vereadores, né? Para você acompanhar aí como foram os debates, enfim, como foi a reunião que aconteceu na noite da última segunda-feira. Vamos trazendo Rainha Musical.

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2: 10:15.
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São 10 horas 20 minutinhos. 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Olha, 10h20 está chegando. Romaria de Nossa Senhora da Salete. É, poucos... menos de um mês aí nos separando do início da novena, né? Dia 10 de setembro inicia a novena, 91ª Romaria da Salete aqui em Marcelino Ramos. Olha o tema desse ano: Salete é oração, ternura e reconciliação. É, de 10 a 18 de setembro, novenário, às 19 horas, com transmissão pela rádio, live lá no Facebook também. Dia 19 de setembro, daqui um mês, daqui a 30 dias, né? É o aniversário de aparição. Missas às 7 da manhã, às 10 horas daí a missa solene, às 17 horas, terço no santuário às 14 horas e às 19 horas a missa na igreja matriz, seguida aí da procissão luminosa, né? É, daqui 30 dias já estaremos no dia 19 de setembro, é isso mesmo, né? É o dia da romaria local, né? Que nesse ano vai ser no final de semana e possivelmente muita gente vai estar aqui em Marcelino Ramos. E no dia 20 de setembro, celebrações acontecendo às 10 da manhã e às 3 da tarde, né? Inclusive fazer um convite, né? Hoje à noite, a partir das 19 horas, tem a tradicional missa em honra aí à Nossa Senhora da Salete, né? Que acontece no santuário todos os dias 19. Hoje, faltando 30 dias para a Romaria, né? Vai estar acontecendo aí um momento especial lá no santuário. O padre Renoir, inclusive, já comunicou, né? O santuário aí está acontecendo uma pintura sacra no altar, dentro do santuário, enfim, na parede, né? Muito bonita a imagem. E hoje à noite vai estar acontecendo a bênção. Parece que a pintura foi concluída, né? Então, hoje à noite, todo mundo convidado para participar da celebração a partir das 19 horas lá no santuário, né? E claro, para todo mundo ir entrando já no clima da Romaria, menos de 30 dias nos separando da Romaria de Nossa Senhora da Salete. Tá bom? Um abraço, pessoal lá do santuário, né? O padre Renoir, padre Maurício, padre Fernando, né? E toda a equipe aí do Santuário Salete. A gurizada sempre que tá por aí, trabalhando também, né? E a gente sabe, a Romaria de Nossa Senhora da Salete sempre envolve aí muitas pessoas da comunidade marcelinense, comunidade regional, que colaboram nos serviços da Romaria, né? O pessoal vai se prontificando, as equipes sendo organizadas, enfim, estamos aí em clima de Romaria. 91ª Romaria de Nossa Senhora da Salete, parceria, cobertura total, num oferecimento do Alto Posto 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
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Ontem a gente já trocou um dedinho de prosa com a gurizada, vão deixar tudo ok lá pra gente, né? Um abraço, Eliseu! Abraço pessoal aí da Alternativa Web. E um abraço também ao meu amigo César Malinowski, né? O Emer também, né? É, Malinowski, Cia Limitada, pessoal. César, o Emer e toda a equipe aí organizando tudo pra deixar o som em dia lá no Santuário também pra gente aqui da rádio pra fazer as lives também, né? Um abraço pra vocês, então. Obrigado pela parceria. 10h25. Vamos trazendo aí Tião Carreiro e Pardinho.

Estamos aí, programa A Hora do Agricultor. 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
1: 10 horas e 35 minutos.
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É 10 horas agora com 40 minutos. Olha, um abraço lá pra minha amiga Mari, né? Ei, um abraço aí pro Ademar, pessoal aí que estão sempre ligados conosco, né? É, estão aí acompanhando a programação da Rádio Salete. 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Dá uma passadinha no Mercado Valiani. 10h41, solzinho brilhando lá fora. É, meteorologistas alertando que final de semana a temperatura vai despencar, né? Barbaridade, até geada em alguns locais é pra dar, né? É, haja saúde aí com todas essas mudanças na temperatura, no clima, né? Tomar cuidado. 10h41, vamos trazendo música. Vem aí, Cleiton Borges.

É, todas as manhãs a gente faz companhia para vocês com o programa A Hora do Agricultor. Bom dia, você que está aí trabalhando, você que está de folga, né? Ô, o solzinho apareceu lá fora, né? Coisa boa. É, depois aí de uma chuvinha, tempo sempre muito instável aí em toda a região. 10h44, daqui a pouco tem notícias na hora certa para você. Agora a gente traz o Serrano.

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1: 10:49.
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Estamos aí, 10 horas agora com 54 minutos. É, programa Hora do Agricultor. Daqui a pouquinho tem notícias na hora certa pra você. Vamos trazendo música. Chegando aí, São Francisco.

0: agricultor.
1: E agora está na hora da gente fechar a primeira parte do programa, 10h57, já já notícias na hora certa. Chegando aí, Cristiano Quevedo.

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3: 11 horas, 2 minutos. Bombeiros controlam incêndio em duas salas comerciais no centro de Novo Hamburgo. Duas famílias são retiradas de casa em Dom Pedrito, na Campanha, após Rio Santa Maria atingir cota de inundação. Polícia Federal cumpre mandados no Rio Grande do Sul e São Paulo em operação contra delegado da corporação suspeito de vender informações sigilosas. Céu encoberto em Porto Alegre, agora faz 19 graus. Manhã de tempo instável e nebulosidade, com chance de pancadas de chuva espalhadas pelo estado. 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
4: Os motoristas enfrentam bloqueio total na RS-287 em Taquari após acidente com morte. Nessa manhã tem bloqueio porque se atende à colisão entre caminhão e automóvel. O motorista do automóvel, segundo o comando rodoviário, morreu no local. Não há previsão de liberação da pista. Com o trânsito, Leandro Rodrigues.
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3: Homem morre afogado após entrar no canal São Gonçalo, em Pelotas, no sul do estado.
5: A vítima foi encontrada morta nesta madrugada e ainda não teve identidade confirmada pela polícia. Segundo o boletim de ocorrência, ele teria chegado ao local acompanhado de outro homem em uma motocicleta. Conforme relatos de testemunhas, os dois teriam a intenção de praticar um suposto furto ou roubo em uma casa na região. Ao serem avistados por populares, os suspeitos teriam fugido e um deles teria se jogado no canal São Gonçalo, onde acabou se afogando. A vítima foi retirada da água com o auxílio de uma embarcação, mas já estava sem vida no momento do resgate. De Pelotas, Gabriel Veríssimo.
3: A empresa norte-americana Moderna e a alemã Merck divulgaram hoje um relatório com resultados preliminares dos testes de uma vacina contra o câncer de pele. Os estudos indicaram que o produto reduziu o risco de retorno do melanoma após a cirurgia. A vacina prolongou a sobrevida dos pacientes e reduziu o risco de disseminação da doença por outras partes do corpo. O imunizante é personalizado, fabricado para tratar o tumor já existente a partir das mutações genéticas específicas de cada paciente. O estudo incluiu 1.137 pessoas. A vacina também é testada em outros tipos de tumor. Ainda não há previsão para que o produto chegue ao mercado. 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Da redação, Felipe Baques.
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8: 11 horas e 6 minutos.
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12: É, vamos lá, 11 horas agora com 10 minutinhos, estamos aí, programa A Hora do Agricultor, Ebenezer tá aí, continua conosco, continua também o supermercado e açougue Belé, supermercado Menger, 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Vamos lá, vamos trazendo música, né? Mandar um abraço agora lá pra São Carlos, né? Um abraço lá. É pra minha amiga Flávia, né? Um abraço lá pro Deca, pro seu Serafim, Dona Sila. O pessoal tá por lá, tão passeando, né? E acompanhando a Hora do Agricultor. Um abraço, Flávia. Um abraço, Deca. Seu Serafim também, um abraço. Dona Sila, tudo bom, né? Pessoal aí, sempre ligado conosco, acompanhando a programação. Tudo de bom para vocês, obrigado pela companhia. 11h11, estamos aí, quarta-feira, programa Hora do Agricultor, trazendo aí os atuais

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1: 11 horas e 15 minutos.
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5: É, vamos aos destaques do Jornal do Meio-Dia de hoje. As informações aí com o nosso colega Luiz Otávio. Bom dia, Luiz.
6: Bom dia, Jean. Muito bom dia a você, ouvinte. E está na hora de conferir os assuntos que serão notícias no Jornal do Meio-Dia desta quarta-feira. Secretaria Municipal de Agricultura de Viadutos está organizando viagem à Expo Inter. Secretário Adair Toqueto destaca que algumas vagas ainda estão disponíveis. Secretário Adair orienta produtores também sobre a entrega de sementes de milho oferecida pelo município. Santuário Salete realiza hoje celebração especial a partir das 19 horas. Padre Renoir Dalpisol destaca que durante a missa haverá a bênção das obras sacras que estão sendo implementadas no interior do santuário. Exército realizou ontem seleção de jovens aqui em Marcelino Ramos. Conselho Nacional de Trânsito aprovou novas regras para o procedimento de fiscalização da lei seca em todo o país. Clientes da Celesc, de Santa Catarina, pagarão 10,82% a mais na conta de energia elétrica a partir deste mês. Estas são as notícias que serão levadas ao ar na edição de hoje, quarta-feira, 19 de agosto de 2026, no Jornal do Meio-Dia. Tenham todos um bom dia.
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5: Estamos aí, é programa Hora do Agricultor, você que está ligado conosco, obrigado pela audiência. Vamos trazendo mais música, Ebenezer. Chegando aí, João Paulo e Daniel.

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1: 11 horas e 23 minutos.
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E assim a gente chega ao final do programa Hora do Agricultor. Um abraço, meu nome, nome aí do Ebenezer. Lembrando que hoje à tarde tem o áudio da reunião da Câmara de Vereadores, né? Amanhã, 10 da manhã, tem mais Hora do Agricultor com você. Fechando, fique aí com as últimas de hoje, Milionário José Rico.

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1: 11 horas e 35 minutos.
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5: Bom dia! Que a paz de Cristo esteja com todos vocês! O tema da mensagem de hoje é Certo e Errado, fundamentado na 2 Epístola de Coríntios, capítulo 8, versículo 21, que nos diz: a nossa vontade é fazer aquilo que tanto o Senhor como as pessoas acham certo. Querido ouvinte e irmão na fé, em uma época em que a verdade é uma questão de opinião, é difícil compreender que a vontade de Deus estabelece o que é correto e bom. No tempo do apóstolo Paulo, não era muito diferente. Aquilo que o apóstolo e os demais apóstolos pregavam como certo, a verdade, era considerado loucura e escândalo para os outros. É por isso que Paulo exclama: a nossa vontade é fazer aquilo que tanto o Senhor como as pessoas acham certo. Nossa vontade se inclina a buscar pelos nossos próprios interesses em detrimento dos interesses dos outros. Não é muito difícil perceber o egoísmo regendo a vida das pessoas. Basta ouvir as histórias de vida ao nosso redor para notar os estragos que o pecado faz. A vontade de Deus é salvar o ser humano. Por isso, Ele permitiu que o Seu Filho, nosso Senhor Jesus, cumprisse de forma perfeita seus mandamentos e entregasse sua vida em nosso favor. Cristo foi desprezado por todos e condenado à morte por aqueles que julgavam estar fazendo o que era certo. Mas ao ressuscitar, Jesus nos deu prova de que seu sacrifício foi aceito pelo Pai, consumado a vontade de Deus em nos reconciliar com Ele. Em uma época em que tudo parece evaporar no ar, é muito bom fundamentar a vida no amor de Jesus. Esse amor é tão certo como o ar que respiramos e tão real como a vida que recebemos. Com a força que vem de Cristo, vamos fazer aquilo que o Senhor acha certo. Amém. Oremos. Senhor Jesus, nós te agradecemos pela vida que temos contigo por meio da fé e pela certeza da salvação e vida eterna. Ajuda-nos a fazer o que é certo segundo a tua santa vontade, diante de ti e do nosso próximo, em nome de Jesus. Amém. Querido ouvinte e irmão na fé, para a programação da semana, no sábado, dia 22, Temos culto na Congregação Cristo União de Maximiliano de Almeida às 15 horas. Também no sábado, mas à noite, temos culto na Congregação Concórdia às 19 horas. E no domingo, dia 23, temos culto na Congregação Emanuel às 9 horas da manhã. Também desejo a você um abençoado dia e uma ótima semana. E lhes deixo a bênção apostólica, registrada em 2 Coríntios 13, 13. Que a graça do Senhor Jesus e o amor de Deus e a comunhão com o Espírito Santo estejam sempre com todos vocês. Amém.
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1: 11 horas e 41 minutos.
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5: Olá, amigos e amigas da Rádio Salete, Marcelino Ramos, parabenizar a emissora, de modo especial essa semana, dedicada à vida consagrada, à vida dos religiosos, religiosas, parabenizar todos os saletinos por essa bonita presença, essência e, de modo especial, evangelização, com a intercessão da Mãe da Salete, iluminando, guiando cada um de nós. E de modo especial a todos os devotos radiovintes da Rádio Salete. Sou o Padre Jossi, pároco da paróquia Sagrado Coração de Jesus de Viadutos. Agradeço o apoio cultural e de modo especial a sua presença neste dia, neste momento. É com profunda alegria no qual temos a alegria de sermos chamados a viver o mês vocacional, tempo favorável de graça, discernimento e renovação missionária em nossas comunidades, onde somos convidados a poder ter presente a escuta da palavra, nos alimentar com a Eucaristia, que é o alimento dos fortes, o remédio dos fracos, e faz com que a cada dia possamos ser iluminados pelo testemunho vivo dos leigos e leigas, famílias, crianças, jovens, consagrados, ministros ordenados, contemplando a vocação cristã como uma verdadeira sintonia de dons a serviço do corpo de Cristo. A partir do batismo, fonte de toda a vocação, cada pessoa é chamada à santidade, ao apostolado e à corresponsabilidade na vida e na missão da Igreja. Assim, neste mês, enriquecido por tantas datas significativas, como o Dia do Padre, as semanas dedicadas às vocações específicas, a solenidade da Assunção de Nossa Senhora e a memória de São João Maria Vianney, renovemos nossa oração e o nosso compromisso, que sobre a intercessão da Virgem Maria, Mãe da Salete, modelo de escuta e disponibilidade, respondamos com generosidade e esperança ao chamado Senhor da Messe. Assim, somos convidados, no qual hoje, neste dia, dia 19, no qual recordo a data do nascimento do meu pai, poder ter presente a vida e a missa, onde lembramos hoje São João Eudes, ele que nasceu na França em 1601 e lá faleceu no ano 1680. Foi presbítero e grande propagador da devoção e do culto litúrgico aos corações de Jesus e de Maria. Fundou a congregação dos eudistas voltada às missões populares e à formação do clero nos seminários. Deu origem também à congregação das religiosas conhecidas hoje como Irmãs do Bom Pastor. Morreu exortando seus filhos espirituais e a promoção da paz e ao amor a Nossa Senhora. Tendo presente a nossa alegria, a nossa fé, hoje, quarta-feira, dia 19, às 14 horas, a missa na comunidade São José Ligeiro. Hoje, às 17 horas, a missa nas Irmãs da Sagrada Família. Amanhã, quinta-feira, dia 20, às 15 horas, missa na Matriz com o Terço da Divina Misericórdia em missa. Pela parte da manhã, quinta-feira, atendimento na Secretaria Paroquial. Sexta-feira, na Comunidade São Judas, Coxilha, missa sexta-feira, dia 21/8, às 14 horas. Comunidade Santo Antônio Canavial, a missa na Comunidade Santo Antônio Canavial, sexta-feira, dia 21, às 15h30. Na Matriz, os batizados será próximo sábado, dia 22, às 16 horas e às 18 horas a missa na Igreja Matriz. No domingo, a missa às 9 horas e às 10h30 no domingo, a missa e festa na comunidade Nossa Senhora Monte Claro, a festa da padroeira. Vou deixar um abraço a todos os festeiros, todos que estão nesse bonito trabalho, lideranças e toda a comunidade que marca presença neste dia festivo. Na comunidade Santo Estanislau Passarine, a missa será a próxima terça-feira, dia 25, às 14 horas. Na comunidade São Pedro, a missa será dia 25, terça-feira, às 15h30. Na comunidade São Brás, a missa será na quarta-feira, dia 26/8, às 14 horas. Na missa lá nas Irmãs da Sagrada Família, na quarta-feira, dia 26, às 17 horas. Na Igreja Matriz, na quinta-feira, dia 27/8, às 15 horas, a missa com o Terço da Divina Misericórdia. Na comunidade Santo Antônio Lambari, a missa será dia sexta-feira, dia 28, às 14 horas. E na comunidade São Valentim Lambari, dia 28, sexta-feira, às 15h30. Duas comunidades pertas, uma às 14 horas, outra às 15h30. Assim facilita a comunidade Santo Antônio Lambari, sexta-feira, dia 28, às 14 horas. E na comunidade São Valentim Lambari, missa, sexta-feira, dia 28, às 15h30 horas. E a festa do São Cristóvão será no dia 30 de agosto, às 9 horas, procissão saindo da Igreja Matriz com a missa no São Pelegrino. Tendo presente essas motivações, temos a grande alegria de ter presente a vossa vida, a vossa missão e, de modo especial, neste mês vocacional que nos convida a recordar, renovar e fortalecer a grande graça de sermos filhos e filhas amados do Pai. A festa de São Cristóvão, São Cristóvão, protetor dos motoristas e viajantes, com o tema São Cristóvão, rogai por nós e nos proteja em todos os caminhos. 30 de agosto de 2026, a programação social. Sexta-feira, dia 29 de agosto, o jantar de massa e galeto. Sexta-feira, dia 29, o jantar de massa e galeto. Por isso é importante adquirir os ingressos antecipados para melhor adquirir e preparar, tanto adquirir a massa, adquirir os galetos, temperar e assim por diante. Como é bonito o recordar, reconhecer, colaborar e adquirir os ingressos antecipadamente para melhor termos a programação social, para não faltar e também para não sobrar muitos alimentos, tendo respeito ao alimento que nos sacia e nos presenteia, fortalecendo a nossa vida. E no dia 30 haverá vendas de churrasco ao meio-dia, espeto padrão 2,5 kg de gado e 2 kg de suíno, pães, cucas, saladas diversas. Então, também adquiram as vendas de churrasco, adquiram em tempo e a tempo para poder assim melhor organizar este dia tão bonito e especial, a festa de São Cristóvão. A programação religiosa, dia 30, às 9h30, procissão com a bênção dos veículos e após término com a bênção e missa na comunidade. Desde já, a comunidade agradece a presença de todos. E tendo presente essa bonita programação, tem a vendas de pães e cucas na comunidade São Peregrino, em honra a São Cristóvão. As vendas serão somente nos dias 20/8, quinta-feira, essa semana, quinta-feira, 20/8, a venda de pães e cucas, dia 21, sexta-feira, dia 22, sábado, dia 24, segunda-feira, e dia 25, terça-feira. Então, pessoal, para poder estar informado e melhor se programar, as vendas de pães e cucas na comunidade São Peregrino, em honra à festa São Cristóvão, as vendas serão somente nos dias 20, quinta-feira, 21, sexta-feira, 22, sábado, 24, segunda-feira e dia 25, terça-feira. Por isso, a gente agradece a compreensão, a colaboração, todos que estão adquirindo as fichas para os alimentos, para os pães e para as cucas, e de modo especial você que celebra essa grande alegria de poder, com São Cristóvão, contar com a proteção, a graça e a bênção para a vossa vida, para o vosso lar, para os vossos trabalhos. E assim somos sempre convidados a enriquecer de graças, de dons. E quanto mais agradecemos, mais a graça desce e permanece. Obrigado, Rádio Salete. Obrigado a você que acompanha a programação. Parabenizar os religiosos, religiosas, por essa semana dedicada a eles e a elas. E de modo especial, quero também, de modo especial, agradecer a Regiane, o pessoal aqui, os colaboradores da Casa Paroquial, Conselho Econômico, as lideranças, pela bonita acolhida. Me sinto em casa e, de modo especial, aos pouquinhos, me aprimorando, conhecendo, convivendo, celebrando e diante de Deus, nosso Pai, pedindo sempre graças, bênçãos, tudo aquilo que nos ajuda no nosso viver e no nosso caminhar. Que o Sagrado Coração de Jesus conceda sempre muita graça, muita luz, aquilo que a gente mais precisa e necessita ao conduzir a vida que é dom de Deus. Mais uma vez, obrigado ao Apoio Cultural, obrigado ao Rádio Salete e, de modo especial, a você, Rádio 20, que nos acompanha neste dia. A todos, um forte abraço e que Maria, Mãe de Cristo, Nossa Mãe, nos ilumine a cada dia com a sua intercessão, contando sempre com sua graça, bênção e proteção. Ave Maria, cheia de graça, o Senhor é convosco. Bendita sois vós entre as mulheres e bendito é o fruto do vosso ventre, Jesus. Santa Maria, Mãe de Deus, rogai por nós, pecadores, agora e na hora de nossa morte. Amém. A todos, desejo um ótimo dia. Que o Deus Todo-Poderoso vos abençoe, Ele que é Pai, Filho e Espírito Santo. Amém.

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6: 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Notícia na hora certa, meio-dia, um minuto. Exames indicam que menina de 4 anos levada sem vida à UPA na Zona Leste de Porto Alegre morreu por politraumatismo. Homem morre em colisão entre carro e caminhão na RS-287 em Taquari. Rodovia tem bloqueio no quilômetro 49. Justiça suspende demissões de 3 mil trabalhadores da Casas Bahia após pedido de recuperação judicial. Tempo instável em Porto Alegre. Agora faz 19 graus. O dia tem predomínio de nebulosidade e pancadas de chuva em várias regiões do estado. Tem chance de temporais em áreas do sul, oeste e do norte. 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
6: Cerca de 7 quilômetros de lentidão em cada sentido da RS-287 em Taquari para atendimento a um acidente com morte entre carro e caminhão. Ainda não tem previsão para liberação da pista. Em Porto Alegre tem obra de repavimentação com estreitamento na Avenida Teresópolis, no sentido sul-norte, altura do número 3.700.
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6: Defesa Civil Nacional garante que sistema de alerta severo em celulares funciona sem falhas no Rio Grande do Sul.
7: Pela segunda vez em agosto, moradores de Porto Alegre, região metropolitana, relataram não ter recebido o alerta severo sobre condições climáticas enviado pela Defesa Civil. Na madrugada de domingo, granizo atingiu diversos bairros da capital e cidades vizinhas. Mesmo em aparelhos posicionados lado a lado, alguns receberam a mensagem chamada de Cell Broadcast e outros não. Em 6 de agosto, quando Porto Alegre teve ventos superiores a 120 km por hora, os mesmos relatos foram recebidos. Em ambos os casos, a Defesa Civil Estadual reportou as falhas para a Secretaria Nacional de Proteção e Defesa Civil. No entanto, a Secretaria tem dito que o sistema funcionou de forma adequada e correta e se limitou apenas a dizer que trabalha constantemente para a evolução e melhoria nos processos de toda a sistemática de alertas. Da redação, Josimar Farina.
6: Município de Arroio Grande decreta situação de emergência após estragos causados pela chuva no sul do estado.
8: A Prefeitura de Arroio Grande, no sul do estado, decretou situação de emergência nível 1 em razão dos impactos provocados pela forte chuva que atingiu o município. foram registrados 215 milímetros de precipitação em 3 dias, sendo 134 milímetros em um intervalo de 24 horas entre domingo e segunda-feira. O volume de chuva provocou alagamentos, elevação do nível do Arroio Grande e 8 famílias precisaram deixar suas casas após a água invadir as residências. Os moradores são dos bairros Promorar e da região Ribeirinha, no centro. As aulas da rede municipal estão suspensas desde segunda-feira. De Pelotas, Douglas Dutra.
6: 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Da redação, Felipe Bach.
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11: 12 horas e 5 minutos.
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0: Edição desta quarta-feira, dia 19 de agosto de 2026. 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Produção do Departamento de Jornalismo da Rádio Salete. Redação e reportagens de Jean Schelle e Luiz Otávio Schill. Mesa de áudio e apresentação, Sandro Schill. Estes são os destaques para o Jornal do Meio-Dia de hoje. Secretaria Municipal da Agricultura de Viadutos está organizando viagem para a Expo Inter. Secretário Adair Toqueto destaca que algumas vagas ainda estão disponíveis. Secretário Adair orienta produtores sobre a entrega da semente de milho oferecidas pelo município. Santuário Salete realiza hoje celebração especial a partir das 19 horas. Padre Renuir Dalpisol destaca que durante a missa haverá bênção das pinturas sacras que está sendo implementada no interior do santuário. Exército realizou ontem seleção de jovens aqui em Marcelino Ramos. Conselho Nacional de Trânsito aprovou novas regras para procedimentos de fiscalização da lei seca em todo o país. Clientes da Celesc de Santa Catarina pagarão 10,82% a mais na conta da energia elétrica a partir deste mês. Estas e outras notícias você vai ficar sabendo dentro da edição do Jornal do Meio-Dia, que está começando agora. Meio-dia, 7 minutos e meio.
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0: Meio-dia, 8 minutos, as notícias. A Prefeitura Municipal de Viadutos, através da Secretaria da Agricultura, estará oportunizando que um grupo de agricultores participe da Expo Inter em Esteio e a viagem está programada para acontecer no dia 3 de setembro. Conforme o secretário Adair Toqueto, esta é uma ótima oportunidade para que os produtores conheçam novas tecnologias e possam participar deste grande evento que acontece no Rio Grande do Sul. Segundo Adair, algumas vagas ainda estão disponíveis, bastando que os interessados entrem em contato quanto antes. Em relação ao horário da saída, o mesmo ainda não foi definido.
15: Nós temos ainda algumas vagas, então, para a viagem da excursão para a Expo Inter. Essa viagem estará acontecendo no dia 3, né, de setembro, então a saída ainda a gente vai estar divulgando para os interessados, né, e que a gente então possa estar levando nossos produtores, os interessados para estar participando da Expo Inter 2026, tendo ali a oportunidade de estar vendo novos negócios, novas oportunidades que você pode estar aprimorando na sua propriedade. Então, nós queremos aqui reforçar que ainda nós temos algumas vagas para você poder participar, então, juntamente conosco dessa excursão. A gente pede que entre em contato aqui com a Secretaria da Agricultura e nos passe o número do seu CPF para a gente fazer a lista.
0: Secretária Daíra aproveita também para orientar os produtores que a Secretaria ainda não recebeu todas as variedades de sementes de milho que serão disponibilizadas de forma gratuita para os produtores. A Daíra pede a compreensão de todos, visto que existem alguns trâmites burocráticos para serem seguidos antes da liberação das sementes.
15: Também queremos aproveitar e falar para os nossos agricultores que ainda não chegaram todas as variedades de semente de milho do Troca, né? Ou do milho 100% gratuito. Sabemos que essa inscrição ela aconteceu lá no dia 2 de junho, aonde que no dia 2 e no dia 3 já se encerraram, né, pela quantidade de sementes que nos foi disponibilizado pelo Estado. Então agora nós precisamos que todas as sementes cheguem até a Secretaria da Agricultura. Nós precisamos tirar foto de todas as sementes que aqui estão, né, para nós poder depois prestar conta. Como é uma forma gratuita, a nossa burocracia é um pouco maior, né? Então nós pedimos um pouco de cautela aos nossos produtores que se inscreveram, né? E acredito que dentro dessa semana, ou mais tardar, no início da semana que vem, a gente esteja disponibilizando para a entrega da semente. Então, seria essas informações aqui da Secretaria da Agricultura. Desejamos a todos uma ótima semana. Que Deus abençoe a vida de cada um de vocês. E um grande abraço e até a próxima oportunidade.
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0: Meio-dia, 12 minutos, hoje dia 19 de agosto, estamos a um mês de celebrar 180 anos de aparição de Nossa Senhora em La Salette. Em virtude disso, o Santuário Salette de Marcelino Ramos faz um convite especial para que hoje à noite, a partir das 19 horas, toda a comunidade participe de uma celebração especial alusiva a este grande momento de Romaria. Padre Renuir Dalpisol, reitor do santuário, também destaca que na noite de hoje será realizada uma bênção especial da pintura sacra que está sendo realizada no interior da igreja. Padre Renuir convida a todos para participar da missa.
16: Externando um convite em nome de todo o santuário para celebrarmos juntos às 19 horas a missa votiva em honra a Nossa Senhora da Salette. Estamos a um mês de celebrarmos os 180 anos da aparição de Nossa Senhora em La Salette. E por ocasião desta celebração eucarística, nós invocaremos a bênção de Deus sobre as pinturas sacras que foram finalizadas no último sábado no interior do santuário. É a primeira fase de um projeto sacro que estamos implementando em nosso santuário e que permanecerá como memória, como lembrança, como motivação para bem realizarmos aqui um encontro com o Senhor. Reforço então o convite, às 19 horas, nos reunirmos juntos para celebrar e invocarmos a bênção sobre essa obra de arte que poderemos agora então apresentar a toda a comunidade, todos os peregrinos e todos os romeiros que passam pelo santuário.
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0: Meio-dia, 14 minutos, a Câmara Municipal de Vereadores de Marcelino Ramos sediou, nesta semana, a primeira etapa do processo de seleção para o serviço militar obrigatório dos jovens da classe 2008. O atendimento reuniu os convocados do município para a realização de procedimentos necessários ao processo, incluindo a inspeção de saúde e a conferência da documentação. As atividades foram realizadas em parceria com a Junta do Serviço Militar e representantes das Forças Armadas. A etapa é importante para a regularização da situação dos jovens perante o serviço militar e também para definir aqueles que poderão avançar para as próximas fases do processo de incorporação. Nesta etapa, 29 jovens que completam 18 anos em 2026 participaram da seleção. Ao final das etapas de seleção, os jovens serão informados sobre sua situação, podendo ser encaminhados para a continuidade do processo de incorporação ou receber o certificado de dispensa de incorporação conforme o resultado da seleção.
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0: Meio-dia 15 minutos, o Conselho Nacional de Trânsito aprovou novas regras para os procedimentos de fiscalização da lei seca em todo o país. Segundo o governo federal, a resolução não cria novas infrações, mas atualiza e regulamenta procedimentos que já estavam em vigor. Entre as mudanças estão critérios mais claros para a triagem de motoristas, realização de testes de alcoolemia, retestes e utilização de equipamentos para identificar álcool e outras substâncias psicoativas. A fiscalização também deverá seguir procedimentos padronizados em casos de recusa ao teste. A nova regulamentação prevê ainda que, quando houver autuação por alteração da capacidade psicomotora, os agentes deverão registrar pelo menos dois sinais que comprovem a condição do condutor. Equipamentos para detectar outras substâncias psicoativas poderão ser utilizados, desde que certificados conforme exigências estabelecidas. O bafômetro continua sendo utilizado normalmente. A recusa ao teste também permanece sujeita às penalidades previstas no Código de Trânsito Brasileiro. As novas regras entram em vigor após a publicação no Diário Oficial da União.
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0: A Agência Nacional de Energia Elétrica, ANEEL, anunciou o resultado da revisão tarifária periódica com efeito médio de 10,82% no valor da tarifa que será aplicado aos clientes da Celesc a partir do dia 22 de agosto. Sem os encargos setoriais e demais itens que são apenas repassados e que não ficam com a companhia, a atualização no valor da tarifa de energia seria de 1,61%. O aumento da tarifa é diferente de acordo com o perfil do consumo. Clientes do Grupo A, indústria e grande comércio, 14,16%. Clientes do Grupo B, baixa tensão, residências, pequenos comércios e áreas rurais, 9,26%, representam 99,5% dos clientes da Celesc. Com isso, o efeito médio do reajuste foi de 10,82%.
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17: Calor intenso, ar muito seco e uma mudança no tempo se aproximando. Estes são alguns dos principais destaques desta quarta-feira. O interior do país continua enfrentando temperaturas muito elevadas e umidade em níveis de alerta, principalmente entre o centro-oeste, interior de São Paulo e Minas. Já no sul, o cenário é diferente. A atuação de uma frente fria mantém chuva e risco de temporais, principalmente no estado gaúcho, enquanto o ar polar já começa a se aproximar da região. E atenção, na quinta, a frente fria começa a avançar por São Paulo, aumentando os ventos e provocando uma mudança gradual no tempo. Depois, entre sexta e o fim de semana, o ar frio ganha força e as temperaturas caem em algumas áreas. A quarta-feira segue com instabilidades no estado gaúcho. Desde cedo, a previsão de chuva entre a campanha, sul, litoral e região de Porto Alegre, com pancadas moderadas a fortes, trovoadas e risco de temporais. Ao longo do dia, a chuva fica mais concentrada na faixa sul, região central, centro-leste e litoral gaúcho. E entre a tarde e a noite, as instabilidades também alcançam o sul catarinense, onde há alerta para temporais. Já nas demais áreas do Paraná e de Santa Catarina, predomina o tempo firme. E uma mudança já começa pelo extremo sul. Entre a quarta e a quinta, o ar polar avança gradualmente e favorece uma queda nas temperaturas no estado gaúcho e no sul catarinense. Em Curitiba, a máxima pode chegar até os 29 graus nesta quarta.
0: Nesse momento, em Marcelino Ramos, o céu está parcialmente encoberto com nebulosidade. A temperatura agora na Praça Padre Basso atinge 24 graus Celsius.
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0: 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A Rádio Salete apresentou a edição de hoje do Jornal do Meio Dia, que voltará ao ar amanhã, quinta-feira, neste mesmo horário. Boa tarde.
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11: 12 horas e 21 minutos.
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0: Meio-dia, 21 minutos. Boa tarde, ouvintes. Estamos abrindo nesse momento aqui pela Salete FM a hora dos avisos nesta quarta-feira. 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

0: 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Apresentamos a Hora dos Avisos. Boa tarde.
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2: 12h28.
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8: Senhores agricultores, senhoras agricultoras, jovens rurais e demais ouvintes do programa Informativo Rural, boa tarde. Estamos levando até vocês mais um programa da Emater Ascar de Marcelino Ramos, com gentil patrocínio da Agrotécnica Dalbelo, levando a tecnologia até o homem do campo. 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Vamos agora então aos aniversariantes dessa semana. Começando por hoje, dia 19 de agosto, Eliane Zampiva de Oliveira, Moacir Soares, Júlio César Venturim, Maiara Cassol. Amanhã, no dia 20, Silmara Bassanese, Leandro Carlos Cola e Ana Laura Altaus. No dia 21, Leucir Tobaldini, Lenecir Klein e Neri Cavalete. No dia 22, Shirley Porcher. No dia 23, Joventina Pelicioli, Ine Schneider e Terezinha Tomé. No dia 24, Robson Baller, Almiro Gerhardt, Aldaíris Silveira Dávila, Rodrigo Rizer,

0: Geni Hoffmann, Américo da Silva e Rosa Perdoncini. No dia 25, Roseli Dreher, Maria Ozimboski, Júnior Seron e Rúbia Sagmeister. E no dia 26, quarta-feira que vem, Moacir Machado e Renan Liebig. Então, parabéns a todos os aniversariantes, desejamos muitos anos de vida, saúde, paz e muitas felicidades. Avisos e informações agora. Então, comunicamos a todos os ouvintes que nós estamos fazendo reserva de alevinos no escritório da Emater. Né? A entrega está para acontecer no dia 27 de outubro e os pedidos podem ser feitos, então, até o dia 22 de outubro. Nós temos, então, as espécies disponíveis de carpa capim, carpa prateada, carpa cabeça grande, carpa húngara espelho, carpa húngara escamada e a carpa colorida. Temos também o pacu juvenil, lambari, a tilápia difte, grumatã e o cascudo abacaxi. Então, quem se interessar por essas espécies pode estar passando no escritório da Emater para fazer a reserva até o dia 22 de outubro. Então agora nós vamos para o nosso espaço social e hoje brevemente nós vamos falar sobre o valor do trabalho invisível na propriedade. Porque muitas vezes aquilo que mantém a família e a propriedade funcionando não aparece nas contas, mas tem um valor enorme. Podemos falar sobre o trabalho de quem prepara as refeições, organiza a casa, cuida das crianças, acompanha os idosos, ajuda na produção, administra pequenas tarefas e está sempre disponível quando alguém precisa. Muitas vezes, esse trabalho é tratado como uma ajuda ou como algo natural, quando, na verdade, é trabalho e merece muito reconhecimento. Um ponto interessante para refletirmos. Se uma pessoa parasse de realizar todas essas tarefas por alguns dias, quanto será que custaria contratar alguém para fazer tudo isso? Fica a reflexão. E a propriedade rural, ela é uma empresa familiar, mas a casa também precisa funcionar e essa responsabilidade não deveria estar concentrada em uma única pessoa. Nem todo trabalho ele deixa marcas nas mãos ou aparece no final do mês em um contra-cheque. Existe também um trabalho silencioso que é feito todos os dias, que alimenta, organiza, cuida, acolhe e sustenta as famílias inteiras. É o trabalho que muitas vezes ninguém vê, mas que quando falta todo mundo percebe. Valorizar quem cuida, agradecer, dividir tarefas e permitir que cada membro da família também tenha tempo para descansar, participar da comunidade e cuidar de si. Porque falar de desenvolvimento rural também é falar de qualidade de vida, de relações familiares e valorização das pessoas. Então fica aqui hoje uma reflexão muito breve e curta. E passamos a palavra agora para o colega Hernani, que falará um pouquinho sobre os açudes, né, Hernani?
1: Bom dia, Jéssica. Bom dia, nossos ouvintes do Programa Informativo Rural. Importante essa reflexão que você acaba de nos passar sobre esse trabalho invisível, que muitas vezes não é valorizado e que tem uma importância muito grande dentro de cada uma, de cada lar, de cada família, de cada propriedade. Mas, conforme você falou também, nós estamos fazendo a reserva de alevinos e, para a gente ter um bom desempenho desses alevinos, algumas dicas que nós vamos passar aí sobre a questão de construção de açudes. Afinal, a gente brinca sempre, mas é uma realidade, o peixe vive na água, mas não de água, né? Então, é fundamental que a gente tenha... siga algumas recomendações básicas para que se tenha um bom desempenho, tanto para a questão comercial, tanto para a questão para consumo, né? Para o próprio consumo. Então, aonde você vai fazer o açude, a construção do açude? Procurar sempre achar uma área adequada, né? Quando nós fizemos muitas vezes um açude onde tem áreas de cascalho, vamos falar assim, né? Nós temos muita dificuldade em conter a água, em conservar, porque essa água vai infiltrar. Então, sempre nessa situação, tem que ter um grande volume de entrada de água. Também a gente não fazer em cima de banhados, né? Normalmente, a gente tem um banhado lá, quero fazer um açude em cima do banhado. Bom, o banhado é uma área de proteção por lei e não pode ser construído ali. Então, talvez a gente possa fazer a captação de água de algum local e fazer a construção, né? Nada impede de você fazer o deslocamento dessa água através de mangueira, através de canais, aonde você possa levar para dentro do seu açude, para dentro do seu tanque. A profundidade do açude. Se nós queremos um açude produtivo, a menor profundidade dele não pode ser menos do que 70 centímetros. Toda água que tiver menos que 70 centímetros é uma água imprópria, não tem desenvolvimento, não tem desempenho. E também ele não pode ter uma profundidade maior que 1,5 metros. Então, a gente sempre comenta de que na construção do açude, faça ele com uma profundidade média de 1,5 metro, 1,50 metros, 1,20 metros aí, que você vai ter um bom desenvolvimento dos peixes alojados. O tamanho do tanque depende muito do princípio do que você vai querer fazer, se é comercial ou se é simplesmente para o consumo. Muitas vezes a gente faz um tanque enorme onde o desempenho dos peixes não é interessante e não é bom. Então, às vezes, é melhor a gente dividir o açude em 2, 3, né? Que lá eu posso alojar uma carpa, eu posso alojar uma tilápia, eu posso alojar um jundiá, em tanques diferentes com um desempenho melhor. E a alimentação, principalmente, desses alevinos, ela é diferente. A alimentação é diferente para cada uma das espécies. E depois a gente vai falar um pouquinho nisso. Então, o planejamento dos açudes é muito interessante. Bom, vou construir o açude. Qual é a largura da taipa que eu vou fazer? Qual é o formato dele? É redondo? É quadrado? É retangular? Isso implica muito no desempenho também. Então, a construção da taipa, por exemplo. Muitas vezes a gente vai lá, olha um açude que foi construído e sabe que vai ter em pouco tempo o comprometimento dessa taipa. Por quê? Porque foi feito muito estreito, porque não foi compactado da maneira com que tem que compactar, e o rompimento pode ser muito fácil. Então, uma dica para cada quem vai fazer os açudes é que a altura ou a largura da taipa, ela tem que ser, a cada metro de altura do açude, 7 metros de largura. Então, eu vou ter um açude com 2 metros de lâmina d'água, eu preciso de uma taipa de 14 metros. E isso é uma verdade, porque desde o tempo em que nós trabalhamos na Cotrel aqui ainda, e a gente fazia os açudes através do Fundec, nós usamos essa determinação, esse conhecimento e essa orientação. E os açudes que nós construímos naquela época ainda estão por aí. Então, a construção do açude depende muito do conhecimento e a segurança, principalmente, para que não tenha rompimento. Também, quando eu vou construir um açude, normalmente o pessoal não coloca nenhum sistema de secagem desse açude. Bom, como é que eu faço para pegar os peixes daí? Só na rede? A gente sabe que muitas vezes é bem difícil de pegar, dependendo do tamanho do açude. Fazer a captura dos peixes só com a rede é difícil. Então já coloca na construção, ou os canos, né? Pode ser cano de PVC bem colocado. Dependendo do volume de água, vai ser o tamanho, um cano de 100, dois canos de 100, um cano de 200, né? E, ou a construção do monge, se for um açude maior, a construção do monge. Também um detalhe importante, a saída desse cano de água tem que ser sempre do lado de fora do açude. Por quê? Porque se eu colocar a saída do lado de dentro, a água que vai sair é sempre a água que está mais em cima do açude. A água que está parada na parte de baixo, mais fria, ela não movimenta. E aí nós temos dificuldade de desenvolvimento dos peixes. Ah, mas existe a questão do roubo. Bom, é complicado. Mas a orientação é sempre a parte de dentro do cano de saída d'água do açude ela ser um cano com no máximo 50 centímetros para que o barro, que daqui um pouco acumula, não tranque esse cano. E ao nível da altura da lâmina d'água, a gente controla num cano de fora. Coloca um joelho e coloca ali com o controle do nível. Então é muito interessante essa questão da secagem. Tá? Também é preciso que se faça uma saída de água a nível de segurança. Vamos que dê uma enxurrada, alguma forma, e daqui um pouco esse açude possa transbordar. Então, ao longo da taipa, num local onde a terra é firme, eu abro uma saída que, caso o açude encher demais, ela possa sair por ali com segurança, sem problema nenhum. Tá? Também nós temos que nos preocupar muito com a quantidade de água que vai ser reposta pela questão da oxigenação. Né? Muitas vezes nós temos um açude de vertente e a gente chama esses açudes que têm a vertente afogada, porque para conseguir repor essa água tem uma dificuldade enorme, é peso contra peso para sair a água, verter a água dentro desse açude, dessa lâmina d'água. Então, muitas vezes é melhor a gente fazer um sistema de captação e o deslocamento dessa água para dentro dos açudes, e o açude construir num outro local, com um terreno mais apropriado, com um solo melhor, do que a gente fazer o açude no local. Então, sempre procurar observar essas questões. Também a questão da construção, hoje, tem uma possibilidade bem interessante, tanto para açude piscicultura comercial, quanto para consumo, da construção com lona de PAD. A mesma manta que a gente usa para esterqueiras de suínos, de bovinos, você pode fazer o açude tranquilamente, com um resultado muito interessante. Bem a custo baixo, né? Principalmente para essas propriedades onde tem, a gente sabe que às vezes tem laje, às vezes tem um cascalho e que a água vai sumir. Então, é bem fácil de construir e com um resultado bastante positivo. Feito o açude, respondido todas as questões do açude, vamos para o alojamento. Né? Bom, qual é o objetivo? Qual é as espécies que eu vou colocar? Depende muito do objetivo. Se eu quero uma questão mais comercial, eu preciso de um peixe que desenvolve mais rápido. E nesse caso, o mais indicado e o mais consumido é a tilápia. Se eu vou trabalhar com a questão de somente para o consumo, então eu posso trabalhar mais com as carpas, né? As espécies de carpas. E quando eu trabalho com carpas, o cultivo correto é utilizar no alojamento 50% de carpa húngara, 25% de carpa capim e os outros 25% dividido entre carpa prateada e carpa cabeça grande. Mas aqui tem um problema que cada um precisa resolver. A carpa húngara, ela é uma carpa que depende de ração. A carpa capim é uma carpa que praticamente come tudo o que tiver, que foi produzido dentro da propriedade, menos aveia. Ela não consome o pasto de aveia, mas consome azevém, consome baraço de batata, consome folha de milho, consome silagem. Então, ela se torna barato para mim produzir. Já a carpa húngara, eu tenho que trabalhar com uma ração à base de grãos. Além do que, a carpa húngara, ela destrói muito facilmente, porque ela tem o hábito de fuçar, de cavocar as taipas do açude. Então, ela destrói a taipa do açude. A carpa prateada e cabeça grande são carpas filtradoras, com baixo custo de produção. Para que a gente tenha um bom desenvolvimento dessas duas espécies, nós temos que trabalhar com qualidade de água. A água mais esverdeada, normalmente, ela tem um bom desenvolvimento, essas duas espécies de carpas. Então, cada um tem que pensar o que eu quero, qual é o tamanho do peixe que eu quero consumir, qual é o meu objetivo, e aí eu vou trabalhar a questão de alojamento. As tilápias, como a gente já falou, elas, normalmente, muita gente faz um consórcio, né? Bota um pouco de tilápia, bota um pouco de carpa. Não é recomendado isso. Por quê? Tanto a carpa húngara quanto as tilápias, elas desovam. E aí, quando vê, a gente botou lá 100 carpas, 100 tilápias dentro de um açude, e quando vê, tem 10 mil. Porque ela não consegue, ela depois de um determinado tempo, ela completa a maturidade sexual e ela começa a desovar. Então nós temos que ter muito cuidado com isso, principalmente aqueles açudes onde a gente não consegue fazer a secagem do açude. É possível colocar algum predador junto? É possível colocar um predador junto. Mas muitas vezes a gente tem que fazer um raciocínio assim, ó. Eu vou colocar traíra para pegar filhote de tilápia. Bom, quantas traíras eu vou colocar? Qual é o tamanho dessas traíras? Porque se eu colocar 50 traíras lá dentro para controlar 10 mil alevinos de tilápia, só se essas traíras fizer uma gangue, né? Para conseguir controlar. Caso contrário, não vai controlar. Nós temos outras espécies também que são carnívoras. Por exemplo, o jundiá. Posso colocar o jundiá lá para desovar? Para controlar a desova? Pode, não tem problema nenhum. Mas quantos jundiá eu vou colocar e qual é o tamanho do jundiá que eu vou colocar? Então é preciso a gente fazer esse raciocínio, porque tem algumas coisas aí que o pessoal fala como verdades, mas é mito. Não consegue fazer. Então, outras espécies que nós podemos trabalhar. O jundiá, podemos trabalhar com jundiá. Mas o jundiá nós temos que pensar que ele é uma espécie carnívora e tem que ter uma ração à base de farinha de carne, farinha de sangue, apropriada para ele ter um bom desenvolvimento. Assim também como o pacu, que é outra espécie que o pessoal coloca. Então, tudo isso a gente faz o alerta para que a gente tenha um bom desempenho, tanto na questão dos açudes para comercializar o peixe, quanto para a gente consumir. Ninguém gosta de consumir um peixe magro, apesar de que muitas vezes a gente nem observa isso, né? Mas um peixe magro não tem um bom desenvolvimento, não tem uma boa qualidade. É preciso também, na hora da construção do açude, que eu não falei aqui, a questão da correção desse solo, do fundo do açude. Da mesma forma que nós fizemos correção de solo quando a gente vai plantar as culturas, o milho, soja, o trigo, o feijão. É preciso fazer a correção de solo desse açude com calcário, né? Com calcário, normalmente aí por área, em torno de uns 4 mil quilos de calcário por hectare, também usando o cloreto de potássio e o superfosfato triplo. Da mesma forma que corrigimos solo para plantio das culturas, se corrige o solo para a produção de peixes. Dessa forma, a gente se coloca à disposição, né, no momento de fazer as reservas aí, qualquer dúvida que o pessoal tiver, para a gente poder orientar e ter um melhor desenvolvimento, desempenho desses peixes alojados aí. Muitas vezes a gente trabalha, faz o alojamento durante o ano, mas quando principalmente chega a Semana Santa, né, que a gente precisa de peixes aí, o pessoal quer comprar, nós não temos à disposição. Não que peixe se consuma somente na Semana Santa, né? Deveria ser um hábito, é uma proteína muito saudável, mas que infelizmente nós estamos fazendo e temos tido poucos resultados. Então a gente quer qualificar o produtor, né? Repassar informações para que esse desempenho possa ser melhorado.
0: Muito obrigada, Hernani, pela contribuição. Então, aí uma bela explanação, né, sobre a construção de açudes, as espécies, que espécies colocar. Hernani sempre trazendo muita informação. Muito obrigada. Então, dessa forma, nós agradecemos a toda a nossa audiência, aos trabalhos técnicos dessa emissora e também aos nossos patrocinadores. Desejamos a todos vocês uma excelente tarde e até o próximo programa informativo rural da Emater Ascar.
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4: Ocorreu após o caminhão envolvido na ocorrência invadir a pista contrária e bater de frente com um micro-ônibus da Prefeitura de Imbatuba. A informação é da Polícia Rodoviária Federal. Entre as vítimas fatais estão 13 mulheres, 8 homens e 2 crianças. As identidades ainda não foram divulgadas. A maior parte das vítimas ocupava o veículo da Secretaria de Saúde de Imbatuba.
5: O motorista do caminhão também morreu. O veículo tinha placas de Erechim, no norte gaúcho. Ele viajava sem carga no veículo. O Sindicato dos Trabalhadores em Transportes Rodoviários do Alto Uruguai confirmou que o motorista do caminhão se chamava Alex Rivail Machado da Silva e era do Paraná. Ele foi contratado recentemente pela empresa Megatrans, uma transportadora de Erechim que presta serviços para grandes frigoríficos. A causa do acidente é investigada pela Polícia Civil. O governo do Paraná decretou luto oficial de 3 dias no estado.
4: Temperatura de 19 graus em Porto Alegre, Santa Maria, Caxias do Sul e Passo Fundo e 15 graus em Pelotas e Rio Grande. Cleocum atualiza a previsão do tempo.
6: Agora à tarde no estado, a expectativa é de um comportamento de tempo instável. Tem chuva. Eventualmente, aqui e ali, uma chuva um pouco mais forte. Mas na maior parte do estado, graças a Deus, a chuva é de intensidade fraca. Claro que vai causar transtornos, porque as chuvas sempre causam transtornos. E não esqueçam de se agasalhar e, ao mesmo tempo, pegar aí um guarda-chuva. A tendência toda é que a noite ainda continue a instabilidade por aqui. Tem mais pancadas de chuva amanhã. Me parece uma quinta-feira bem mais chuvosa em todo o estado.
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5: Exames indicam que a menina de 4 anos levada sem vida à UPA pelos tios na zona leste de Porto Alegre morreu por politraumatismo. A informação extraoficial foi obtida a partir dos exames periciais. A análise também indica que a criança não sofreu violência sexual. Samile Valentina Borba Ramiro tinha diversas lesões pelo corpo. Os exames reforçam a suspeita da Polícia Civil de que a menina tenha sido agredida. O marido da tia da criança, que ajudou a levar a vítima à UPA, está desaparecido desde domingo. A guarda da menina era da mãe por decisão judicial, mas ela estava morando com os tios. A polícia ainda aguarda os laudos oficiais da perícia para confirmar a causa da morte e esclarecer as circunstâncias.
4: A justiça autorizou a extração dos dados de um celular encontrado na casa dos tios de Samile. O aparelho foi apreendido após a menina chegar sem vida à UPA Bom Jesus e pode ajudar a esclarecer as circunstâncias da morte. A mãe da menina prestou depoimento à Polícia Civil agora pela manhã. O repórter Guilherme Milman acompanhou.
8: A mãe afirmou que não via sua filha há 2 meses e disse ainda que a partir do momento em que voltou a ter a guarda das filhas, em outubro do ano passado, morou em diferentes locais, na casa de outros 2 companheiros dela. Ela admitiu que era dependente química e teve uma recaída. Foi quando se mudou para a casa de uma amiga e não teve como ficar com Samile. Recentemente, Samile estava morando com a tia. No mês passado, ela disse ao conselho tutelar que a mãe da menina enfrentava problemas com drogas. Dos familiares mais próximos, apenas o tio ainda não foi ouvido. Ele ainda não foi localizado pela polícia. A perícia está agora analisando mensagens de celular que foi apreendido na casa dos tios.
5: O motorista de um carro morreu nessa manhã em uma colisão contra um caminhão no quilômetro 49 da RS-287 em Taquari. A rodovia está bloqueada no trecho e não há previsão de liberação. As causas do acidente serão investigadas.
4: Um homem morreu afogado na madrugada de hoje após entrar no canal São Gonçalo, em Pelotas. Segundo o boletim de ocorrência, ele era suspeito de tentar assaltar uma residência na região e estava acompanhado de um outro homem. A dupla foi vista por moradores e fugiu. Um dos suspeitos entrou no canal e acabou se afogando. A identidade ainda não foi confirmada. Ainda nesta edição, 16 pessoas são presas no estado em operação contra criminosos que fabricavam armas com uso de impressoras 3D.
5: Arroio Grande decreta situação de emergência após estragos causados pela chuva.
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5: Subiu para 160 o número de pessoas que tiveram que sair de casa com a cheia do rio Jaguarão, em Jaguarão, no sul do estado. A água está 54 centímetros acima da cota de inundação, que é de 4,5 metros. A Defesa Civil projeta que o nível do rio começará a baixar, mas a situação depende da capacidade da Lagoa Mirim de receber o volume de água. Áreas da zona rural seguem isoladas. As aulas no município estão suspensas. No lado uruguaio, cerca de 50 pessoas estão em um abrigo.
4: A Prefeitura de Arroio Grande, também no sul do estado, decretou situação de emergência por conta dos estragos causados pela chuva. O volume chegou a 215 milímetros em 3 dias. 8 famílias saíram de casa em áreas ribeirinhas do Arroio Grande e as aulas da rede municipal permanecem suspensas. Em Rio Grande, a Escola Municipal Bento Gonçalves, na Vila da Quinta, cancelou as atividades até amanhã devido à elevação do Arroio Cabeça.
5: Na região da Campanha, 2 famílias foram retiradas de casa após o rio Santa Maria atingir a cota de inundação em Dom Pedrito. O nível chegou a 11 metros e 24 centímetros nessa manhã, 24 centímetros acima da cota de inundação. Os moradores foram levados para um abrigo no Parque de Exposições Juventino Correia de Moura. Já no interior do município, há áreas isoladas, estradas bloqueadas, suspensão das aulas na zona rural e falta de energia elétrica em diversas localidades. Agora em Porto Alegre, 19 graus, meio-dia, 57 minutos.
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4: Os canais digitais da Central do Cidadão 156 em Porto Alegre vão ficar temporariamente indisponíveis nessa noite. A interrupção começa às 8 da noite e deve durar até 4 horas para uma atualização do sistema e migração para o data center da Procempa. Durante o período, não será possível registrar novas solicitações pelo 156 Web e pelo aplicativo 156 Mais Poa. O atendimento por telefone pelo 156 ou pelo 51-3433-0156 funciona normalmente.
5: A Agência Nacional de Energia Elétrica e os PROCONs do Rio Grande do Sul registraram aumento de queixas contra a RGE ao longo do inverno. Em Canoas, foram 90 reclamações entre junho e o dia 17 de agosto. O número já supera todo o inverno de 2025, entre junho e setembro, quando foram 62 queixas. Cidades como Cachoeirinha, São Leopoldo, Uruguaiana e Passo Fundo também tiveram aumento. A principal demanda é relacionada ao aumento da tarifa. A empresa atribui a alta nas contas ao maior consumo de energia no período.
4: O ministro Luiz Felipe Salomão assume hoje a presidência do Superior Tribunal de Justiça. A principal prioridade da nova gestão é reduzir o volume de processos e acelerar os julgamentos. Salomão também pretende ampliar o uso controlado de inteligência artificial na corte. Em instantes, Polícia Federal faz operação em São Paulo e no Rio Grande do Sul e afasta delegado por suspeita de corrupção.
5: 16 pessoas foram presas nessa manhã em operação da Polícia Civil contra um grupo que fabricava armas em uma impressora 3D. Os itens eram direcionados para uma facção do Vale dos Sinos. Mandados foram cumpridos em Canoas, Portão, Eldorado do Sul, Montenegro e São Leopoldo. Em outra ação policial, 8 suspeitos de participar de uma chacina em Porto Alegre foram presos. O crime aconteceu em julho do ano passado, em meio a uma disputa do tráfico de drogas, e deixou 4 mortos e 3 feridos.
4: A Polícia Federal investiga um delegado da própria corporação suspeito de vender informações sigilosas de investigações a empresários. Hoje foram cumpridos 8 mandados de busca e apreensão em São Paulo e no Rio Grande do Sul. Aqui no estado, um dos alvos é um empresário do setor fumageiro de Santa Cruz do Sul. Segundo a investigação, o delegado José Navas Júnior, que atua em Marília, usou o acesso aos sistemas da corporação desde 2023 para consultar informações sobre pessoas e investigações e repassá-las a empresários em troca de propina. O delegado foi afastado da função e está proibido de acessar as dependências e os sistemas da Polícia Federal.
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5: A próxima edição será às 10 para 7 da noite. Boa tarde.
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12: 13 horas e 2 minutos.
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12: 13 horas e 4 minutos.
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17: Declaro aberta a sessão ordinária de 17 de agosto de 2026. Registrar a nossa sessão às 19 horas, 19h25. Um pequeno atraso também porque tivemos a audiência das metas fiscais do orçamento para 2027 com o Dr. Bortolini. Gostaria de desejar as boas-vindas aos colegas vereadores. A minha saudação, vereadora Rose, vereador Gilmar, vereador André, vereador Hélio, vereador Fernando, registrar a ausência do vereador Pablo, que está em viagem, a saudação vereador Enio, vereadora Cristiane, nosso assessor parlamentar Guilherme, também nosso assessor jurídico doutor Tonato, a Rádio Salete, a imprensa que se faz presente, professora Lourdes Lutão, seja muito bem-vinda, logo após a sessão ficaremos para bater um papo, uma conversa, né? Também ao Zuc, nosso amigo funcionário Pumontanha, que se faz presente. Sejam todos muito bem-vindos. Antes dos ofícios do Poder Executivo, eu gostaria de registrar alguns ofícios à Câmara. Nós recebemos também aqui da Sociedade Esportiva Recreativa e Cultural Alto Uruguai, a Sercal, que é num rali que houve em Marcelino, um acidente, um veículo acabou atingindo esta sede, e aí eles notificaram para conhecimento, análise e providências, que não compete a nós, mas a nossa orientação que será encaminhada, nós fazemos um encaminhamento ao Executivo Municipal deste documento. Também nós temos aqui o convite da Patrícia Patilafs Guedes, secretária municipal de Educação e Cultura e Desporto, para o desfile do dia 7 de setembro. Convidamos a toda a comunidade em geral e a Câmara de Vereadores. Será realizado dia 7 de setembro de 2026, com início às 13h30, tendo como ponto de partida em frente ao posto Shell Marcelinense, e ao final do desfile será realizado o protocolo oficial de encerramento das comemorações em frente à Igreja Matriz São João Batista, na ocasião onde teremos a honra de contar com a presença de Vossas Excelências. Então fica aí. Também eu quero registrar que a Câmara de Vereadores também está preocupada com várias reclamações que vêm ocorrendo nesse último mês sobre o aumento expressivo e, digamos, abusivos das contas de energia. Hoje mesmo encontrei agricultores que relataram que pagavam na média de 250 a 300 reais e a conta veio de 900 reais. Outros que pagavam 100 reais e veio 400, 500. Então, nós temos que tomar alguma providência. E para isso, com informação jurídica, a gente fez um ofício no nome dos 9 vereadores à AGERGS, Agência Estadual de Regulação dos Serviços Delegados do Rio Grande do Sul. Então, nesse momento, eu peço ao nosso assessor jurídico que faça a leitura do documento que está assinado pelos 9 vereadores.
18: Ofício número 54 de 2026, a AGERGS, Agência Estadual de Regulação dos Serviços Públicos Delegados Rio Grande do Sul. Assunto: solicitação de auditoria e apuração quanto aos aumentos expressivos nas faturas de energia da Sapel RGE no município de Marcelino Ramos, Rio Grande do Sul. A Câmara Municipal de Vereadores de Marcelino Ramos, representada por seu presidente Sérgio Antônio Beal, com a subscrição dos demais vereadores dessa Casa Legislativa, vem respeitosamente manifestar sua preocupação e repúdio diante dos expressivos e aparentemente incompatíveis aumentos verificados nas faturas de energias elétricas emitidas pela CPFL-RGE, situação relatada por inúmeros consumidores do município de Marcelino Ramos. Essa Casa Legislativa tem recebido e tomado conhecimento de diversos relatos, manifestações de munícipes e consumidores da região acerca dos valores significativamente superiores aos habitualmente cobrados, inclusive em situações nas quais, segundo informado, não houve alteração substancial no padrão de consumo que pudesse justificar tamanha elevação, especialmente quanto comparadas às faturas atuais com as dos meses anteriores. A situação tem causado grande apreensão na comunidade local e regional, considerando que a energia elétrica constitui serviço público essencial e aumentos expressivos inesperados impactam diretamente o orçamento das famílias, estabelecimentos comerciais, empresa e demais consumidores. Diante da quantidade de relatos e da aparente discrepância entre o histórico de consumo e os valores recentemente faturados, esta Câmara Municipal entende necessária a atuação do órgão regulador de modo a assegurar a transparência e regularidade na prestação do serviço e o respeito aos direitos dos consumidores. Assim, solicitamos à AGERGS que, no âmbito de suas competências, proceda à fiscalização, auditoria e apuração dos fatos junto à CPFL-RGE, especialmente quanto aos critérios de medição, faturamento, aplicação tarifária e demais fatores que possam ter ocasionado a elevação relatada nas contas de energia elétrica dos consumidores do município de Marcelino Ramos. Solicitamos ainda que sejam verificadas eventuais irregularidades e, caso constatadas, sejam adotadas medidas administrativas e regulatórias cabíveis inclusive quanto à revisão e correção dos faturamentos eventualmente indevidos e a adequada orientação dos consumidores atingidos. A Câmara Municipal de Vereadores de Marcelino Ramos manifesta seu repúdio a eventuais cobranças abusivas, indevidas ou incompatíveis com o consumo efetivamente realizado, reforçando a necessidade de pronta e rigorosa apuração diante da repercussão e do número de reclamações apresentadas por consumidores de Marcelino Ramos. Por fim, solicitamos que essa Casa Legislativa seja formalmente informada acerca das providências adotadas, dos resultados da fiscalização e dos esclarecimentos apresentados pela concessionária, possibilitando o devido acompanhamento da situação e o repasse das informações à população. Certos da atenção e das providências que caso requer, renovamos os protestos de estima e consideração.
17: Então, esse ofício estará sendo enviado, cobraremos providências, pois também, se necessário, estamos pensando também em um abaixo assinado com cópias das faturas. Já há uma sinalização de parcelamento das faturas, mas eu vejo que não é por aí. O parcelamento ele não muda nada, vai pagar o mesmo valor. Bem, então vamos agora aos ofícios do Poder Executivo. Nós temos o ofício número 23 de 2026, que é a resposta ao pedido de informação 09 de 2026. Peço a leitura do mesmo.
18: Ofício número 23 de 2026, da Secretaria Municipal de Saúde, resposta ao pedido de informação número 09 de 2026, em atenção ao pedido de informação referente à disponibilidade de medicamentos para atendimento da população do município de Marcelino Ramos, a Secretaria Municipal de Saúde esclarece que vem adotando todas as medidas necessárias para assegurar o acesso da população aos medicamentos sob sua responsabilidade. Cumpre esclarecer que a assistência farmacêutica no Sistema Único de Saúde, SUS, é organizada de forma tripartite, com responsabilidade compartilhada entre município, Estado e União. Dessa forma, há medicamentos cuja aquisição e fornecimento competem exclusivamente ao município, outros ao Estado e outros à União, conforme os componentes da assistência farmacêutica e dos protocolos estabelecidos pelos Ministérios da Saúde. No que se refere a medicamentos de responsabilidade municipal, informa-se que a população não deixa de receber a medicação em razão de eventual indisponibilidade momentânea na farmácia básica municipal, sempre que ocorra a falta temporária de algum item no estoque da Secretaria Municipal de Saúde, realiza sua aquisição por meio de empresa regularmente contratada e devidamente licitada, garantindo a continuidade dos tratamentos e evitando prejuízos aos usuários do SUS. Destaque-se que eventuais desabastecimento de medicamentos de responsabilidade do Estado ou da União decorrem dos respectivos processos de aquisição e distribuição, não estando sob a gestão direta do município. Ainda assim, a Secretaria Municipal de Saúde mantém interlocução constante com os órgãos competentes, buscando minimizar impactos à população e orientando os usuários quanto aos fluxos de acesso aos medicamentos. Por fim, reafirma-se o compromisso da Secretaria Municipal de Saúde com a qualificação da assistência farmacêutica, a correta aplicação dos recursos públicos e garantindo do acesso da população aos medicamentos, dentro das competências legais atribuídas a cada esfera de governo.
17: Peço a leitura do ofício número 24 de 2026, que é a resposta ao pedido de informação número 08 de 2026.
18: Ofício número 24 de 2026... Em resposta ao pedido de informação número 08 de 2026, em atenção ao pedido de informação referente aos atendimentos médicos e aos demais serviços prestados pela Rede Municipal de Saúde Marcelino Ramos, a Secretaria Municipal de Saúde esclarece que os serviços ofertados na atenção primária à saúde estão sendo realizados de forma satisfatória, atendendo às necessidades da população dentro dos princípios e diretrizes do Sistema Único de Saúde. O município conta com 3 unidades básicas de saúde, estrategicamente distribuídas para garantir o acesso da população aos serviços de saúde. Nessas unidades são ofertados atendimentos médicos, de enfermagem, odontológicos, psicólogos, procedimentos de enfermagem, vacinação, acompanhamento de gestante, puericultura, atendimento a pacientes com doenças crônicas, dispensação de medicamentos, visitas domiciliares e demais ações de promoção, prevenção e recuperação da saúde. Ressalta-se a atenção primária à saúde e a porta de entrada preferencial do SUS, sendo responsável pela resolução da grande maioria das demandas de saúde da população. Nesse contexto, os atendimentos realizados nas três UBSs do município estão ocorrendo de forma adequada e compatível com a capacidade instalada na rede municipal, garantindo assistência contínua e a adequada qualidade aos usuários. Quanto à necessidade, os pacientes são encaminhados aos serviços de média e alta complexidade, conforme os protocolos de regulação do SUS, respeitando os fluxos de estabelecimento e esfera estadual e federal. As dificuldades enfrentadas são de caráter pontual, de logística, de transporte, de espaço físico e número limitado de servidores, tanto nas áreas técnicas como administrativas. A Secretaria Municipal de Saúde reafirma seu compromisso com a qualificação permanente dos serviços prestados, buscando assegurar atendimento humanizado, acessível e resolutivo à população marcelinense.
17: Peço a leitura do ofício número 25 de 2026, que é a resposta ao pedido de informação número 07 de 2026.
18: Ofício número 25 de 2026, resposta ao pedido de informação número 07 de 2026, em atenção ao pedido de informação referente aos atendimentos de fisioterapia prestado pela Rede Municipal de Saúde de Marcelino Ramos, a Secretaria Municipal de Saúde esclarece que o serviço permanece sendo ofertado à população. Entretanto, atualmente está sendo realizado por apenas um profissional de fisioterapia. Essa situação decorre do afastamento de uma das profissionais em razão de licença maternidade, direito assegurado pela legislação vigente. A administração municipal já adotou as providências necessárias para suprir temporariamente essa ausência, estando o processo de contratação da profissional substituta devidamente encaminhado. Contudo, por se tratar de cargo provido por concurso público, o município deve respeitar rigorosamente a ordem de classificação dos candidatos aprovados, bem como cumprir todos os trâmites administrativos e legais exigidos pela contratação. Esses procedimentos são indispensáveis para garantir a legalidade, a transparência e a segurança jurídica dos atos administrativos, razão pela qual o processo demanda tempo e não pode ser realizado de forma imediata. Quanto à fila de espera para atendimento fisioterapêutico, destaca-se a organização do serviço segue critérios técnicos e clínicos, priorizando os pacientes conforme a gravidade e a urgência de cada caso. Assim, os atendimentos pós-operatórios, os casos considerados urgentes e os pacientes com doenças crônicas que necessitam de tratamento contínuo recebem prioridade, visando evitar agravamento e assegurar a melhor assistência possível. Importante destacar que o aumento da demanda por serviços da fisioterapia é uma realidade observada em diversos municípios, especialmente em razão do envelhecimento da população, do aumento das doenças crônicas e da necessidade da reabilitação dos pacientes submetidos a procedimentos cirúrgicos, inclusive em razão dos mutirões de cirurgias ortopédicas que estão acontecendo para que possamos diminuir até acabar com as longas filas de espera. Nesse contexto, a Secretaria Municipal de Saúde tem buscado alternativas para ampliar a capacidade de atendimento e reduzir gradativamente o tempo de espera, sempre observando os limites legais, administrativos, orçamentários da administração pública. A Secretaria Municipal de Saúde reafirma seu compromisso com a população de Marcelino Ramos, trabalhando continuamente para qualificar os serviços oferecidos, garantir um atendimento humanizado e resolutivo e normalizar o atendimento de fisioterapia tão logo seja concluído o processo de contratação da profissional substituta, assegurando maior capacidade de atendimento e redução da fila de espera.
17: Peço a leitura do ofício número 26 de 2026, que é a resposta ao pedido de informação número 10 de 2026.
18: Em atenção ao pedido de informação referente à não execução e à devolução dos recursos financeiros oriundos da portaria 1098/2023, no valor de R$ 50 mil, a Secretaria Municipal de Saúde de Marcelino Ramos presta a seguinte Esclarecimento. O recurso em questão possuía destinação específica, sendo sua utilização vinculada à aquisição de equipamentos previamente definidos na referida portaria, não sendo permitida sua aplicação para outras finalidades. Após análise técnica, necessidades da Rede Municipal de Saúde, verificou-se que naquele momento os equipamentos contemplados pela portaria não eram prioritários para o município, uma vez que os equipamentos disponíveis, os mesmos propostos pela portaria, atendiam à demanda existente. Dessa forma, a aquisição dos equipamentos previstos, além de não representar uma necessidade imediata da rede municipal, poderia resultar na aquisição de bens que permaneceriam sem utilização adequada, contrariando os princípios da eficiência, da economicidade e da boa gestão dos recursos públicos. Assim, considerando a impossibilidade de aplicar o recurso em finalidade diversa da prevista na portaria e visando garantir a correta aplicação dos recursos públicos, a administração municipal optou pela devolução do valor ao Estado, evitando a aquisição de equipamentos sem necessidade ou sem condições adequadas de uso. A Secretaria Municipal de Saúde reafirma que a decisão foi pautada pela responsabilidade administrativa, pela observância da legislação aplicável e pelo compromisso da boa gestão dos recursos públicos, buscando sempre assegurar que os investimentos realizados atendam efetivamente à necessidade da população da Rede Municipal de Saúde.
17: Peço nesse momento a leitura do ofício número 1689 de 2026, a resposta do pedido de informação número 04 de 2026.
18: Ofício 1689 de 2026, em atenção ao pedido de informação número 04 de 2026, assinado pelos nobres vereadores Hélio Miller e Fernando Cassol, no qual solicitam informações atualizadas acerca da situação financeira do município, mediante o encaminhamento de relatório contendo o saldo existente em caixa, discriminando os recursos livres e os recursos vinculados, bem como os valores provenientes de convênio, contrato, programas e demais fontes com destinação específica. O direito de acesso à informação nos moldes previstos na Lei 12.527 de 2011 deve incidir sobre o registro já existente. O artigo 13, inciso 2º e 3º do Decreto 7.724 de 2011, que regulamenta a referida lei, prevê expressamente o não atendimento a pedidos que sejam desproporcionais ou que exijam trabalho adicionais de análise, tratamento, interpretação ou consolidação de dados. O pedido contempla a necessidade de extrair, sanear e agrupar quantidade vasta de dados de diferentes origens para a criação de relatórios sob medida, configurando assim serviço de produção de informação. A criação da base de dados pleiteada exigiria a compilação de informações dispostas em diversos sistemas internos, os quais, registre-se, estão disponíveis no sítio eletrônico do município e é acessível para todos que desejam acessar. O direito à transparência, embora pilar do Estado Democrático de Direito, não confunde com o dever de a administração pública atuar como assessoria de pesquisa ou central de processamento de dados, por mais nobres que sejam as intenções de Vossas Excelências.
17: Peço nesse momento a leitura do ofício 1690 de 2026, que é a resposta ao pedido de informação número 05 de 2026.
18: Ofício 1690 de 2026, em atenção ao pedido de informação 05 de 2026, assinados pelos nobres vereadores Hélio Miller e Fernando Cassol, no qual solicitam o encaminhamento de relação detalhada dos cargos em comissão, função gratificada e gratificação de exercício diferenciado, requerendo ainda que a relação contenha de forma nominal o nome do servidor ou ocupante, o cargo ou função exercida, a secretaria ou o setor de lotação e os respectivos valores percebidos a título de remuneração, função gratificada ou gratificação de exercício diferenciado. O direito de acesso à informação nos moldes previstos da Lei 12.527 de 2011 deve incidir sobre o registro já existente no artigo 13, inciso 2º e 3º do Decreto 7.724 de 2011, que regulamenta a referida lei, prevê expressamente o não atendimento a pedidos que sejam desproporcionais ou que exijam trabalho adicionais de análise, tratamento, interpretação ou consolidação de dados. O pedido contempla a necessidade de extrair, sanear e agrupar quantidade vasta de dados de diferentes origens para a criação de um relatório sob medida, configurando assim serviço de produção de informação. A criação da base

0: da relação detalhada, conforme solicitado, geraria um ônus operacional desrazoado, devidamente aos recursos humanos e tecnológicos das funções finalísticas do município, razão pela qual resta indeferido o pedido de informação número 05/2026, em virtude dos dados requeridos estarem disponíveis para consulta junto ao sítio eletrônico do município de Marcelino Ramos.
1: Nesse momento, peço a leitura do ofício número 1691 de 2026, que é a resposta ao pedido de informação número 06 de 2026.
0: Ofício 1691 de 2026, em atenção ao pedido de informação número 06 de 2026, assinado pelos nobres vereadores Hélio Miller e Fernando Cassol, no qual solicito informações acerca dos servidores públicos municipais efetivos que foram remanejados, transferidos ou realocados do setor da secretaria ou função durante o mandato 2025-2028. Requerendo ainda o encaminhamento de relação contendo o nome dos servidores, cargo efetivo ocupado, setor de origem, setor de destino, data da movimentação e ato administrativo que autorizou o remanejamento. O direito de acesso à informação, nos moldes previstos na Lei 12.527 de 2011, deve incidir sobre registros já existentes. O artigo 13, inciso 2º e 3º do Decreto 7.724 de 2011, que regulamenta a referida lei, prevê expressamente o não atendimento a pedidos que sejam desproporcionais ou que exijam trabalhos adicionais de análise, tratamento, interpretação ou consolidação de dados. O pedido contempla a necessidade de extrair, sanear e agrupar quantidade vasta de dados de diferentes origens para a criação de um relatório sob medida, configurando assim serviço de produção de informação. A criação da base de dados pleiteada exigiria a compilação de informações dispostas em diversos sistemas internos, os quais, registra-se, estão disponíveis no sítio eletrônico do município e acessível para todos que desejarem acessar. O direito à transparência, embora pilar do Estado Democrático de Direito, não se confunde com o dever da administração pública atuar como assessoria de pesquisa ou central de processamento de dados, por mais nobres que sejam as intenções de Vossas Excelências. Deste modo, encaminhamos as informações conforme solicitado, geraria ônus operacional, desviando recursos humanos e tecnológicos das funções finalísticas do município, razão pela qual resta indeferido o pedido de informação 06/2026, em virtude dos dados requeridos estarem disponíveis para consulta junto ao sítio eletrônico do município.
1: Peço a leitura do ofício número 1692, que é a resposta ao requerimento número 19 de 2026.
0: Ofício 1692 de 2026, em resposta ao requerimento número 19 de 2026, ao cumprimentá-lo cordialmente, reportamos ao requerimento 19 de 2026, de sua autoria e aprovado por essa colenda Casa Legislativa, por meio do qual são solicitadas providências urgentes para sanear o acúmulo de águas pluviais nas redes da sede municipal do Balneário. A esse respeito, cabe informar que a Secretaria Municipal de Obras Públicas já iniciou as intervenções necessárias com o objetivo de escoar e retirar as águas acumuladas ao longo do trecho da Avenida Beira-Rio. Os trabalhos foram iniciados especificamente na frente do terreno que abrigará as futuras instalações do novo Centro de Referência da Assistência Social, CRAS. Ademais, cumpre destacar que de maneira integrada essas obras, a administração municipal realizará melhorias e adequações nas áreas de estacionamento nos pontos em que houver necessidade ao longo de toda a extensão desse trecho da avenida. No que tange ao ponto crítico mencionado em frente à agência Banrisul, informamos que a demanda já está devidamente incluída no cronograma da execução da Secretaria de Obras, com ações programadas para ocorrer nos próximos dias, visando a resolução definitiva do problema.
1: Então vamos para o nosso último ofício do Poder Executivo, que são as respostas, das demandas e dos pedidos dos nobres colegas vereadores. Peço a leitura do ofício número 1693 de 2026, que é a

0: resposta ao requerimento número 23 de 2026.
1: Ofício 1693 de 2026, resposta ao requerimento número 23 de 2026. A referida proposição solicita que o Poder Executivo Municipal realize levantamento técnico e execute os serviços necessários para viabilizar o adequado escoamento das águas pluviais na rua sem denominação que dá acesso às residências do Sr. Jandir Cassol e da Sra. Nilda César, além de analisar a viabilidade de implantação de passeio público calçada na mesma via. Relativamente ao sistema de escoamento de água pluvial, informamos que o levantamento técnico já foi realizado pelo setor de engenharia do município. No momento, a administração municipal encontra-se em fase de estudo de viabilidade orçamentária e operacional para a execução do projeto de drenagem na localidade. Quanto ao pedido de implantação do passeio público calçada, cumpre esclarecer que, conforme as normas urbanísticas vigentes do Código de Posturas do município de Marcelino Ramos, Lei 70 de 2003, a construção e a manutenção dos passeios são da responsabilidade legal e exclusiva de cada proprietário, em frente de seu respectivo terreno. Desta forma, cabe aos moradores lindeiros a execução física de suas calçadas.
0: Nesse momento, então, vamos a expedientes apresentados por vereadores. Eu peço a leitura do pedido de informação número 11 de 2026 dos vereadores Pablo de Lima Salgueiro, Hélio Miller, Roseli Maria Guedes Dreyer e Gilmar Dutra Ribeiro e Fernando Casson.
1: Pedido de informação número 11 de 2026, os vereadores Pablo de Lima Salgueiro, Hélio Miller, Roseli Maria Guedes Dreyer, Gilmar Dutra Ribeiro e Fernando Casson. Bem, através desse, solicitar ao Poder Executivo Municipal informações acerca da proposta cadastrada pelo município junto ao edital número 01 de 2026 da Coordenadoria Estadual de Proteção e Defesa Civil, publicado no Diário Oficial do Estado, número 102, quarta edição, de 29 de maio de 2026. Destinado ao repasse de recursos do Fundo Estadual da Defesa Civil, Fundec, aos municípios com a estrutura de Corpo de Bombeiro Voluntário. Solicitam que sejam encaminhadas cópias das documentações apresentadas em atendimento ao item 2.12, alínea A e B, contendo a área abrangente territorial de atuação da unidade do Corpo de Bombeiro Voluntário, o quantitativo populacional atendido e a identificação do Corpo de Bombeiro informando na proposta. Requerem ainda esclarecimentos acerca do enquadramento realizado pelo município nos termos do item 2.13, alínea B, informando se o município de Marcelino Ramos foi cadastrado na categoria correspondente aos municípios em situações de emergência aptos ao recebimento de R$ 100.000. Bem como os motivos que ocasionaram a perda do referido recurso. Solicitam também informações referente ao item 3.4, alíneas A e B, esclarecendo se houve inconsistência ou erro no cadastramento da proposta, se o município recebeu qualquer notificação ou diligência da Defesa Civil Estadual, os quais providencia foram adotadas. Por fim, requerem que seja informada quem foi o servidor, agente público ou setor responsável pelo preenchimento, conferência e envio da proposta, quais medidas administrativas foram adotadas após a constatação do erro, se houve tentativa de reverter a situação junto ao Estado, se foi instaurado o procedimento administrativo para apuração de responsabilidades pela perda do recurso estimado no valor de R$ 100.000, destinados à aquisição de equipamentos para o Corpo de Bombeiro Voluntário de Marcelino Ramos, bem como seja encaminhado cópias integral da proposta cadastrada, do protocolo de envio e de toda a documentação relacionada ao referido processo.
0: Vosso pedido será encaminhado ao Poder Executivo. Nosso próximo projeto e emenda à Lei Orgânica Municipal número 001 de 2006, então, será retirado para fins de adequação. Nesse momento, vamos ao pequeno expediente. Algum vereador gostaria de se manifestar no pequeno expediente? Com a palavra, o vereador Enio Vítima.
2: Senhor presidente, colegas vereadores, quem nos acompanha aqui nesta noite, Rádio Salete, e também quem nos acompanha através dessa live. Eu só queria deixar registrado o evento que ocorreu nesse final de semana aqui em Marcelino, o segundo Inspira Eco Room aqui em Marcelino Ramos. Para quem nos acompanha, esse evento é um evento de caminhadas, de corridas, de maratonas, mas o diferencial dele é que ele acontece em ambientes naturais e também não pavimentados. Ou seja, as corridas, elas são em trilhas, em morros, em matas, terras de chão batido. É uma atividade que vem crescendo muito nos últimos anos e tivemos nesse domingo aqui em Marcelino Ramos, então, pela segunda vez, que a primeira vez a gente teve em 2024, mais de 480 inscritos participando desse Inspira Eco Room aqui em Marcelino. Sendo que mais de 70 municípios do Rio Grande do Sul, Santa Catarina e Paraná estiveram presentes. Então foi um evento que movimentou o nosso município, movimentou a nossa cidade. Ali tinha corridas de até 25 quilômetros com o tempo de 5 horas, corridas de 15 quilômetros com o tempo de 4 horas, corridas de 5 quilômetros até 2 horas de tempo e ainda caminhada de 8 quilômetros. Lembrando que tudo isso é feito em meio à natureza. É uma modalidade diferente, que vem crescendo ano a ano. E também a gente teve premiações aqui de Marcelino Ramos, e queremos destacar aqui premiados conforme a sua categoria e também modalidade, a Cristiane Krizaniak, o Davi Lucas Patzlaff Guedes e também o Ivanir Pedro Pinto. Então, os três marcelinenses que tiveram premiações aqui na nossa Inspira Eco Room. Então, deixar aí nossos parabéns a todos os organizadores, nossos parabéns também à secretária de Turismo, a Patrícia Patzlaff, e à administração municipal, por ter aberto as portas aí, a Termasa também, para realizar este evento aqui em Marcelino Ramos. Seria isso, senhor presidente, muito obrigado.
0: Ok, continua ainda aberto o pequeno expediente. Alguém mais gostaria de se manifestar? Com a palavra, o vereador Gilmar.
3: Senhor presidente, vereadores, vereadoras, os assistentes já nominados pela mesa, gostaria, senhor presidente, de manifestar aqui com relação à semana passada eu encontrei no mercado aqui da cidade o senhor Leontino Cola. Leontino é muito conhecido aqui na nossa cidade, na região. Tem uma linda história de vida e sempre foi marcada por dedicação, trabalho, honestidade, amor à família e à comunidade onde reside. E ele sempre foi muito atento às coisas da nossa cidade, na política. Sempre é muito gratificante conversar com ele sobre diversos assuntos. E ele me colocava ali nesse momento que ele, há anos e atualmente, ele sempre acompanha as nossas sessões da Câmara Municipal. Que isso é muito importante. Conhecendo ele, a gente sabe que é verdade o que ele diz. E não há dúvidas, ele é uma pessoa que está na faixa dos 90 anos de idade. Então, não há dúvidas, né, que chegar a essa etapa da vida com sabedoria, com lucidez, com saúde e disposição, é uma verdadeira bênção para as pessoas que chegam e tomara que nós chegamos. Então, diante desse resumo, senhor presidente, colegas vereadores, eu gostaria de pedir aí um voto de congratulações à pessoa do senhor Leontino Cola. Obrigado.
0: Então, os parabéns ao seu Leontino Cola, muito lembrado, uma pessoa aí que Deus dê saúde e vida longa a ele. Continua aberto pequeno expediente, com a palavra a vereadora Rose.
4: Boa noite, senhor presidente, demais colegas e as pessoas que nos assistem nesse momento. Eu queria, nesse momento, pedir um voto de pesar aos familiares de Zelfim Waletzki, que na semana que passou, eles perderam a mãe, Ivani de Tony Waletzki, aos 54 anos, que durante anos lutou, batalhou contra uma doença, né? Fazia tratamento, quimioterapia, batalhou muito e deixou um exemplo para nós de lutarmos sempre. Algumas pessoas se justificam e buscam exemplos em grandes atores. Eu digo para mim, a Ivani deixou um exemplo de vida, um exemplo que a gente jamais deve desistir de lutar pela nossa saúde e cuidar da saúde. Então, deixo meus votos de pesar aos familiares do Zelfim Maletes, que também quero deixar meus votos de pesares aos familiares, à família Teríbele, em especial ao Joel, que também é sua mãe, a Neiva Rangel Teríbele, partiu aos 90 anos de idade. São duas situações, duas mulheres, uma que Deus abençoou com muitos anos de vida, E a outra que partiu mais cedo. Então, meus votos de pesar às duas famílias. Muito obrigada.
0: Ok, continua ainda aberto pequeno expediente. Alguém mais? Não tendo mais ninguém a se manifestar no pequeno expediente, vamos agora às matérias em regime normal. Peço a leitura da justificativa de encaminhamento do projeto de lei legislativo número 05 de 2026, que cria o Conselho Municipal dos Direitos da Mulher, o CONDIM, e da outras providências.
1: Projeto de lei legislativo número 05 de 2026 cria o Conselho Municipal dos Direitos das Mulheres, CONDIM, e da outras providências. Justificativo. O presente projeto de lei tem por objetivo criar, em âmbito local, o Conselho Municipal dos Direitos da Mulher, CONDIM. O Conselho, cujas competências, composições constam no corpo do projeto, visa promover e estimular a criação e a implantação de políticas para as mulheres com a perspectiva de gênero, buscando eliminar o preconceito e a discriminação, promover a igualdade e ampliar o processo de controle social sobre as referidas políticas. Trata-se de importante ação voltada ao desenvolvimento de políticas públicas que buscam garantir à mulher pleno exercício de sua cidadania por meio de propostas, acompanhamento, fiscalização, promoção e avaliação de políticas para as mulheres em todas as esferas da administração pública municipal, destinada a garantir a igualdade de oportunidades e de direitos entre homens e mulheres, promovendo a integração e a participação da mulher no processo social, econômico e cultural. O Conselho será paritário, composto representantes do Poder Executivo, da sociedade civil, indicados de forma prevista nessa lei e sua regulamentação. Entende-se que o projeto contempla interesse público local. Assim, que submetemos o projeto de lei à apreciação dos nobres colegas.
0: Projeto de lei legislativo número 05 de 2026 será baixado automaticamente à CUP para parecer e análise. Vamos agora a matérias em regime normal. Primeira discussão e votação. Peço a leitura da justificativa de encaminhamento e parecer da CUP do projeto de lei municipal número 27 de 2026.
1: Projeto de lei municipal número 27 de 2026 dispõe sobre as diretrizes orçamentárias para o exercício financeiro de 2027. Encaminhamos a elevada apreciação da Egrégia Câmara Municipal o incluso projeto de lei que dispõe sobre as diretrizes orçamentárias do município para o exercício financeiro de 2027. Elaborado em observância às disposições da Constituição Federal, da Lei Complementar 101, de 4 de maio de 2000, Lei de Responsabilidade Fiscal, e da Lei Orgânica do Município e demais normas aplicáveis. A presente proposição estabelece as diretrizes que nortearão a elaboração da Lei Orçamentária Anual para 2027, contemplando metas fiscais, as prioridades da administração municipal, os critérios para a elaboração dos orçamentos, as normas relativas à execução orçamentária e financeira e dos demais demonstrativos exigidos pela legislação vigente. O projeto foi estruturado a partir das projeções econômicas disponíveis, das informações técnicas atualmente consolidadas, permitindo o regular início da tramitação legislativa dentro dos prazos legais. Diante da necessidade da conclusão de revisões técnicas de natureza formal em alguns demonstrativos auxiliares, os quais não alterarão o conteúdo normativo do projeto de lei, nem das diretrizes propostas, será encaminhada a essa Casa Legislativa versão revisada desses anexos, para que possam integrar definitivamente o processo legislativo antes da apreciação final da matéria. Convictos da elevada responsabilidade dessa Casa Legislativa e certos de contarmos com a costumeira atenção de Vossas Excelências, submetemos o presente projeto de lei à apreciação e deliberação. Comissão Única de Parecer, parecer número 30, referente ao projeto de lei municipal número 27 de 2026. Em atendimento às atribuições regimentais, procede-se à análise do projeto de lei municipal número 027 de 2026, de iniciativa do Poder Executivo Municipal, que dispõe de diretrizes orçamentárias do município de Marcelino Ramos para o exercício financeiro de 2027. A proposição tem por finalidade estabelecer as metas prioridades da administração pública municipal, a organização e a estrutura do orçamento, as diretrizes para a elaboração e execução da lei orçamentária anual e suas alterações, bem como as disposições relativas à dívida pública municipal, às despesas com o pessoal e encargos sociais, às alterações na legislação tributária e demais disposições gerais. O projeto encontra fundamento no artigo 165, parágrafo 2º da Constituição Federal, no seu artigo 125 da Lei Orgânica Municipal e Lei Complementar número 101 de 2000, Lei de Responsabilidade Fiscal, constituindo instrumento de planejamento e orientação para elaboração do orçamento municipal referente ao exercício de 2027. Integram a proposição os anexos das metas fiscais, os riscos fiscais e providências, detalhando os programas e ações previstas no plano plurianual, bem como o demonstrativo das despesas destinadas à conservação de patrimônio público e os projetos em andamento. As metas e prioridades estabelecidas para o exercício financeiro de 2027 encontram-se estruturadas de acordo com o Plano Plurianual 2026 a 2029, Lei nº 285, de 20 de agosto de 2025, devendo a elaboração, aprovação e execução do orçamento observar ainda os princípios da publicidade, transparência e responsabilidade na gestão. Não se identificam, em análise da proposição, vícios de iniciativa, legalidade ou constitucionalidade capazes de impedir sua regular tramitação, devendo a elaboração e execução da Lei Orçamentária Anual observar as disposições constantes na lei na prestação de lei de diretrizes orçamentárias e demais normas orçamentárias e fiscais aplicáveis, considerando que compete aos municípios legislar sobre o assunto de interesse local nos termos do artigo 30, inciso 1º, da Constituição Federal de 1988, considerando que, salvo engano, a matéria ora em apreciação diz respeito do assunto de interesse local. Diante do exposto, relativamente ao caso em apreço, sou de parecer que, se aprove o projeto de lei municipal número 027/2026, é meu parecer, salvo o melhor juízo, vereador relator André Luqueta.
0: Está em discussão o referido projeto. Com a palavra, o vereador relator André.
5: Minha saudação, senhor presidente, colegas vereadores, assistentes aqui presentes, radiovintes, internautas, nosso assessor administrativo, nosso assessor jurídico também. Rádio Salete, que se faz presente na transmissão sempre aí. Esse projeto de lei número 27 discute sobre as diretrizes orçamentárias para o ano 2027. Aqui traz uma projeção de quais são as intenções da administração municipal com o dinheiro público, as suas obrigações que devem ser executadas, como estão sendo sempre, com maestria, para o bem de toda a população. E suas intenções também, com o que pode ser feito a mais se a arrecadação do município prevista estiver em condições. Devemos saber também dessas obras que estão em execução e que também seguem a execução do próximo ano, outras obras que também já estão em projetos, que também já estão inclusas nessas diretrizes para o ano de 2027. Sou favorável, sim, ao parecer, e favorável a esse projeto de lei número 27 para o bem e o desenvolvimento de toda a nossa população. Obrigado.
0: Ok, continua ainda em discussão, alguém mais gostaria de se manifestar sobre o mesmo? Não tendo ninguém mais a se manifestar, eu coloco o mesmo em votação. Os vereadores que concordarem permaneçam como estão, caso contrário queiram levantar-se. Aprovado por unanimidade, registrando a ausência do vereador Pablo, que está em viagem. Peço agora a leitura da justificativa de encaminhamento e parecer da CUP do projeto de lei municipal número 28 de 2006.
1: Projeto de lei municipal número 028 de 30 de julho de 2026 autoriza ceder equipamentos às associações. Justificativa. Ao cumprimentar vossas excelências, justificamos o envio do presente projeto de lei a fim de proceder à transferência operacional de equipamentos agrícolas para as associações nominadas no projeto de lei, em regime de cessão de uso, pelo prazo determinado de 12 meses, podendo ser prorrogado por igual período até o limite de 60 meses. A cedência dos equipamentos citados dará maior agilidade na prestação dos serviços e trará economia aos cofres públicos e aos agricultores. Essas são as justificativas que nos levam a enviar o presente projeto de lei para a apreciação dos nobres edis, rogando-se após deliberação pela aprovação de vossas excelências. Comissão Única de Parecer, parecer número 31, referente ao projeto de lei municipal número 028 de 2026, Em atendimento às atribuições regimentais, procede-se à análise do projeto de lei municipal número 028, de iniciativa do Poder Executivo, que autoriza o município de Marcelino Ramos a ceder equipamentos agrícolas às associações especificadas na proposição pelo prazo de 12 meses, podendo ser prorrogado até o limite de 60 meses. A proposição tem por finalidade possibilitar a utilização dos equipamentos pelas associações beneficiárias para a prestação de serviços aos agricultores de suas respectivas áreas de abrangência. Caberá às associações a responsabilidade pela utilização, manutenção e reparo dos equipamentos. A organização dos serviços e prestação de contas ao município, permanecendo os bens de propriedade municipal. Não se identificam em análise da proposição vício de iniciativa, legalidade ou constitucionalidade capaz de impedir sua regular tramitação. Considerando que compete aos municípios legislar sobre assuntos de interesse local, nos termos do artigo 30, inciso 1º, da Constituição Federal de 1988, considerando que, salvo engano, a matéria ora em apreciação diz respeito a assunto de interesse local. Diante do exposto relativamente ao caso em apreço, sou de parecer que se aprove o projeto de lei municipal número 028 de 2026. É meu parecer, salvo o melhor juízo, o vereador relator André Luqueta.
0: Está em discussão o projeto. Com a palavra, o vereador relator André.
5: Este projeto, senhor presidente e colegas vereadores, vem a esta casa pedindo, solicitando autorização para a entrega desses equipamentos às associações agrícolas do interior do município. Equipamentos esses que muitas associações até não têm hoje, estão em falta para o atendimento de nossos agricultores, distribuidores de calcário, adubo orgânico e demais aí que falta em algumas. E estão sendo agora, através da aprovação desse pedido, serão beneficiadas para o melhor atendimento a nossos agricultores e o melhor desenvolvimento do setor agrícola do nosso município. Sou favorável, sim, a este projeto e a este parecer também, para que seja distribuído o quanto antes e faça o atendimento da nossa agricultura. Muito obrigado.
0: Ok, continua ainda em discussão o referido projeto. Alguém mais? Com a palavra o vereador Enio.
2: Senhor presidente, colegas vereadores, aproveitar a oportunidade de estar votando esse projeto, de falar da importância, como o vereador relator André colocou, de estarmos incentivando e auxiliando os agricultores e as associações através de equipamentos. A gente sabe que alguns equipamentos, eles não são utilizados todos os dias ou toda semana pelas propriedades. São equipamentos que são utilizados uma vez por ano, duas vezes por ano, e o custo dele ele é muito caro, a depreciação é muito rápida e não viabiliza o agricultor muitas vezes comprar esse equipamento. Mas é um equipamento que faz falta lá dentro da propriedade. Por isso a importância do poder público municipal, dos governos, de incentivar a aquisição de equipamentos. Porque as tecnologias estão aí e elas precisam ser acompanhadas para que o nosso agricultor consiga ter a sua produção com mais excelência, com mais qualidade. Nesse projeto aqui, como já coloquei anteriormente, é um projeto de emenda parlamentar que fomos buscar pelo Partido Progressista, com o apoio de todos os colegas vereadores também, e é onde a vereadora Cris e eu fizemos o pedido ao prefeito municipal de administração para encaminhar o projeto para cá. Então, com a aprovação dos colegas, com o entendimento do Executivo Municipal de mandar esse projeto para a Câmara de Vereadores, com certeza a gente estará levando ao nosso agricultor os benefícios que tanto se fala e precisa para o nosso interior. A gente vem escutando do agricultor as dificuldades que encontram, as estiagens que teve, agora as chuvas, a gente fala a dificuldade de fazer os plantios, e aqui se fala em plantadeira agrícola para o agricultor lá poder fazer os seus plantios naquelas pequenos intervalos que deixa entrar na lavoura. Falamos aqui também de calcareadeiras, que a gente fala que nessa casa há muitos anos, a calcareadeira tipo coxo, que é aquela que larga em linha, aproveita melhor. Município com programa de calcário andando aqui na Secretaria da Agricultura, agora o equipamento para conseguir auxiliar, mas com certeza precisamos buscar ainda mais. Mas estamos aqui com esse projeto já para dar mais qualidade de atendimento aos nossos agricultores, para que eles possam realmente diminuir custos de produção e assim conseguir manter um recurso maior no seu bolso e poder investir em suas propriedades. Seria isso, presidente. Muito obrigado.
0: Ok. Continua ainda em discussão. Alguém mais gostaria de se manifestar? Não tendo mais ninguém a se manifestar sobre o mesmo, eu coloco em votação. Vereadores que concordarem, permaneçam como estão. Caso contrário, queiram levantar-se. Aprovado por unanimidade, novamente registrando a ausência do vereador Pablo, já justificado. Vamos nos encaminhamentos para as considerações finais. Essas eram as matérias que tínhamos, então. Vamos agora à votação da ata 24 de 2006, da sessão ordinária de 3 de agosto de 2026. Os vereadores que concordam com a ata permaneçam como estão, caso contrário, queiram levantar-se. Aprovada a ata por unanimidade, registrando a ausência do vereador Pablo. Nesse momento, agora, então, nós vamos ao nosso grande expediente, onde cada vereador poderá se manifestar, com o tempo de até 5 minutos. Primeiro vereador sorteado foi o vereador Fernando Cassol. Poderá se dirigir até a tribuna para a sua manifestação.
6: Saudar a mesa diretora, nossos colegas vereadores, os assistentes nominados, quem está nos ouvindo pela Rádio Salete, vindo, nosso assessor parlamentar, nosso assessor jurídico. A satisfação a gente poder estar conversando novamente com a nossa comunidade e hoje acredito eu que recebo a resposta do Poder Executivo dos pedidos de informação que a gente encaminhou. Acho que perderam mais tempo para escrever a resposta para nós do que se realmente tivessem nos dado a resposta. Mas, felizmente, a gente está aqui para que a população avalie, né, essas posições, onde acredito eu que a gente não está fazendo pecado nenhum fazer pedidos ao Poder Executivo. Nosso papel de estar aqui ajudando a fiscalizar, ajudando a administrar, e o qual acredito eu que fizemos com muita qualidade. Mas também, na última sessão da Câmara, né, foi indagado aí que a gente pode discutir, né, e vou deixar aqui a minha colocação, estou à disposição, né, de qualquer vereador, qualquer pessoa da comunidade que quiser dialogar sobre o passado, né. Acho que é bem pertinente, a gente daqui a pouco consegue espaço na Rádio Salete e a gente pode ir lá debater sobre o passado e até o presente. Mas a minha disposição aqui nessa Câmara de Vereadores sempre foi e sempre será discutir o presente e o futuro. E estou aqui sempre muito bem posicionado para que a gente possa trabalhar e trabalhar de forma que atinja as pessoas. As pessoas possam ser a conclusão do nosso trabalho. Então, sempre fiz dessa forma, continuarei fazendo. Acho que a nossa comunidade tem o direito em saber e se esclarecer sobre os assuntos e o que está acontecendo no nosso município com o dinheiro que cada cidadão contribui e paga os seus impostos. E o nosso papel sempre foi de estar à disposição da comunidade, à disposição da Câmara de Vereadores, à disposição do Poder Executivo, de construir o presente e o futuro. Então, nesta última sessão do mês de agosto, eu gostaria de deixar aqui a minha proposição e deixar para a comunidade interpretar, né, essas respostas que a gente recebeu hoje dos pedidos de informação do Poder Executivo, né? A gente não está aqui para criar nenhum caso, mas está aqui sim para que a comunidade possa ficar sabendo e cada vez mais ter informações de onde está sendo gasto o dinheiro que é de cada cidadão de Marcelino Ramos. Hoje, felizmente, a gente caminha de cabeça erguida e acredito eu que conseguiremos dar respostas, né, à nossa comunidade à medida do possível que a gente vai tendo as informações e de forma muito correta. Quero desejar a todos aí um repleto mês de agosto, uma boa semana aí, e que a gente possa superar também todas essas intempéries que a gente está vivendo nesse momento difícil, né, da vida, principalmente dos nossos agricultores, né, que está a início da nossa safra e a gente não consegue entrar na lavoura, enfim, fazer o trabalho para que novas riquezas a gente possa gerar para o nosso mundo. Obrigado e boa noite a todos.
0: Segundo o vereador sorteado, o vereador André Luqueta.
5: Presidente, colegas vereadores, demais assistentes, ditado diz que águas passadas não movem moinhos, mas deixam muito rastro e muito resquício. Quero só me reportar aqui sobre algumas perguntas que vêm o dia inteiro no interior e mais especificamente na 491 e na 26. Algumas pessoas que perguntam, indagam sobre o que está acontecendo com aquele trecho que a prefeitura terminou e não está sendo asfaltado. Por que que não está asfaltado? A prefeitura não tem dinheiro para pagar, a empresa foi embora. Vamos deixar bem, vamos esclarecer bem a população que no decorrer desse tempo aí, tudo aumentou. Essa empresa, antes da prefeitura terminar a parte dela, que foi feita ali, ela já pediu um reequilíbrio financeiro, uma reestruturação. E aí começaram as negociações. A prefeitura tem que defender o que é de obrigação dela, que é o caixa público. Foi tratada uma situação numa licitação. E isto é de obrigação. E aí começaram as negociações. Nessas negociações entrou até o Tribunal de Contas, porque a prefeitura, o melhor órgão que pode auxiliar é o Tribunal de Contas. Ele que fiscaliza todas as atitudes do poder público. E ali iniciou. Então, é parte de engenharia, financeiro, Tribunal de Contas, jurídico, tudo isso aí, nesse período todo, está negociando para que seja feito dentro da legalidade e da economicidade para o caixa. Nesses dias agora, parece que o Tribunal de Contas sinalizou já uma negociação com a empresa e a Prefeitura Municipal, o qual deve ser reiniciar agora. E assim que essa negociação estiver concluída, a empresa volta a trabalhar e concluir o que é de parte dela. Então, que a população fique sabendo que aquilo não está abandonado, mas assim está em uma negociação que dentro em breve, deve se encerrar e aí a empresa que ganhou a licitação concluir a parte que é dela. Era isso, muito obrigado a todos.
0: Ok, nosso próximo vereador sorteado a se manifestar, vereador Gilmar Dutra Ribeiro.
7: Colegas vereadores, tenho recebido no decorrer do ano bastante reclamação com relação às estradas municipais. E eu também venho destacando esse fenômeno que nos atinge do El Niño. Ele seria muito forte. Exigiria espaço especial, um plano de atuação. Colocar sempre que passa isso responsável. E eu reitero aqui nessa plenário, realmente o atendimento a essas pessoas, a essas estradas, seja feito o mais rápido possível. Entendo que tem chuva, entendo que tem tempo estável, mas, como eu disse, essa que é anunciada já há mais de um ano. E nós estamos agora entrando, ele vai agora Vera, até o final do ano, entrando em 27. De novo aqui eu reforço o programa para que logo após passada atue nas estradas, os acessos às propriedades. Recebi hoje a ação do secretário Esperoto, o trecho entre Suzana e a cidade dos reparos. Estava muito em pessoas que do Suzana, de moto, trabalhar aqui na cidade, de grávida, de moto, não estava mais possível andar, buracos. No mesmo, ele se prepare, porque nós teremos ainda mais um meio ano fortes, os estáveis, e a população, que resposta te dá, terá aqui pedido o nosso setor de obras, urbanismo, ele se programe para essas EPLs que estão por vir ainda, e passe de imediato a restauração dos serviços públicos. Agradecer também aí pelo empenho dos funcionários nesses setores, mas que sem um projeto de atuação, eu acho que dizer aqui para a população que todas as reclamações são repassadas e reiteradas a importância de cada um para a vida. Isso, presidente.
0: Próximo vereador, vereador Enio Luiz Wittmann.
2: Senhor presidente, colegas vereadores, nos assistem por essa live e também quem não vai nos acompanhar nesta quarta-feira. Falar de um tema muito importante. Nós iniciamos no dia de ontem o nosso período eleitoral, as eleições federais e as eleições estaduais. E é importantíssimo que nós, cidadãos, eleitores, toda a comunidade marcelinense, busque as informações importantes, pertinentes, necessárias para definir o voto. Quando for pensar em votar, é importante votar em candidatos que representem a sua atividade, que representem o seu município, que conhecem a sua realidade. A política, ela está todo dia em nossas vidas, seja no comércio, seja no interior, seja na cidade, em todos os setores, eles são movidos pela política também. Por isso é importante dessa reflexão, buscar as informações, quem é o candidato realmente que vai fazer a diferença para a nossa comunidade, para o coletivo, candidato a presidente, candidato a governador, os deputados federais, estaduais, senadores, buscar as informações de quem realmente tem o perfil para ajudar o nosso agricultor a ter melhor preço, a poder ter mais renda lá nas suas atividades do interior? Quem é os candidatos que consegue visualizar o desenvolvimento numa cidade que nem Marcelino Ramos, que conhece a nossa realidade? Quem são os candidatos que conhecem Marcelino a ponto de mandar recursos para a saúde, para a educação, para a agricultura, para obras? Para... Essa é a conversa, esse é o apelo que eu faço a toda a nossa comunidade. Esse é o reflexo, o nosso voto, ele é o reflexo para o desenvolvimento e a continuidade do desenvolvimento para o nosso município, para a nossa família. Então, no momento que for decidir pelo seu voto, busque as informações com quem for necessário e pertinente, seja os vereadores, seja os vizinhos, as comunicações, pela rádio, pela televisão, pela internet, mas tirem um tempo para trocar ideias, buscar opinião, para que possamos fazer o mais certo possível. E assim, nós termos êxito e alcançar todos os nossos sonhos, porque ninguém constrói nada sozinho, é o coletivo. E agora é o momento de pensarmos coletivamente o que é melhor para o nosso município, para a nossa comunidade e para nossas famílias. O período eleitoral, ele começou ontem e vai se estender agora por 45. Senhor presidente, muito obrigado.
0: Ok, também a título de informação, aí fomos informados que a ponte do Rio Suzana lá acabou de despencar no início da noite, né? O trecho está interditado, já as equipes no local sinalizando, então não dá mais passagem lá ali na ponte do Suzana, ali no seu Cifrinha. É usar a 491 ou outros desvios quem precisar. A ponte, felizmente, caiu. Nosso último vereador a se manifestar na noite de hoje, o vereador Hélio Miller. Também mandar um abraço ao vereador Pablo, que está em Brasília acompanhando a sessão em viagem.
8: Minha saudação a Panham, todas em casa, Tarado Salé, e essa nossa sessão. Alguns pedidos na última sessão, informação em relação a R$ 1.000. O Estado, na época, repassou 24,7 mil para a Rede Bem Cuidar, que é voltado para os cuidados maternal, paternal e infantil. E o nosso município templado. Por isso pedimos a informação por escrito à Secretaria Municipal de Saúde, solicitando motivos que a evolução desse tão unidade era para aquisição de bilhários, uns médicos que é aprendizado paternal nos seus pais. A resposta entre ela está que, após a análise técnica das cidades municipal de saúde, trouxe que naquele momento os equipamentos templados pela portaria não eram prioritários para uma vez que os equipamentos propostos pela portaria até os demais que falaram a resposta naquele momento não era o tipo, mas os R$ 50 mil ficaram na conta 3 anos, 3 e 26. Por isso esse nosso cliente, essa nossa reflexão, aqui mesmo sem julgamento, mas para observar a importância do venderam aí quase R$ 14 mil de ações e quase R$ 6 executado. Vou deixar aqui esse envio, essa explicação às pessoas que nos solicitaram, questionado. Estou trazendo aqui a resposta para nossa. Não tem uma relação detalhada, mas pelo menos que seja mais para as unidades básicas deixar. Tivemos também no dia de hoje, antes da nossa sessão, de gastos, os gastos e previsões de receitas por exercício 27. Apertado, meio matar tramite essa casa, tem votação, vai mostrar uma reflexão, tem algumas questões com relação a seria que o governo federal e estadual, justamente, juntamente, a gente sabe como isso, ter previsão nas suas partes, cada um tem os seus. Geralmente, de forma quase que geral, o federal e o governo repassam da área de saúde. E também precisa fazer toda a parte, porque não é licitação, início de obra, medições de obra, pagado sem limitação de mais de 6 milhões de reais do governo. Estamos falando para da nossa assistência social, nós estamos falando aqui também dos repasses, tanto do Estado como federal, que são para os asfaltos, pouco valor. E quando você sai esse anúncio na etapa, no diário, seja um de bancada, seja ministério, quer dizer que o orçamento está garantido. E para finalizar, dizer para vocês que aproveite essa importante projeto que é o repasse de milhões, vários aqui, todos aqui, sempre unânime, como vai bem, e é da mesma forma que a gente está trabalhando, que esses recursos sejam voluntários de Marcelino Ramos, para a nossa assistência procrástica, para grupos de idosos. Ele pode ser adquirido, no caso, repassado em valores, pode ser adquirido pela saúde, repassado em equipamentos como o exterior. Então, tem várias formas, sendo entidade, sem voluntários, como é o caso, é possível a gente aportar ou castramóvel, que é a nossa AMPA, ou materiais, ou vacina, por necessário para cada associação. Bastante, e esperando, no mais eficiente, sempre o trabalho, tendo fazer o que é. Obrigado.
0: Ok, então, era essas as manifestações que tínhamos para a noite de hoje. Vamos nos encaminhando, então, para finalizar esta sessão. Registrar também que a ponte do Suzana, que desabou, graças a Deus não havia ninguém em cima, ninguém se feriu, não estava passando ninguém, caiu sozinho. As equipes no local já interditaram o local e pedem para as pessoas utilizar outros acessos. Deixo já convocado os nobres colegas vereadores, a nossa primeira sessão de setembro seria no dia 7 de setembro, porém, devido ao feriado, então ela será no dia 8 de setembro, às 19 horas. Ficam todos convocados ou a qualquer momento que formos solicitados. Gostaria de desejar a todos uma excelente semana, forte abraço e declaro encerrada essa sessão ordinária.
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10: 14 horas e 12 minutos.
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0: É, 2:20. Tivemos aí o áudio da reunião da Câmara de Vereadores, né? Nosso programa Expresso Bandas hoje é curtinho, só duas músicas, né? Daqui a pouco o Luiz Otávio tá chegando aí para fazer companhia para vocês. Amanhã a gente volta com mais uma edição do programa. Obrigado pelo carinho da audiência, uma ótima tarde a todos e fiquem com as músicas do programa.
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1: 14:30.
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3: Fala, minha gente, excelente tarde pra você. Desde já, obrigado pela tua sintonia, pela tua companhia. A partir de agora, a gente entra ao vivo aqui na programação da 100.3, preparando uma playlist toda especial pro teu meio de semana. É, a partir de agora, eu, seu amigo Luiz Otávio, te faço companhia até as 16:30. Por aqui o nosso overdose, também a tua dose máxima das mais tocadas. E claro, a tua parceria e a tua participação através do 549-8117-9296. Te ligue, participa aqui do nosso overdose. Bora começar na calmaria, nossa quarta-feira, minha gente. Aumenta o volume, tem Los Unidades com Eglo na programação.

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0: Vitor Clay!
1: Fernando Sorocaba, muito obrigado!
2: Essa música é linda, né, minha gente? Fernando e Sorocaba, Vitor Clay na programação com Valeu a Pena. 14 horas agora, 38 minutos.
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0: E é isso mesmo, tô por aqui ao vivo contigo nessa tarde maravilhosa de quarta-feira, minha gente. 19 de agosto de 2026, tarde nublada aí de quarta-feira, né? A gente não tem previsão de chuva aqui pra Marcelino Ramos, né? Mas o tempo tá meio adverso ultimamente, né? A gente não pode mais confirmar nada, né? Somente uma previsão. Enfim, o tempo tá nublado por aqui, 24 graus é a temperatura nesse instante aqui na Praça Padre Basso, no centro da cidade. Amanhã, quinta-feira, sim, temos previsão de chuva para Marcelino e para toda a nossa região. E logo após, as temperaturas devem entrar em declínio. Final de semana é de tempo bom, mas com bastante frio aqui para Marcelino Ramos. Pelo menos é o que diz a previsão do tempo. Minha gente, estamos chegando, né, com o nosso Overdose. Sejam todos muito bem-vindos aqui à nossa programação, né? A primeira programação ao vivo da Rádio Salete nessa tarde de quarta-feira, a gente pode dizer assim, né? Tivemos aí acompanhando todos os debates, os assuntos do Legislativo Marcelinense até agora há pouco. E a partir de agora, então, a gente entra ao vivo aqui na programação para te fazer companhia, para atender o teu pedido musical nessa tarde de quarta-feira, tá bom? 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
0: Bora pra mais música no nosso Overdose? Agora tem Lagoon com Ninguém Me Ensinou.
2: A
0: bora curtir.
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1: 14:45.
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0: Bora pra mais sucesso aqui na 100.3, agora tem ele, o menino campeiro, Paulinho Mocelin.

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2: Duas da tarde, agora 55 minutinhos, pois é, 5 minutos estão nos separando da virada de hora aqui na programação da 100.3. Eu quero agradecer a tua companhia nessa quarta-feira, desejar pra você um excelente meio de semana, agradecer pela tua companhia em mais uma tarde aqui na programação. Seja você que divida a tua tarde aí de trabalho com a gente, ou a tua tarde de descanso, enfim, o importante é que você tá aí plugadinho junto com a gente, né? Seja travando o dial aí do teu rádio aqui na 100.3, ou quem sabe tá aí com o teu aplicativo, no teu smartphone, na Alexa, né? Pessoal que tá aí no tablet, enfim, pra quem acompanha a gente através das mídias sociais aí também, um forte abraço pra todos vocês e obrigado pela tua companhia, tá bom? Overdose tem sequência aqui na programação, também num oferecimento de Regalim Odontologia, onde você descobre o poder dos aparelhos ortodônticos, um sorriso perfeito alinhado

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0: Bora fechar essa primeira parte do nosso Overdose com um classicão, minha gente. Jimmy Cliff canta pra gente I Can See Clearly Now. Daqui a pouquinho tem notícias na hora certa e na volta. Eu tô de volta com muito mais música na tua tarde.

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2: Notícia na hora certa, no sinal 3 horas. Prejuízo com danos do temporal na Universidade Federal do Rio Grande pode passar de R$1.700.000. Padrasto confessa à polícia que matou enteado de 14 anos a facadas em Encantado, no Vale do Taquari. O caso é tratado como feminicídio. Tribunal Superior Eleitoral recebe mais de 1.100 denúncias de propaganda política irregular em 4 dias. Rio Grande do Sul é o quarto estado com mais ilegalidades do tipo. O céu é nublado ainda em Porto Alegre, agora faz 19 graus. O tempo segue instável, com pancadas de chuva em diferentes regiões do estado nessa tarde. 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
3: Trânsito. Ainda com muito congestionamento entre as avenidas Nonoá e Teresópolis, na terceira perimetral, devido a resquícios de asfalto ruim que ainda estão sendo trocados no ponto onde houve uma obra ontem do DEMAI. Tem bastante movimento também na Assis Brasil, nos dois sentidos, no entorno da Fiergs. Região tem pontos de lentidão na entrada da Zona Norte para quem vem de Cachoeirinha e no sentido contrário, antes da rótula da Bernardino. Saída da BR-386 para o interior, a partir da rodovia do Parque, tem também cerca de 1 quilômetro de retenção com obras por ali e bloqueio de faixa. Com trânsito, Iantambará.
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2: Justiça suspende demissões da Casas Bahia.
5: A ação foi ajuizada pela Confederação Nacional dos Trabalhadores no Comércio. Entre os efeitos da decisão judicial está a manutenção dos benefícios como plano de saúde. Os funcionários podem ser chamados para trabalhar, mas não obriga a reabertura das lojas. E também proíbe, segundo a decisão judicial, novas demissões. Lembrando que a Casas Bahia fechou quase 300 lojas no país na última sexta-feira, sendo 25 no Rio Grande do Sul. Está com um pedido de recuperação judicial que tem uma dívida superior a 17 bilhões de reais. As verbas dos funcionários demitidos entram no processo de recuperação se for autorizado pela Justiça e seriam pagas somente como crédito trabalhista, sem prazo. Da redação, Giane Guerra.
2: A Polícia Federal realizou hoje uma operação para investigar um suposto esquema de corrupção envolvendo o fornecimento indevido de informações sigilosas de apurações policiais em troca de vantagens financeiras dentro da corporação. Um delegado da própria Polícia Federal é um dos principais alvos. Desde 2023, José Navas Júnior teria usado a função e o acesso a sistemas corporativos para fazer consultas direcionadas sobre pessoas e procedimentos que eram alvos de investigação. De acordo com a Polícia Federal, as informações obtidas eram repassadas aos investigados. 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Notícia na hora certa, volta na Rede Gaúcha às 4 horas. Da redação, Ramon Nunes.
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7: 15 horas e 5 minutos.
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11: Quinze horas agora, 6 minutos, e a gente segue por aqui também no oferecimento do Instituto de Olhos Santa Luzia de Erechim, que é para você que busca os melhores cuidados, as melhores tecnologias para os seus olhos. 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
11: Três da tarde, 10 minutos, e a gente tá de volta. Começa a partir de agora a segunda parte do Overdose. Pra você que segue aí com a gente, pode seguir participando, pedindo a música da tua preferência lá no nosso WhatsApp 549-8117-9296. É, se liga aqui na nossa programação, porque a gente faz a trilha sonora perfeita pro teu meio de semana, pra tua tarde de quarta-feira. Bora de mais música? Agora tem ele, João Gomes. Eu tenho a senha, bora!

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0: Castelo e Guilherme!
1: Tá aí, todo mundo menos eu, Hugo e Guilherme e a boiadeira Ana Castela aqui na programação. 15 horas agora, 17 minutos, bora pro nosso Dose Paparazzi de hoje.
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0: Vamos lá, minha gente. Dose paparazzi no ar e pelo segundo dia consecutivo a gente traz um tom de despedida aqui na programação da 100.3, no nosso quadro, né? A gente sempre lembra, a gente usa esse quadro para trazer fofocas, enfim, notícias sobre a vida dos artistas e dos famosos, mas ontem e hoje a gente traz esse tom de despedida aí, porque poucas horas de diferença separaram a perda da Laura Cardoso, né, que a gente noticiou aqui no Dose Paparazzi de ontem, uma das grandes pioneiras da televisão brasileira. E poucas horas depois veio também a confirmação de que a atriz Glória Menezes nos deixou aos 91 anos de idade ontem, terça-feira, né? Ela faleceu em sua casa no Rio de Janeiro e a informação foi confirmada pela família da artista. Ela tinha mais de 6 décadas de carreira. Glória foi um dos grandes nomes da dramaturgia brasileira. Nascida em Pelotas, aqui no Rio Grande do Sul, ela estreou na televisão em 59, lá na novela Um Lugar ao Sol, da extinta TV Tupi, e participou de cerca de 40 produções ao longo da vida dela. Ao longo da carreira, ela esteve em novelas marcantes como Irmãos Coragem, Rainha da Sucata, A Próxima Vítima, Torre de Babel, Senhora do Destino e A Favorita. No cinema, ela participou de O Pagador de Promessas, vencedor da Palma de Ouro em Cannes e indicado ao Oscar também, né? Glória também ficou marcada pela parceria com Tarcísio Meira, com quem ela foi casada por 59 anos. Até a morte do ator em 2021, né? Os dois formaram um dos casais mais conhecidos da televisão brasileira. E curiosamente, apenas 6 dias antes de morrer, Glória havia sido homenageada pela Globo na Calçada da Fama dos Estúdios Globo, em cerimônia realizada no dia 12 de agosto. O seu último trabalho em novelas foi Totalmente Demais, em 2015. Nos últimos anos, a atriz vivia de forma mais reservada no Rio de Janeiro e a família ainda não divulgou as informações sobre o velório, o sepultamento, enfim, na internet, né? Mas tá aí. Glória Menezes faleceu aos 91 anos de idade, poucas horas aí de diferença da Laura Cardoso, que também foi uma das grandes pioneiras da dramaturgia brasileira, né, minha gente? Dois ícones aí no mesmo dia praticamente que nos deixaram, então é muito justo a nossa homenagem aqui no Dose Paparazzi, né? Tá aí, Dose Paparazzi volta amanhã aqui na programação.
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2: 15 horas e 20 minutos.
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0: Bora pra mais música, sucesso internacional chegando por aqui com ela, Jessie D com Domino.

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1: 15 horas e 30 minutos.
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5: Bora, minha gente, 15 horas 35 minutinhos e tem nostalgia na parada.
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5: Bora lá então, minha gente, falar sobre essa música. Essa música, assim, eu gosto demais dela. É de Journey, lançada lá em 83, e a música faz parte do álbum Frontiers e se tornou um dos maiores clássicos da banda, especialmente pela combinação de rock de arena com uma sonoridade marcante que os anos 80 entregam pra gente em forma de música, né? A letra fala sobre o fim de um relacionamento, quando duas pessoas percebem que precisam seguir caminhos diferentes, mesmo ainda existindo sentimentos. É aquela mistura de saudade, dor e tentativa de seguir em frente. Tecnicamente, a faixa começa com um sintetizador extremamente característico, seguido por uma bateria poderosa, guitarras marcantes, os vocais intensos do Steve Perry e o refrão grandioso. É um dos grandes exemplos do chamado Arena Rock oitentista, né? Essa música se tornou um dos maiores hinos do Journey, ganhou ainda mais popularidade décadas depois ao aparecer em filmes, séries e outros momentos da cultura pop. Então aumenta o volume aí, porque a gente vai curtir a partir de agora Journey com Separate Ways. E a gente curte os anos 80 aqui na programação agora. Aumenta o volume.

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0: É, arrependidaço, Ferrugem na programação. 15 horas agora, 47 minutos. Bora falar sobre tecnologia.
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0: Bora lá então falar um pouquinho sobre tecnologia aqui na programação da 100.3. E hoje a gente vai falar sobre a plataforma de streaming mais utilizada no mundo. Tô falando do Spotify, que expandiu para o Android um novo recurso lá na plataforma, a gente pode chamar assim, né? Que é o Running Mode, ou seja, o modo de corrida. Recurso pensado para quem gosta de ouvir música durante os exercícios físicos. A função já estava disponível no iPhone e agora chega aos usuários premiums do sistema Google também, né? Do Android. O recurso fica na seção Fitness e oferece 25 programas pré-definidos com diferentes tipos de exercícios e estilos musicais. Também existe a opção Just Run, ou seja, só corra, que cria uma seleção de 20 minutos com músicas pensadas para acompanhar o momento da corrida. Outro destaque é o Beat Matching, que permite escolher o número de batidas por minuto, o chamado BPM, para ajustar o ritmo da playlist ao treino. Se você usa uma dessas pulseiras ou relógios inteligentes, você pode acompanhar qual o BPM, as batidas por minuto do teu coração, e o Spotify vai fazer isso se casar com as músicas que tem mais ou menos o mesmo BPM, né? Ou seja, se você tá num momento mais intenso da corrida, ele vai jogar uma eletrônica lá em cima. Se você tá num momento mais relax, ele vai trazer, sei lá, um sertanejo, se você escolheu isso na tua playlist, sabe? Por aí. Por enquanto, o Running Mode está disponível apenas na gringa, tá bom? Só nos Estados Unidos, no Canadá, no Reino Unido, na Austrália, Nova Zelândia, Irlanda e Suécia. O Spotify ainda não informou quando o recurso será liberado aqui em terras tupiniquins, mas a gente acredita muito que o Spotify, sim, vai trazer esse recurso aqui para o Brasil também, tá bom? Esse foi o nosso Dose Tech de hoje, onde a gente trouxe para você um novo recurso do Spotify, o Running Mode. Amanhã a gente volta com mais notícias sobre o mundo da tecnologia aqui na 100.3.
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3: 15 horas e 50 minutos.
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0: Mais música na nossa programação. Agora tá chegando o sucesso com Júnior e César.
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11: Aí, Júnior, o que será que tinha naquele áudio, hein, meu irmão?
12: César, eu também quero saber, velho.

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1: 14 horas e 55 minutinhos, a gente encerra a segunda parte do nosso Overdose com Calcinha Preta e Rodrigo Teaser, essa que fez muito sucesso nas festas juninas aqui no Brasil. Então bora, com Bom Demais, daqui a pouquinho tem notícias na hora certa e na volta eu tô de volta pra mais música, pra mais companhia na tua tarde.

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2: 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Notícia na hora certa, no sinal 4 horas. Justiça do Trabalho de Brasília suspende a demissão coletiva da Casas Bahia e veta novos desligamentos do grupo. Nomes de 15 vítimas de acidente entre carreta e micro-ônibus no Paraná são confirmados. Motorista do caminhão com placas de Erechim está entre as vítimas. Emergência para adultos do Hospital de Clínicas de Porto Alegre tem atendimentos restritos nessa tarde devido à superlotação. O céu é nublado em Porto Alegre, com um tempo instável em algumas regiões. Agora faz 19 graus. O tempo segue instável com pancadas de chuva em diferentes áreas do estado nessa tarde. 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
4: Assis Brasil congestionada nos dois sentidos no entorno da Fiergs. Tem um evento por ali, reflexo também na Bernardino Silveira Morim, com grande fila desde a Avenida Caldeia até a rótula com Assis Brasil. E ainda tem um caminhão estragado na faixa da direita, bem ao lado da alça do acesso para quem vem da Freeway. Piorou e muito a tranqueira por causa do estreitamento na BR-386, entre a Rodovia do Parque e Nova Santa Rita, no sentido interior, com efeito sentido pelo motorista também na própria Rodovia do Parque. No norte do estado, tem bloqueio total na RS-463, em Vila Lângaro, devido a um acidente com morte. Com trânsito, Iantambará.
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2: Homem é encontrado morto próximo à rede elétrica no campus de uma universidade no sul do estado.
5: O caso ocorreu no início desta tarde, no campus Carreiros da Universidade Federal do Rio Grande. Segundo a Polícia Civil, a vítima trata-se de um homem de 26 anos. O nome dele não foi divulgado. A investigação da Delegacia de Homicídios de Rio Grande trabalha com a possibilidade de que a vítima tenha sofrido uma descarga elétrica durante uma tentativa de furto de fios. As circunstâncias da morte ainda estão sendo apuradas. De Rio Grande, Laura Cosme.
2: Princípio de incêndio em agência do Banco do Brasil suspende atividades presenciais da Prefeitura de São Jerônimo.
6: Um princípio de incêndio ocorreu na manhã de hoje na agência do Banco do Brasil, que fica na rua Coronel Soares de Carvalho, no centro de São Jerônimo. A sede da Prefeitura fica no mesmo prédio, no andar superior. As atividades nos dois locais foram suspensas hoje. De acordo com o Corpo de Bombeiros local, um curto-circuito causou o incêndio. Os bombeiros solicitaram uma revisão na rede elétrica e ninguém ficou ferido. Segundo a Prefeitura, a suspensão do expediente presencial segue vigente até a realização da vistoria técnica e a liberação do prédio. Da redação, Isabela Daut.
2: 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Notícia na hora certa, volta na Rede Gaúcha, às 5 horas. Da redação, Ramon Nunes.
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0: 16 horas e 4 minutos.
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0: 16 horas, agora 7 minutinhos, a gente tá de volta aqui na programação. Agora começa a terceira e última parte aí do nosso Overdose, né? A gente tem ainda mais alguns minutinhos pra ficar por aqui, pra se fazer companhia. Logo depois tem o Território Sertanejo com a Raquel chegando na programação. Enfim, vale demais você continuar plugadinho junto com a gente aí, grudadinho na programação da 100.3. Bora trazer esse sucessaço aí dos nossos conterrâneos, né? Pessoal de Erechim aí, lá do Bar do Sadi, lançou essa com o nosso amigo Wilson do Agito Nacional. E o grupo do Trio regravou ela, então a gente traz pra você agora o sabor da uva Trio e o Wilson do Agito Nacional. Bora curtir.

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0: Tá aí, Munhoz e Mariano na programação, tomador de uísque, 16 e 16, bora pro Top Music de hoje.
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0: É, a primeiro lugar de hoje é com ela, a maravilhosa Ariana Grande, com Hate That I Made You Love Me, bora curtir.

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1: 16:20.
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2: E assim a gente está chegando ao final da nossa edição de quarta-feira, encerrando nossa edição de meio de semana aqui do Overdose. Mas amanhã, quinta-feira, a gente tem encontro marcadíssimo às 14 horas e 30 minutos aqui na programação da 100.3. Daqui a pouquinho também tem Território Sertanejo para fechar tua tarde de quarta-feira, tá bom? Eu deixo vocês hoje com o sucesso de Gustavo Lima e depois tem Pedro Capó. Até amanhã, se cuidem, tchau, tchau.

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1: 16:30.
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0: Santos.
1: Olá, muito boa tarde para você de Marcelino Ramos, para você da nossa região que se liga com a gente aqui na Rádio Salete FM 100.3. Agora são 16 horas mais 31 minutos e estamos começando por aqui mais uma edição do Território Sertanejo, o seu programa de todo final de tarde, nossa edição desta quarta-feira, dia 19 de agosto, com tempo nublado, 24 graus de temperatura, e nós a partir de agora te fazemos companhia por aqui e vamos levando até você muito sucesso da música sertaneja. Até às 5h50 você acompanha a nossa programação. Um grande abraço para você que ouve a gente no trabalho, você que está por casa ou quem sabe nos leva na carona. É muito bom contar com a tua sintonia, com a tua audiência. Quem também chega junto comigo na parte técnica, seleção musical, é o meu colega, meu amigo Ebenezer, que deixa a todos o seu boa tarde. 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Vamos começando a nossa edição de hoje com Maiara e Maraísa. Boa tarde. Música.

E agora são 16 horas mais 39 minutos, chegamos aí na metade da semana, final de tarde de quarta-feira, território sertanejo por aqui e nós vamos te fazendo companhia até as 5h50. 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E a música continua aqui na programação com Vitor e Léo. Boa tarde. Música.

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1: 16:45.
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E estão faltando 12 minutos para as 5 horas da tarde. Um excelente final de tarde para você que nos acompanha pelo rádio, para você que nos sintoniza pelo site ou pelo nosso aplicativo. Muito obrigada pela tua companhia, pela tua audiência. Lembrando que daqui a pouquinho, na virada de hora, você ouve as notícias na hora certa para se manter bem informado durante a nossa programação. 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E a música segue aqui na programação. Para você agora, Zé Felipe.

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2: Em casa, em Viamão, na região metropolitana. Desenrola Brasil soma 4 milhões e 900 mil renegociações de dívidas no país há menos de 15 dias do fim do prazo para adesão ao programa. Supremo Tribunal Federal adia julgamento sobre mandato tampão ao governo do Rio de Janeiro em meio a impasse sobre formato de votação. Céu nublado em Porto Alegre agora faz 19 graus. O tempo segue instável, com pancadas de chuva em várias regiões do estado nesta tarde. 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
4: Com um atropelamento na Baltazar de Oliveira Garcia, para quem segue em direção ao bairro, próximo do cruzamento com a Manuel Elias, tem bastante lentidão nessa região. Na Zona Norte também tem na CIS Brasil um fluxo bem acima da média, nos dois sentidos, no entorno da Fiergs. Com trânsito, Ian Tambará.
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2: O Supremo Tribunal Federal formou maioria hoje para ampliar a aplicação das medidas protetivas da Lei Maria da Penha a casos de violência de gênero, mesmo sem vínculo doméstico, familiar ou afetivo entre vítima e agressor. Segundo o relator, ministro Edson Fachin, os critérios determinantes são a motivação do crime e a condição feminina da vítima, e não o vínculo com o agressor. Há 6 votos nesse sentido. As medidas poderão valer para casos como assédio, perseguição e sequestro, quando houver violência baseada em gênero. A decisão tomada pelo Supremo, no caso, terá que ser seguida pela Justiça para casos semelhantes. 7 pessoas morreram hoje na queda de um helicóptero turístico no Quênia. Entre as vítimas estão o chefe de inteligência do Equador e a esposa dele. Além disso, um porta-voz do Departamento de Estado dos Estados Unidos disse que 5 americanos estão entre os mortos. Segundo autoridades do Quênia, a aeronave fazia um voo panorâmico em uma reserva de vida selvagem, passeio que é comum na região. As causas do acidente serão investigadas. 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Notícia na hora certa, volta na Rede Gaúcha às 6 horas. Da redação, Maria Regina Eichenberg.
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6: 17 horas e 4 minutos.
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Se passaram 7 minutos das 5 horas da tarde, nós estamos de volta por aqui com o Território Sertanejo, começando a segunda parte do programa, nossa edição desta quarta, dia 19 de agosto. Vamos te fazendo companhia até às 5h50, com muito sucesso. Daqui a pouquinho, nosso clássico sertanejo chegando também. O Ebenezer continua na parte técnica, seleção musical. Vamos abrindo a segunda parte do programa com Chico Rei e Paraná. Música.

0: Obrigado pelo carinho.
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0: Santos.
1: Vamos recordando o sucesso, trazendo o nosso clássico sertanejo, hoje trazendo aí dobradinha, né, de Paula Fernandes. Vamos recordando Harmonia do Amor, uma bela parceria entre Paula Fernandes e Zé Ramalho, lançada em 2011. A canção faz parte do álbum Paula Fernandes ao Vivo e foi composta pela cantora e por Zé Ramalho, com uma sonoridade que une o romantismo sertanejo ao estilo poético característico de Zé Ramalho. A música conquistou o público pela delicadeza de sua melodia e pela profundidade de sua letra. A canção fala sobre o nascimento de um amor verdadeiro, mostrando que os sentimentos mais profundos muitas vezes surgem de forma inesperada e transformam completamente a vida de uma pessoa. A principal mensagem da música é que o amor verdadeiro acontece naturalmente no momento certo e encontra sua força na cumplicidade, na confiança e na harmonia entre duas almas. Com interpretações marcantes de Paula Fernandes e Zé Ramalho, Harmonia do Amor tornou-se uma das faixas mais elogiadas do repertório da cantora, destacando-se pela união de duas grandes vozes da música brasileira. E você ouve agora este clássico aqui no Território.

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1: 17:20.
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0: Santos.
1: Continuamos por aqui te fazendo companhia com o Território Sertanejo, 17 horas mais 25 minutos. 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E eu quero deixar aqui meu alô, meu boa tarde para o nosso amigo Laurindo da Rosa, que acompanha aqui, aí abraço. A gente em Erechim, está tomando aquele chimarrão e ouvindo a nossa programação, né, Laurindo? Um abraço, muito obrigada pela sintonia de sempre, pela audiência, uma excelente tarde de quarta-feira. E vamos deixando aí a próxima música, né, sucesso com Rick e Renner.

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1: 17 horas e 34 minutos.
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2: Se passaram 37 minutos das 5 horas da tarde, nós seguimos por aqui com o Território Sertanejo. Lembrando que depois você acompanha a oração da Ave Maria, na sequência o programa Hoje nos Esportes. 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Mais música chegando para você agora com Luan Santana.

0: Minutos.
1: Estamos chegando ao final do programa, quero te agradecer pela tua audiência. Amanhã, 16h30, estamos de volta com mais Território Sertanejo. E fechando a nossa edição de hoje, você ouve Pedro Bento e Zé da Estrada. Tchau, tchau, aquele abraço.
2: Boa tarde!
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0: Pai, perdoa. 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
2: 17 horas e 50 minutos.
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5: Maria, mãe do silêncio e da humanidade, que vive perdida no mar sem fim do Senhor. Sem ti, tudo ficou parado. O tempo, o espaço, a palavra, a música, o silêncio e a mulher. Tu assumiste tudo. Jamais se viu na face da terra uma figura de tamanha doçura, candura e inefável encanto. Por este motivo, ao cair da tarde, os sinos repicam e as crianças, jovens e adultos de todas as raças reúnem-se e, com um olhar voltado para o infinito, rendem uma homenagem, uma prece a Maria.
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conheceu a Maria e ela concebeu do Espírito Santo. Eis aqui a serva do Senhor, faça-se em mim segundo a vossa palavra. E o Verbo se fez carne e habitou entre nós. Ave Maria, cheia de graça, o Senhor é convosco. Bendita sois vós entre as mulheres, e bendito é o fruto do vosso ventre, Jesus. Santa Maria, Mãe de Deus, rogai por nós, pecadores, agora e na hora de nossa morte. Amém. Rogai por nós, Santa Mãe de Deus, para que sejamos dignos das promessas de Cristo. Hoje, dia 19 de agosto, a Igreja faz memória do dia de São João Eudes, muito devoto do Imaculado Coração de Maria. Coloquemos nossos pedidos, nossas intenções no Imaculado Coração de Maria e rezemos a oração que muitas vezes São João Eudes rezou. Nós vos damos graças, Pai Santo, porque destes à Virgem Maria um coração sábio e dócil, sempre disposto a agradar-vos. Um coração novo e humilde para gravar nele a lei da nova aliança. Um coração puro e simples que a fez digna de conceber virginalmente vosso filho e a preparou para contemplar-vos eternamente. Um coração firme e disposto para suportar tanta provação e dor e aguardar confiante a ressurreição do Filho, vosso Filho. Dai-nos, ó Deus, um coração sábio e dócil, novo e humilde, puro e simples, firme e disposto para que a imitemos e cooperemos com maior fidelidade na vossa obra de salvação. Amém. Imaculado Coração de Maria, nós confiamos em vós. Senhor e Deus nosso, que escolhestes a sempre Virgem Maria para a mãe do vosso Filho e mãe nossa, fazei que, pela fiel entrega ao seu coração materno, nos configuremos mais plenamente com Cristo e, impelidos pela caridade, nos dediquemos com maior generosidade a proclamar o Evangelho a todas as pessoas. Por Cristo nosso Senhor. Amém. Consagração ao Imaculado Coração de Maria. Ó Maria, Virgem poderosa e Mãe de Misericórdia, Rainha do céu e refúgio dos pecadores, consagramo-nos plenamente ao vosso Imaculado Coração. Entregamos-te a nossa mente, o nosso coração, o nosso corpo e a nossa alma, para que você nos conduza ao seu Filho Jesus e nos proteja das perseguições do mal. Ó Mãe Santíssima, neste ato de consagração, confiamos a ti nossas famílias, nossas comunidades e a toda a humanidade, pedindo tua intercessão, conversão dos pecadores e destruição das obras do mal. Guie-nos pelo caminho da santidade, torne-nos humildes e obedientes à vontade de Deus. E cubra-nos com o seu manto celestial em todos os momentos de tentação e perigo. Imaculado Coração de Maria, seja nosso refúgio e nossa fortaleza. Conduza-nos para o Sagrado Coração de Jesus, onde encontraremos paz, salvação e vitória definitiva sobre o mal. Sagrado Coração de Jesus, eu confio em vós. Doce Coração de Maria, sede nossa salvação. Oração. Deus Pai de infinita misericórdia, ouvi nossas preces, nossas súplicas e atendei-nos pela intercessão de Maria Santíssima, por meio de seu Imaculado Coração.
E abençoe-nos, ó Deus Todo-Poderoso, em nome do Pai, do Filho e do Espírito Santo. Amém. Uma boa tarde a todos.

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1: 18 horas em ponto.
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3: Sobre o presidente do Flamengo. Isso. O ex-jogador do Vasco, hoje presidente do Vasco. Sobre BAP, mau caráter, arrogante, prepotente e hipócrita.
4: Ah, bom. Ah, não. Todo esse xingamento
3: larguei. O Paulo Pereira pegou na casa de Norte.
4: Larguei. Por isso vamos por notícia na hora certa e depois voltamos com mais uma música fantástica.
3: Boa.
5: 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Notícia na hora certa, 6 horas. Supremo Tribunal Federal amplia a Lei Maria da Penha e determina a aplicação de medidas protetivas em casos sem vínculo afetivo ou familiar entre vítima e agressor. Homem mata a esposa e comete suicídio em imigrante no Vale do Taquari. Agência do Banco do Brasil em São Jerônimo, na região carbonífera, passa por vistoria após princípio de incêndio e é liberada para reabrir amanhã. Céu nublado em Porto Alegre, agora faz 19 graus. O tempo segue instável, com pancadas de chuva em várias regiões do Rio Grande do Sul nesta quarta-feira. 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
0: Trânsito.
6: Que persiste com tranqueira na Castelo Branco, na entrada de Porto Alegre, entre as pontes do Guaíba. Reflexo de uma fila que havia se formado para uma escolta do Exército lá na Mauá. Agora já liberado nesse ponto, mas ainda com essa área mais lenta. Na entrada da capital pela Assis Brasil, a situação é ruim também. Tem lentidão desde a Freeway e pontos de fluxo mais intenso em todo o entorno da FIEX. Com trânsito, Ian Tambará.
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5: O Hospital de Clínicas de Porto Alegre decidiu prorrogar até às 11 horas da noite a restrição máxima na emergência de adultos. Segundo a instituição, o espaço, que tem 56 vagas, continua superlotado, com 140 pacientes. Com isso, são recebidos apenas casos encaminhados pelo SAMU. A situação será reavaliada no final da noite. Já o Centro Obstétrico do Clínicas ainda enfrenta lotação, mas iniciou a retomada gradual dos atendimentos para pacientes de baixo risco. O dólar fechou em queda de 0,87%, cotado a R$ 5,17. O Ibovespa, principal índice acionário da Bolsa de Valores brasileira, interrompeu uma sequência de 11 quedas consecutivas. O indicador subiu 0,90% aos 167.830 pontos. O mercado reagiu à piora das tensões no Oriente Médio, que levou a mais um dia de alta para o petróleo. O barril do tipo Brent avançou 0,48%, cotado em 90 dólares. 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Notícia na hora certa, volta na Rede Gaúcha às 8 horas. Da redação, Maria Regina Eichenberg.
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7: A terça-feira à noite foi marcada pela grande vitória do Juventude fora de casa na Série B do Brasileirão. Em jogo realizado pela 23ª rodada, vitória sobre o Goiás por 1 a 0 com o gol do atacante Fábio Lima. O Juventude é vice-líder da competição com 42 pontos e não perde esta posição na rodada. Ontem também destaque para as oitavas de final da Libertadores, jogos de volta. O Fluminense fora de casa se classificou contra o Independiente Rivadavia na Argentina. Placar final de 1-1 no tempo normal e nos pênaltis avançou por 5-4. Nesta noite, o destaque é para o confronto de brasileiros. Às 9:30 no estádio Maracanã, tem Flamengo contra o Cruzeiro depois do 1-1 no jogo de ida.
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0: Lembrando, Buena Vista Social Club. Estamos aqui em Hoje nos Esportes, às 6 horas 9 minutos.
1: Vaguinha manda informação corrigida.
0: Vaguinha é furioso.
1: É
0: Vaguinha
1: furioso.
0: Mandou aqui. Uma correção. Apurei aqui, diz ele. Isso é mensagem das 6 horas e 3 minutos dessa tarde e noite. Entre salário, imagem e luvas, R$800 mil o Sanabria. Eu botei, boa, vou atualizar, mas para mim continua caríssimo.
1: Ah, e aí o
0: Vaguinha botou, vou corrigir também, mas é caro. Mas só para fazer justiça, não. Uma questão puramente jornalística, onde a gente trabalhava com 1 milhão, são R$800 mil, incluindo o salário,
1: Maurício,
0: luva, direito federativo, aluguel de passe.
1: O valor de 1 milhão, ele não era dito que o Inter iria pagar, era o que ele ganhava, o equivalente que ele ganhava lá. Então a gente vê naquelas, não vai ganhar menos, vai ganhar menos sim. Até porque eu ontem eu falei esse aspecto fisco europeu, seja na Espanha, na Itália, muitas vezes ele faz com que ganhando menos no Brasil, tu tem um salário equilibrado.
0: Então... Não, e o Vaga, aqui ele não corrigiu na mensagem que mandou, o tempo de duração do contrato, onde o Sanabria terá mais tempo aqui do que tinha na Cremonese. Na Cremonese eram mais 2 anos e aqui ele terá 3 anos e meio.
1: Que interessado, posso hoje dar um beijo no pescoço de Vaguinha lá na Espoagas.
0: Peraí, vamos devagar e de novo. Isso é muita informação dada assim com essa naturalidade.
1: Não.
0: Em que sentido, por quê, não, quando foi, e a consequência?
1: Cara, digamos, ficou surpreso. Ficou surpreso. Um abraço pro trás. Cheguei a ser um abraço pro trás.
0: Não melhora nada. Não,
1: claro. Ele tava em posição de sala, tem câmera mostrando.
0: E aí, tudo certo.
2: Ah, entendi. O abraço veio depois.
1: Todos aqueles
2: vídeos viralizados.
1: É que ontem, como sempre, as pessoas entendem a coisa do jeito que ela é. Então, eu hoje fui lá, eu tava por lá, pô, vou fazer um ato de carinho com o meu amigo, né?
2: Foi o beijo da reconciliação.
0: Ah, eu acho isso bonito. Dois.
1: Mas não
0: dois...
1: Aí é que não teve, né? Pelo amor de Deus. Agora eu piorei. Mano, reconciliação do quê?
2: Agora eu piorei a situação.
1: Reataram, mas não teve.
2: Eu não tava bem, eu não sei.
1: Mas não teve.
2: Não vi nada, só ouvi.
1: Não teve coisa nenhuma. Olha aqui, vamos pro programa, que é quem tá nos pagando pra tá aqui mesmo. 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Eu estou dizendo para vocês que são 6 horas, 12 minutos.
0: Daqui a pouco vai entrar a nossa reportagem de Caxias do Sul falando das notícias dos clubes da Serra. Mas antes mesmo disso acontecer, eu me coloco na obrigação, prazerosa obrigação, de aplaudir a espetacular campanha que faz o Juventude na Série B.
1: Esse é o nosso mais certo na Série A do ano que vem.
0: É impressionante, Zé, porque neste ano nós temos uma mudança no critério. Não sobem automaticamente os 4 primeiros colocados dos pontos corridos da B. Sobem direto os 2 primeiros. Depois de terceiro, quarto, quinto e sexto, se faz um quadrangular para chegar às outras 2 vagas do acesso. E o Juventude hoje... ganhando do Goiás ontem fora de casa como ganhou, ele é segundo colocado e mesmo que se atrapalhe no fim de semana, na próxima rodada, ele não perde a segunda colocação. O trabalho do Juventude, do Maurício Barbieri, da sua direção, é maravilhoso.
1: Maurício é Maurício. O negócio é aqui, ó. 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Chama Ian Tâmara, mais informações do trânsito. Quando ele diz, ó, tenho informação, pode saber que não é que liberou o trânsito. O que que houve?
3: Não, piorou a situação, Zé. A gente já falou, né? Que tinha fila na freeway, né? Óbvio, né? Que piorou a situação, aumentou a fila. E não é por causa da situação lá na Assis Brasil. Tem um movimento lá da Agas, que a gente já tinha trazido, mas a gente está fazendo o contrafluxo aqui, o caminho inverso, dá para ver na nossa imagem que está tudo parado aqui no entorno do posto da Polícia Rodoviária no sentido contrário, sentido litoral. teve um acidente, tá? Com pelo menos duas faixas bloqueadas. Do outro lado, a gente conseguiu perceber que tinham três carros, pelo menos, parados ali, mais viatura da PRF, concessionária, ambulância no local, e esse afunilamento. É mais ou menos na altura ali da Casa de Bombas 9, ali do Sarandi, está ocorrendo aquelas obras na Casa de Bombas, para dar uma referência para o motorista. Então, seria no meio do caminho, entre a BR-116 e a Assis Brasil, aqui no entorno da Zona Norte, pela Freeway. Péssima alternativa para o motorista que quiser fazer esse trajeto agora, quem está indo para Gravataí, região metropolitana também, vai pegar essa tranqueira, porque tem esse bloqueio na Freeway.
1: Tá aí, ó. E a Tâmara trazendo, quando ele diz, ó, chama aí que tem coisa. Tem coisa mesmo, que geralmente coisa complicada. Obrigado, Ian. Qualquer novidade aí, tamo... É, porta sem tramela aqui também, no Hoje nos Esportes, o seu programa que chama novamente a dupla Grenal aqui com Geison Lisboa, Felipe Duarte. Agora vou começar com o Geison, tá, Felipe? Fica tranquilo aí que daqui a pouco chega... Já te homenageei na música, agora é Geison Lisboa.
4: Ah, é? Ô Zé, no início do programa, ali na Troca da Guarda, a gente comentou sobre a situação do Arthur, né?
1: Isso.
4: E é interessante porque não envolve diretamente o Grêmio, mas o Grêmio, ele observa as movimentações que estão acontecendo.
1: A manchete é Arthur, manchete para ITC, peças de reposição para roçadeiras, motosserra e motores quatro tempos é na ITC, Arthur.
4: Eu procurei os dirigentes do Grêmio hoje, pela manhã, para saber justamente desta possibilidade, porque a informação que vem da Itália é de que Juventus e Arthur estão entrando em um acordo para uma rescisão de contrato. O que significa isso? O Arthur, conseguindo essa rescisão, ele fica livre no mercado. Pode assinar contrato com qualquer outro clube. Enquanto ele esteve no Grêmio, existia esse debate de ele conseguir ou não uma rescisão de contrato junto à Juventus. As informações que chegam agora do clube da Itália é de que o clube italiano e o jogador estão entrando neste acordo. E com este acordo sendo selado, o Arthur ficaria livre para assinar com qualquer outro clube.
5: O interesse antigo, desde que ele saiu do Grêmio, do Corinthians, né?
4: Fluminense, Corinthians, aqui no Brasil. Outros clubes na Itália, na Europa, já demonstraram também interesse no Arthur. O que acontece é o seguinte, como disse, o Grêmio, ele acompanha o noticiário, sabe tudo o que está acontecendo, mas neste momento não existe nenhum movimento, nada neste sentido de, o Arthur está livre no mercado, o Grêmio vai lá, conversa com o Arthur e ele volta para Porto Alegre. Isso muito por quê? Porque os vencimentos do Arthur não estão dentro dos padrões aceitáveis para o Grêmio. O Paulo Pelaip, executivo de futebol, deixou claro isso, inclusive na sua última entrevista coletiva após o jogo contra o Atlético Mineiro. Ele não ficou em Porto Alegre, o Arthur, porque os vencimentos dele, mensalmente falando, bateriam na casa dos 3 milhões de reais, algo que o Grêmio, em hipótese alguma, absorveria. Estando livre no mercado, ele poderia diminuir essa pedida. Pode diminuir, mas não chegaria ao patamar estabelecido pelo Grêmio para esse segundo semestre. Então, o Arthur, ele é uma notícia hoje no Grêmio? Não, ele está livre no mercado.
5: Temos a ilustração dele na nossa live.
4: Pode,
5: agora no...
4: pode ser um jogador que vá retornar para Maurício, o futebol brasileiro, mas não para o Grêmio.
1: Sabe que eu interpretei da seguinte maneira... O Pelaip, ele foi muito enfático quando ele disse que o negócio não ia aumentar.
4: Sim, sim.
1: Eu interpretei da seguinte maneira: aquilo ali não é uma negativa ao Arthur. É uma ratificação de posição do Grêmio. Mas eu não notei, tipo assim, ó, se o Arthur quiser ganhar menos, ou aceitar ganhar menos, pode até nos procurar. O Arthur, agora o caminho
4: sim.
1: É de uma via só.
4: Sim.
1: Sim. Pela maneira como o Pelaip. A gente conhece o Pelaip.
4: Claro.
1: Sabe, ele não diz assim, não queremos mais o Arthur.
4: Sim, sim.
1: Não, não tem, é muito caro, pronto. É como tu vai comprar uma casa, tu diz, eu não tenho dinheiro para pagar. O vendedor chega e diz, não, eu posso dar uma flexibilizada. Ou o vendedor diz, eu não vou baixar o preço. O comprador diz, não, vou tentar tirar mais um dinheiro. Me pareceu assim o Pelaip, sabe? Foi o recado final do Grêmio, mas não
5: de uma negociação. O Pelaip é um cara extremamente hábil e por isso tem tanto sucesso há tanto tempo na função que desempenha no futebol. Não haveria razão qualquer para ele fechar a porta ao Arthur, uhum. Como se o Arthur tivesse sido banido do Grêmio. O que ele aproveitou para dizer é que tudo que se gastou antes, incluindo essa própria gestão e os 120 milhões de reais que gastou no início do ano,
0: este tempo terminou. E faz muito bem, porque se não terminar, quebra. Quebra Grêmio, quebra Inter, sim, quebra todo mundo.
4: O Grêmio sabe disso, está externando essa situação. E foi o que você disse, Zé. Olha, se o Arthur resolver ganhar menos da metade do que ele poderia ganhar, daí, mas não é o caso para esse momento.
1: A Rádio Charrua de Uruguaiana tem dois CEOs. É o único lugar que eu conheço que tem dois CEOs. Tem o Márcio e o Mauro Cobelli. O Márcio está nos ouvindo agora, lá em Uruguaiana, e está dizendo o seguinte. Mandou aqui a... Sabe quem é que o América do México falou que podia querer o...
4: Carlos Vinícius.
1: Sabe quem é que o América do México contratou para o comando do ataque?
4: Quem?
1: Borja.
4: Ah, o Miguel Borja.
1: Miguel Borja.
0: Que andou no River Plate, Grêmio.
1: É, mas eu acho que agora eu nem sei, acho que ele nem estava mais no River.
4: Não, não, faz um tempinho.
0: Tava, né? Tava no desvio,
4: acho,
0: né?
4: Que estava livre.
1: Não, ele estava no... Onde é que está aqui? Estava
2: no mundo árabe. No
1: isso, é um time do mundo árabe. Deixa eu só aumentar aqui para... Não adianta aumentar. No Al-Wasl.
0: O Zé, você falou há pouco da nossa presença lá na Expo Agas e tudo, sala de redação, e hoje, entre tanto carinho que eu recebi, eu tinha prometido um abraço pro Dodi Chavante, que está lá prestando serviço num dos estandes, e a confusão foi tão grande, tanta foto e a gente fazendo tanta coisa, que eu cometi a indelicadeza de esquecer e prometi ao Dodi Chavante que aqui hoje no Esportes teria o abraço dele. E é o que eu estou fazendo agora. Grande abraço e obrigado pelo carinho conosco,
1: Zacar. Claro que eu fiz um périplo pelas carnes.
0: É?
1: Pra ver onde é que tinha carne Angus.
0: Você tava com um boné de Angus.
1: Do Angus, tu viste?
0: Eu vi.
1: Não, carne Angus certificada, dei todos os frigoríficos, eu visitei lá, sou bobo. 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Qual é uma manchete? Eu disse que é do Geiso, foi Arthur, qual é a tua, assim? Uma palavra.
2: Elias.
1: Siga.
2: Uma palavra, Elias.
1: Discorra sobre.
2: Não, o Elisson foi apresentado oficialmente como reforço colorado. E hoje à tarde, depois da entrevista, saiu o nome dele no BID. Se tinha expectativa de quanto tempo ia levar, porque, afinal de contas, ele é um estrangeiro. Mas ele é um estrangeiro que tem dupla nacionalidade.
1: Ah, ele tem dupla
2: nacionalidade. E isso facilitou todo o processo. Ele tem passaporte brasileiro. Então era só regularizar junto à CBF, fato que foi consumado, tem nome no BID. Pode estrear sábado contra o Atlético Mineiro. Depende agora da questão física. E é por aí que a gente vai na entrevista coletiva. Uma das perguntas que foi feita: aonde ele pode jogar? Se tiver apto fisicamente, joga pela ponta direita ou ponta esquerda? Responde Nicolas Eliasson, atacante colorado.
6: Já joguei, como falei, joguei em vários países na Europa. Sempre joguei na esquerda, na direita, os dois lados, na verdade. Então, para mim, é onde o treinador prefere no momento, né? Então, vou falar, como falei antes, vou fazer tudo para ajudar a equipe, e sendo na esquerda ou na direita ou entrando, vou fazer o melhor para ajudar a equipe.
7: Nicolas, Lucas da Rádio Gaúcha, você falou que sempre foi um sonho jogar no futebol brasileiro. A gente sabe da tua relação de família com o Brasil, mas você nunca jogou aqui. Eu queria saber qual é a tua relação com o futebol brasileiro, desde quando tu acompanha, como é que era essa possibilidade, porque, enfim, tem a questão do fuso também para acompanhar os jogos do futebol brasileiro. E se isso pode ser um ponto importante sobre adaptação. A gente vê muitos atletas que vêm do exterior que às vezes têm dificuldade de adaptação. Isso é algo que te preocupa ou tu acha que pode ser tranquilo por daqui a pouco já ter um conhecimento maior?
6: Então, como falei antes, né, a minha mãe é brasileira. Desde que era pequeno, a gente vinha sempre uma vez por ano para o Brasil. Então, passei, na verdade, desde criança, muito tempo aqui no Brasil. E, claro, eu sempre morei na Europa, mas para mim, o futebol brasileiro é uma coisa especial, né? Então, sempre acompanhei bem o campeonato. Pelo fuso horário, não conseguia ver sempre os jogos, mas de manhã conseguia sempre ver os resultados, assistir os detalhes do jogo e tudo isso. Mas, para mim, eu acho que, pela adaptação, tem que fazer o melhor possível dentro do campo e fora do campo. Não, como falei, sempre leva um tempo de adaptação. Como você falou, eu joguei sempre na Europa. Primeira coisa é o fuso horário, né? Que tem que primeiro me adaptar um pouquinho, né? Mas cada dia está melhorando. E depois, na parte de futebol, sei que é um campeonato muito competitivo, tem muitos jogos também e muitos jogadores com muita qualidade. Então, vou fazer tudo possível, como falei, para me adaptar o quanto antes.
2: Essa a manifestação, né, um compilado que fizemos das falas do Eliasson, que sobre o fuso horário, ele está se adaptando, o fuso horário é bem diferente mesmo. Vocês viveram isso, cobrindo a Copa do Mundo, principalmente a do Catar. É 6 horas de diferença.
1: Fuso de seis Atenas horas, 5 ou 6 horas, eu acho o pior possível. caso, no nosso caso, porque a gente dorme por um fuso e acorda pelo outro. A gente vai até madrugada de lá trabalhando, no nosso turno de trabalho, e depois tem que acordar cedo, porque lá as coisas começam cedo. Então, para nós é o fuso mais complicado. Na última Copa, o fuso era praticamente zero, era uma, duas horas. É, e 12 horas aí tu vira o dia, né? Dois Sim. dias aí tu já tá no outro dia, pelo menos pra mim
2: é
1: assim.
2: Mas é, no caso do Elias são horas. seis de Atenas pra cá, pra Brasília, Porto Alegre, né? Mas enfim, ele vai ter mais dois dias de treinamento. Hoje ele fez o primeiro treinamento com todo o elenco, então não tem nem como dizer se ele vai ser titular ou não, né? Hoje o treino, por exemplo, não teve os titulares. Quem jogou contra o Remo se reapresentou e fez trabalho na academia. Amanhã é que o Pezzolano vai ter todo mundo à disposição pra poder experimentar ou não o Elias entre os titulares. Mas ele vai ter duas atividades, que serão quinta, sexta, porque o jogo já é sábado, 6:30 contra o Atlético
0: Mineiro. O Atlético Mineiro, que daqui a pouco está em campo contra o Bragantino, verdade. Ele repete toda a defesa do jogo com o Grêmio. Ele tem na frente o Renier, o Bernard e o Coelho. O Renier e o Bernard não começaram contra o Grêmio. Mas aí você já vê o quanto esse elenco do Atlético Mineiro, que só agora está fazendo o time com o Barba, que veio do Estudiantes, o treinador... O Atlético tem 9 jogos invicto, tem essa vitória bem importante contra o Grêmio e no time titular e no banco, Zé, qualidade individual. Tem bons jogadores, inclusive no banco de reservas. E hoje foi apresentado o Fred, ex-Inter, que dependendo Fredinho. De condição de jogo, já pode ficar à disposição contra o Inter ou então certamente terá condição para o Atlético e Cruzeiro da Copa do Brasil.
2: É, clássico mineiro.
1: O Fredinho, ele volta para o Atlético... Porque foi lá que ele foi...
2: Base, né?
1: Base, e daí o procurador dele era o Assis.
2: Isso, irmão do Ronaldo.
1: E ele veio pra cá, o Atlético ficou na época, acusou o Inter de rapinagem, acusou o Assis de não ter, de ter tirado o jogador. Foi um rolo.
2: Foi um processo semelhante ao do Oscar com o São Paulo.
1: É.
2: Né? Trazer um jogador que estava em litígio com o clube, mas que ainda estava nas categorias de base.
1: Ao Atlético Mineiro.
2: Bom, então, Elíasson, que vai usar a camisa 17... Já entregue ao Paulo Pezzolano, pode aparecer no mínimo entre os relacionados no sábado.
1: Então agora, convocando o maestro, vamos ler alguns comerciais aqui para seguir ao intervalo comercial, aí sim com o bloco dos melhores patrocinadores do Rádio Brasileiro. 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O Davi Teixeira, um que está na escuta do programa. 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

0: eu sou o cantor Daniel. 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

0: Prestes está nos levando para mais notícias. Aqui é Hoje nos Esportes, 6h31 é o horário. Tá gostando da trilha hoje, Maurício?
1: Muito boa. Padrão Zé Alberto, assim.
0: Ah, muito obrigado. Sabe que o Lucianinho tá gostando? Minha preocupação é sempre o Lucianinho.
1: O Lucianinho também faz trilhas
0: maravilhosas. Não, ele é craque.
1: Aí tem dias que ele diz assim, hoje eu vou irritar o Maurício da primeira à última. Aí ele enche de dois, uns negócios esquisitos. Mas ele é muito top.
0: 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Nutri-Frango patrocina essa nossa trilha que o Maurício está elogiando e que eu concordo com ele, porque, segundo o próprio elogio, a gente não discute. Carol Freitas, muito boa tarde.
2: Boa tarde.
1: A máscara.
0: Eu tô todo dia que a Carol aparece aqui, eu queria dizer pra ela, segue a líder, mas não tá
2: quase,
0: dando, Carol.
2: Quase, Zé.
0: Quase líder.
1: Quase, fardado, isso aí é abrigo de jogo do Juventude. É de jogo?
2: Não é de jogo. É uma especial lendária que eles fizeram.
1: Muito bonito.
2: E aí é
1: casaco,
2: uma corta-vento, que eles chamam, uma corta-vento. E hoje, muito como bonito. Tem, pode chover, né, daí...
0: No boletim de futebol feminino hoje, tu fala das Esmeraldinas, não?
2: Posso falar também, Zé.
0: Então, manda aí. Futebol feminino com Carol Freitas.
2: Vou começar, então, falando sobre o Brasileirão Feminino, que vai ter a última rodada neste sábado, às 6 horas da tarde. E aí, vou começar pelo Juventude, então. O Ju, que luta pela permanência na elite do futebol feminino, é 15º, tem 10 pontos, 3 a mais do que os times que... do que o Vitória, na verdade, que é o último ali dentro do Z2. Nessa última rodada, o Juventude, ele entra em campo buscando garantir a permanência, e pode fazer isso até em caso de derrota, porque mesmo que os adversários vençam, eles precisariam tirar um saldo de gols que é muito grande em relação ao Juventude. São 11 gols a mais a favor do Juventude em relação ao América e 16 em relação ao Vitória. Então teria que ser uma goleada absurda, duas goleadas absurdas para que o Juventude acabasse na zona de rebaixamento na próxima rodada. Já o Grêmio e o Inter lutam pela classificação, os dois estão fora do G8, então precisam vencer e torcer por resultados paralelos para entrar no G8 e estar nas quartas de final. Como eu falei, todos os jogos às 6 horas da tarde, então Grêmio e Botafogo no Passo da Areia, aqui em Porto Alegre, Juventude e Bahia no Alfredo Jaconi, em Caxias do Sul, e Corinthians e Inter no Parque São Jorge, em São Paulo. E aí, Zé, só para finalizar, amanhã também tem um evento na FIFA com transmissão ao vivo a partir das 9 horas da manhã para definir, para divulgar onde vão ser os jogos da seleção brasileira na Copa do Mundo Feminina do ano que vem. Então, em quais sedes podemos. E quais jogos Porto Alegre vai receber também. Então, se vai receber semifinal, quartas de final, apenas fase de grupos, tudo isso vai ser definido amanhã a partir das 9 horas da manhã. Então, estaremos ligados para ver o que veremos de perto, né? O que veremos em loco aqui em Porto Alegre.
0: Isso é muito importante, porque a gente fica esperando os jogos da seleção brasileira em Porto Alegre, e a relação Federação Gaúcha de Futebol, CBF, CBF, FIFA, e tudo isso influi. Eu estou muito preocupado com a eleição na Federação Gaúcha de Futebol.
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0: Muito bem, esta é Carol Freitas trazendo aqui as informações do futebol feminino. Faltam 308 dias, 2 horas, 25 minutos e 16 segundos para começar a Copa do Mundo. Tá demorando aqui porque eu trouxe aqui as informações. Ana Nazário, muito boa tarde, nossa CEO do programa.
1: Que moral, hein?
0: Sabe que...
2: Pô, José Alberto Andrade me chamando de CEO do programa. CEO do programa,
0: claro. Eu gosto muito desse cargo de CEO. Legal.
2: Acho que é moral mesmo.
0: Não, é uma coisa que as empresas têm feito já nas últimas décadas, né? Eu acho interessante. Os clubes de futebol têm feito também. Mas eu quero dizer o seguinte, já que falei de Copa do Mundo aqui, o Endrick, jogador do Real Madrid, estou dizendo hoje pelo seguinte, diz que o Liverpool vem com uma proposta da casa de 400

0: 20 milhões de reais para tentar tirar o atacante brasileiro do Real Madrid. O Endrick é uma das figuras certas numa nova formação de seleção brasileira. Não é especulação, é certo. Já foi a Copa do Mundo e vai continuar no radar do técnico Ancelotti. A questão é a titularidade. Onde é que ele tem mais possibilidade de ser titular e desenvolver o futebol? Eu pergunto para Maurício Saraiva.
1: Entre outras razões, porque o Liverpool acaba de mandar adiante, ou liberar, você escolhe o termo, o Salah. E o Endrick tanto joga do lado como joga por dentro. O Luiz Dias é titular absoluto do Bayern de Munique, mas já foi ataque do Liverpool. O ataque do Liverpool é uma porta aberta de gente, até porque o Liverpool também trocou de treinador. Não é mais o Slot, que estava até bem pouco tempo. Então há um espaço lá para o Endrick chegar e ser titular, muito maior espaço do que ele teria, por exemplo, nesse Real Madrid de hoje em dia.
0: Barcelona é campeão do torneio Juan Gamper, que é aquele torneio que ele organiza, já foi torneio de vários clubes. O Inter já foi campeão do torneio.
1: Em cima do próprio Barcelona, né?
0: Em cima do próprio Barcelona.
1: Maradona e tudo.
0: Isso. E aí o Barcelona, agora é um jogo só com o time da Arábia, Rafinha marcou gol. E a gente tá falando
1: ainda não estreou porque recém foi contratado.
0: Exatamente, a gente tá falando disso aí porque esses caras são caras que estão numa futura convocação da seleção brasileira que ainda não tem data, será agora para os jogos do mês de setembro.
1: Sempre lembrando que, felizmente para a seleção brasileira, o Ancelotti, que no primeiro momento a nossa reportagem disse que voltava a trabalhar só no fim de agosto.
0: Não, tá trabalhando.
1: Ele tá trabalhando desde metade de julho. Que legal, que bom.
0: Quem são os nossos parceiros, Ana?
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0: 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Maestro, qual é a música? Essa é velhinha. Ele deve ter uns 45 para 50 anos. O cara tocou em Porto Alegre. Baita público no Gigantinho. Vamos ver que lotou. Violinista Jean-Luc Ponty, francês. Excelente, o rei do tempo do violino elétrico, esse negócio assim. Era ele no violino e Jean-Michel Jarre nos teclados. Muitas trilhas a gente fez isso aí. Para os programas da rádio, que naquela época era mais liberada a coisa, Maurício Saraiva.
1: Hoje, aí necessidade pela plata.
0: Se não, agora não bota isso aí. Intervalo comercial, já voltamos.
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8: O Internacional vai enfrentar o Atlético Mineiro nas quartas de final da Copa do Brasil Feminina. O primeiro jogo vai ter mando colorado e está previsto para 15 de outubro. A partida de volta, fora de casa, vai ser no dia 22 de outubro. Esta é a primeira fase que vai ter jogos de ida e volta. Nas etapas anteriores, o time comandado por Maurício Salgado eliminou o Grêmio nos pênaltis e depois o Coritiba. Já o Galo chega nesta fase depois de vencer o Vitória e o Atlético do Piauí. Quem avançar para a semifinal recebe uma premiação de R$140 mil. O Inter é o único gaúcho que segue vivo na Copa do Brasil e busca o título inédito.
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0: Dezoito horas e 43 minutos. Momento Bonfim.
1: Você meteu uma voz diferente aí agora.
0: Momento Bonfim.
1: Você é Lisboa?
0: Claro. Of course. 6h43.
1: Eu não vivi essa época, mas eu consigo imaginar o Escalera com essa música.
0: Merecia ter vivido essa
1: merecia.
0: Aquela
1: eu
0: época,
1: sei disso.
0: Aquela época merecia ter tido Felipe Duarte aqui em Porto Alegre.
1: Papai do céu sabe
0: redenção.
1: O que faz.
0: Sabe o que faz. Até eu que sou um caretão, eu fico feliz de me lembrar que eu vivi aquela época. Anos 80. Estamos aqui em Hoje nos Esportes e quero dizer que a temperatura neste momento aqui no estúdio da Gaúcha é uma temperatura amena de 17 graus. Aqui não, ali fora na rua. 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Nutrifrango, gostoso de ser saudável, trazendo Ney Lisboa e as demais trilhas do programa. E Ana Nazário trazendo destaque dos esportes internacionais.
2: Bom, Zé, a gente vai falar sobre uma movimentação que aconteceu aí na equipe da Red Bull, que segundo o nosso colega Douglas Weber, ele me disse que é a movimentação da semana da Fórmula 1. Que o que aconteceu? O Isaac Hadjar, ele foi diagnosticado com uma lesão na mão durante o intervalo do campeonato. E agora, nesse retorno das férias de verão da categoria, aconteceria o GP da Holanda, que vai estrear agora nesse final de semana. E ele não vai poder competir. Ele que é piloto da Red Bull, da Fórmula 1. Por isso, o time austríaco optou por promover Liam Lawson, da Racing Bulls, que é como se fosse a equipe júnior da Red Bull, equipe irmãs, né?
0: Ela é o Barcelona B.
2: Exatamente, para substituí-lo provisoriamente. Ele que já integrou a equipe em outro momento, em 2024, mas resultados insatisfatórios depois de duas corridas no Mundial de 2025 levaram ele de volta para o Racing Bulls. E o que, que aconteceu? Para ocupar a vaga do Lawson temporariamente, a Racing Bulls convocou o Tsunoda, japonês que também já teve passagem por ambos os times e hoje ele é o piloto reserva das equipes irmãs.
0: Meu Deus do céu. Mas tudo bem, Red Bull, tinha Toro Rosso, que era Red Bull em italiano, né? Mas era tudo igual, daí eles pegavam, a Toro Rosso era o time B, e aí ia a Red Bull.
1: Quando eu ouço falar dos pilotos atuais da Fórmula 1, Zé, é que é uma das vezes em que eu percebo a passagem do tempo. Eu sou do tempo do Jack Stewart, do Nick Lauda, Nelson... Do José Carlos Patti.
0: Ah, não, mas isso aí é um tempo meio antigo.
1: Emerson Fittipaldi, François Sever.
0: Meu Deus.
1: Eu tô te falando.
0: Não, eu me lembro de todos eles, mas eu teve alguns mais recentes que eu também. Eu chego no Lewis Hamilton. Eu passo pela era Vettel, Schumacher.
1: Isso aí já é tudo.
0: E chego nos dias de hoje.
1: Tudo moderninho pra mim.
0: Não, então tá bom. Ana, falando pra quem?
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0: Temperatura, repetindo a temperatura da CRVR, a maior empresa de tratamento de resíduos do estado, 17 graus em Porto Alegre. 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Ministério da Fazenda adverte, aposta não é investimento. Hora das últimas de Grêmio.
11: Uma boa notícia, falando já de Red Bull, de massa bruta, o Red Bull entra daqui a pouco em campo contra o Atlético Mineiro pela Sul-Americana, está perdendo pelo placar de 1-0 no agregado, Zé, e o Wagner Mancini está colocando força máxima, o que tem de melhor para esse
0: bruta.
11: Jogo. É, massa bruta. E aí vai pegar domingo o Grêmio na sua casa, então daqui a pouco o Grêmio, que treina a semana toda, pode pegar o time com algum problema de lesão ou de cansaço.
0: 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Felipe Duarte, as últimas do Inter.
12: Serve o que disse o Jason também pro Inter, né? O Atlético Mineiro é o adversário do Inter, né? No sábado. O Bragantino é o adversário do Grêmio, Atlético do Inter. Mas o Inter também tá atento a uma movimentação de mercado que envolve Gabriel Carvalho, aquele ponta, meio atacante que surgiu no Inter, foi pra Arábia Saudita, pro Al-Qadzia, tá indo pro Shakhtar Donetsk. Só que inicialmente não tem valor envolvido, é empréstimo.
0: Sim.
12: Empréstimo de um ano com opção de compra avaliada em, fixada em, 18 milhões de euros. Nossa. O que dá 108 milhões de reais. O Inter tem uma parcela, um percentual ainda do Gabriel Carvalho e tem um mecanismo de solidariedade por seu formador.
0: 5%?
12: Então se ele for vendido pode render algo para os cofres colorados.
0: 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Muito obrigado pela sua presença.
1: Zé, hasta mañana.
0: Hasta mañana. Não, amanhã eu não estou hoje, mas...
1: Mas vai circular conosco. O
0: Lucianinho então estará por aí. Claro, se não, aí microfone estou aí cercando. Tchau, tchau para vocês, vem aí, correspondente. E depois, bom, a plataforma, tem até Voz do Brasil, se quiser, mas tudo bem. Recomendo os aplicativos da Gaúcha. Assim, show, né?
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15: Rio. Rio Grande do Sul chega a 50 casos de feminicídio confirmados pela Polícia Civil neste ano.
16: Supremo Tribunal Federal amplia a Lei Maria da Penha e determina a aplicação de medida protetiva em casos sem vínculo afetivo entre vítima e agressor.
15: Rio Jaguarão tem queda no nível, mas a enchente ainda tira famílias de casa e fecha free shops na fronteira entre Brasil e Uruguai.
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15: Bom início de noite, 6 horas e 50 minutos.
16: A temperatura é de 18 graus na capital.
15: O Rio Grande do Sul chegou hoje à marca de 50 mortes em casos confirmados como feminicídio somente em 2026. O último caso registrado é de um homem que matou a esposa na cidade de Imigrante, no Vale do Taquari. O caso ocorreu durante a manhã de hoje na localidade de Seca Baixa, na área rural. Segundo a polícia, Edemilson José Pereira Duarte, de 61 anos, atacou a esposa Noelici Pereira Duarte, de 56, com um machado e em seguida cometeu suicídio. Eles moravam com um filho que não estava no local. O casal possuía também uma outra filha.
16: Em outro caso ocorrido também no Vale do Taquari, um homem confessou que matou a enteada de 14 anos a facadas em Encantado. Em depoimento na manhã de hoje, Wagner Arise Renica, de 40 anos, confessou formalmente ter matado a adolescente na segunda-feira na casa onde ele morava. Conforme a delegada Diele Calmo, o homem afirmou que o crime foi motivado por uma discussão entre os dois. Foi descartada a possibilidade de vicaricídio, termo usado quando um parente é morto como forma de punição a alguém.
18: E agora sim a gente trata oficialmente como feminicídio e não como vicaricídio. Não havia nenhum conflito com a mãe da vítima, não foi essa a motivação do crime, foi um conflito entre ele e a enteada.
15: A adolescente Alice Nitz foi morta a facadas na região do pescoço. O padrasto havia se separado da mãe dela há um mês. Eles mantiveram relacionamento por 13 anos. Segundo a polícia, a adolescente costumava ir frequentemente à casa do feminicida.
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16: O Supremo Tribunal Federal aprovou por unanimidade a ampliação da Lei Maria da Penha. Medidas protetivas passarão a ser aplicadas a casos de violência de gênero, mesmo sem vínculo doméstico, familiar ou afetivo entre vítima e agressor. As medidas poderão valer para casos como assédio, perseguição e sequestro, quando houver violência baseada em gênero. A decisão tomada pelo Supremo, no caso, terá que ser seguida pela Justiça para casos semelhantes.
15: A transportadora de Erechim, responsável pelo caminhão que colidiu com um micro-ônibus no Paraná, confirmou que o motorista da carreta está entre as vítimas do acidente com 23 mortos. O micro-ônibus era da Secretaria da Saúde de Imbituva, no leste paranaense. O acidente ocorreu na BR-373, no Paraná. Entre as vítimas também estão outros 8 homens, 13 mulheres e 2 crianças. A empresa de transporte Megatrans lamentou o acidente e confirmou que está colaborando com as investigações. O governo do Paraná decretou luto oficial de 3 dias.
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20: Um acidente entre 2 carros causou o bloqueio das faixas da direita da freeway, sentido litoral, bem próximo da Casa de Bombas do Sarandi, e vai retendo o trânsito por cerca de 5 quilômetros desde o entorno do posto da PRF. Não chega a travar completamente, mas é bem lento por ali. Chegada à capital, segue com problemas na Assis Brasil, onde tem movimento por causa de evento na Fiergs, e na Castelo Branco, muito trancada devido a uma escolta de viaturas militares realizada mais à frente, na Mauá, mas que já foi liberada e que ainda causa esse reflexo. Trânsito, Iantambará.
15: Ainda nesta edição, Justiça suspende demissões no Grupo Casas Bahia.
16: Emergência do Hospital de Clínicas prorroga restrição nos atendimentos devido à superlotação.
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16: Temperatura de 18 graus em Porto Alegre, 17 em Caxias do Sul, 18 também em Santa Maria, 14 graus em Pelotas, 15 em Rio Grande, 17 em Passo Fundo. Cleocum atualiza a previsão do tempo para as próximas horas.
3: Agora à noite o tempo segue instável, chove pouco, mas chove sobre o estado do Rio Grande do Sul. E principalmente numa situação dessas, quando diminui um pouco a chuva, com certeza tem uma sensação maior de frio. Depois, ao longo do período da manhã de quinta, a chuva volta a aumentar. Chove mais forte na tarde de quinta. Depois dá uma aliviada. No final da sexta-feira, a gente já deve ter o ar seco dominando sobre o estado do Rio Grande do Sul. Fim de semana gelado, mas sem chuva aqui no estado.
21: O Rio Jaguarão teve uma queda no nível nessa tarde no sul gaúcho, mas segue inundando parte da fronteira entre Brasil e Uruguai. Do lado brasileiro, na cidade de Jaguarão, 40 famílias estão fora de casa. Três delas estão desabrigadas devido à enchente. O acesso à zona rural do município ainda não é possível. As aulas permanecem suspensas hoje. Em Rio Grande, a Universidade Federal do Rio Grande avalia que o prejuízo da destruição nos telhados dos prédios causados pelo temporal pode ultrapassar R$1.700.000.
16: Do lado uruguaio, na cidade de Rio Branco, 50 pessoas de 16 famílias estão em um abrigo montado no ginásio de uma escola, além de outras 40 pessoas que foram para casas de familiares. Free shops e outros comércios que ficam próximos à ponte que faz a ligação entre os países ficaram fechados hoje. O Instituto Nacional de Meteorologia lançou alertas para as chuvas fortes em todo o estado amanhã, incluindo a região da fronteira sul.
21: A Defesa Civil Gaúcha divulgou agora há pouco uma atualização sobre os estragos devido a esses últimos temporais. São 11 municípios que reportaram danos. No total, 213 pessoas estão fora de casa.
16: Uma mulher morreu em um incêndio na casa onde morava, em Viamão. A vítima, de 44 anos, não teve a identidade divulgada. O companheiro dela, que estava no local, foi encaminhado para a delegacia na condição de testemunha. A ocorrência foi registrada na manhã de hoje e será investigada pela Polícia Civil. Em instantes, Desenrola Brasil já soma 4 milhões e 900 mil renegociações de dívidas.
21: Agora em Porto Alegre, 18 graus, 6 horas 57 minutos.
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21: O Hospital de Clínicas de Porto Alegre decidiu prorrogar até às 11 horas da noite de hoje a restrição máxima na emergência para adultos. Segundo a instituição, o espaço, que tem 56 vagas, continua superlotado, com 140 pacientes. Com isso, são recebidos apenas casos encaminhados pelo SAMU. A situação será reavaliada no final da noite. Já o Centro Obstétrico do Clínicas ainda enfrenta lotação, mas iniciou a retomada gradual dos atendimentos para pacientes de baixo risco.
16: A Justiça do Trabalho em Brasília suspendeu os efeitos das demissões coletivas promovidas pelo Grupo Casas Bahia, que reúne as marcas Casas Bahia e Ponto. Na decisão estão contadas as demissões realizadas entre os dias 13 e 17 de agosto deste ano. A empresa anunciou o fechamento de 298 lojas e as demissões de cerca de 3 mil trabalhadores. No domingo, o grupo fez o pedido de recuperação judicial. No Rio Grande do Sul, foram fechadas 25 lojas do grupo com mais de 200 demissões.
21: Um balanço do Ministério da Fazenda aponta que 4 milhões e 900 mil dívidas já foram renegociadas no país dentro do Desenrola Brasil 2.0. O prazo para aderir ao programa de renegociação de débitos para reduzir a inadimplência termina no dia 31 de agosto. O levantamento não apresenta um recorte por estado.
16: O dólar fechou em queda de 0,87%, cotado a R$ 5,17. O Ibovespa, principal índice acionário da Bolsa de Valores brasileira, interrompeu uma sequência de 11 quedas consecutivas. O indicador subiu 0,90% aos 167.830 pontos.
21: Sete pessoas morreram hoje na queda de um helicóptero turístico no Quênia. Entre as vítimas estão o chefe de inteligência do Equador e a esposa dele. Cinco norte-americanos também estão entre os mortos.
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16: A próxima edição será amanhã às 8 horas. Boa noite.
21: Uma boa noite.

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1: Olá, boa noite.
2: Boa noite para você que nos acompanha em todo o país.
1: Quarta-feira, 19 de agosto de 2026.
2: Vamos aos destaques do dia.
1: Segurança pública.
2: Operação recupera mais de 6 mil celulares em 10 dias.
1: Mobilização nacional é voltada à recuperação de aparelhos roubados ou furtados.
2: E também ao enfrentamento da cadeia de receptação e comercialização ilegal. Luciana Colares de Holanda.
3: Qualquer pessoa, antes de adquirir um celular usado, deve verificar, por meio de aplicativo ou do portal Celular Seguro, se o aparelho possui alguma restrição.
1: Participação das mulheres no mercado de trabalho.
2: Empresas com mais de 100 empregados devem atualizar os dados salariais e de diversidade. Luana Karen.
4: A partir desses dados é gerado o relatório de transparência salarial e as empresas recebem orientações sobre como diminuir as desigualdades.
1: Preparação para o Enem.
2: Aplicativo ajuda estudantes a reforçar os estudos para as provas. Jéssica Gonçalves.
5: O aplicativo oferece trilhas de estudo e simulados completos com questões de provas anteriores. A ferramenta ainda permite fazer a transcrição e a correção automatizada de redações.
1: Hoje, na apresentação da Voz do Brasil, eu, Mariana Jungmann e Luciano Seixas.
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1: Em Iperó, no interior de São Paulo, o Centro Industrial Nuclear de Aramar reúne parte das atividades do Programa Nuclear da Marinha.
2: O programa avança para a etapa de montagem do reator destinado ao futuro submarino brasileiro com propulsão nuclear.
1: Vamos saber mais sobre as atividades com Pablo Mundim.
6: Em Aramar, no interior de São Paulo, estão sendo desenvolvidas tecnologias relacionadas à geração de energia elétrica por fonte nuclear. O trabalho inclui a montagem do reator que será utilizado no submarino brasileiro com propulsão nuclear. Segundo o comandante da Marinha, Marcos Sampaio Olsen, o uso da energia nuclear no Brasil vai além da sua atuação militar.
7: O Brasil é um país vocacionado para o desenvolvimento e aplicação da energia nuclear. Para além da defesa, a energia, a saúde, segurança alimentar, segurança hídrica. O Brasil possui, com um terço do seu território prospectado, o sexto país em reserva de urânio.
6: O complexo concentra etapas estratégicas do programa, como o domínio do ciclo do combustível nuclear e o desenvolvimento da tecnologia brasileira de enriquecimento de urânio. Também reúne estruturas de formação e segurança nuclear. A ministra da Ciência, Tecnologia e Inovação, Luciana Santos, falou sobre o desenvolvimento do projeto.
8: Por meio da FINEP, estamos apoiando o desafio tecnológico do submarino. O submarino com propulsão nuclear é um instrumento de dissuasão por excelência. Uma ferramenta importante para protegermos, por exemplo, o nosso mar territorial.
6: O Programa Nuclear da Marinha reúne instituições de pesquisa e empresas brasileiras. Reportagem Pablo Mundim.
2: Uma operação envolvendo profissionais de segurança de 23 unidades da Federação recuperou mais de 6 mil celulares roubados.
1: E resultou em quase 100 prisões, de acordo com os resultados parciais apresentados hoje.
2: Além do combate ao furto, o objetivo é desarticular a cadeia de receptação e comercialização ilegal desses aparelhos.
3: A operação Última Chamada envolve as forças de segurança de 22 estados e do Distrito Federal no combate ao roubo e à receptação de celulares. Nesta quarta-feira, foi apresentado um balanço parcial da operação, que teve início no dia 10 de agosto. Entre os resultados, mais de 6 mil aparelhos foram recuperados, de acordo com o diretor de Operações Integradas e de Inteligência, Anchieta Neri.
9: Foram mais de 100 inquéritos policiais conduzidos pelas 23 polícias civis que participaram das ações. Isso levou, até esse primeiro momento, à recuperação de mais de 6 mil celulares em todo o território nacional, bem como também mais de 100 prisões, 80 prisões em flagrante delito e mais de 20 prisões por mandado em razão das investigações conduzidas nos estados.
3: Mais de 33 mil notificações foram enviadas a pessoas que estavam em posse de aparelhos identificados como objetos de crime. A iniciativa integra a Política Nacional de Enfrentamento ao Roubo e Furto de Celulares, coordenada pelo Ministério da Justiça e Segurança Pública. Segundo o ministro da pasta, Wellington César Lima e Silva, os aparelhos fazem parte de uma cadeia maior.
10: O problema do celular que aflige e figura em muitas das pesquisas como uma das três principais questões que aflige a percepção de segurança pública faz parte de uma cadeia de um celular que é furtado, roubado, que tem a receptação e que chega inclusive às mãos do crime organizado nos presídios. Então a única forma de enfrentar o problema é com integração com todas as polícias dos diversos estados.
3: Hoje, o Brasil tem registrados mais de 3 milhões de celulares roubados, com base nos dados do Banco Nacional de Celulares com Restrição, que reúne informações de aparelhos roubados, furtados ou extraviados no país. Agora será possível tratar esses dados, como disse o secretário nacional de Segurança Pública, Chico Lucas.
11: A gente está dando estrutura para os estados recuperarem esses celulares. A partir de agora, nós vamos dar rankings de restituição, rankings de notificação, dar transparência aos dados sobre o celular. E essa operação vai ser permanente para que a gente tenha a redução dos números de roubo e furto de celular.
3: O Banco Nacional de Celulares com Restrição é uma ferramenta do programa Celular Seguro, criado a partir de informações dos boletins de ocorrência registrados em todo o país. Qualquer pessoa, antes de adquirir um celular usado, deve verificar por meio de aplicativo ou do portal Celular Seguro se o aparelho possui alguma restrição. Para isso, basta ter o e-mail do celular. Ele aparece na embalagem original do equipamento ou no discador ao teclar asterisco jogo da velha 06 jogo da velha. Reportagem Luciana Colares de Holanda.
1: É recomendado o cadastramento de aparelhos no celular seguro para proteger dados, definir contatos de confiança e bloquear o equipamento rapidamente em caso de roubo, furto ou perda.
2: Para isso, é necessário baixar o aplicativo Celular Seguro ou acessar o site oficial do programa utilizando sua conta gov.br.
1: Quem está se preparando para as provas do Enem, o Exame Nacional do Ensino Médio, conta com uma ferramenta para reforçar os estudos.
2: É o aplicativo MEC Enem, que reúne conteúdos, questões e recursos que ajudam os estudantes a revisar os principais assuntos cobrados na prova.
1: O exame ocorre durante dois domingos seguidos, 8 e 15 de novembro.
5: Estudante do terceiro ano do ensino médio, Maria Clara da Ponte, de 17 anos, sonha em cursar medicina. Na preparação para o Enem, ela encontrou no celular uma ferramenta para reforçar os estudos. Maria Clara usa o aplicativo MEC Enem para resolver questões e identificar os conteúdos em que ainda precisa melhorar.
12: Ele me mostra exatamente os pontos que eu tenho errado e me ajuda a ir evoluindo com as questões. Então, não basta só saber o conteúdo teórico, eu preciso saber aplicar. Então, o aplicativo ele ajuda bastante a, por meio das questões, eu entender onde eu preciso melhorar. O simulado também ajuda bastante a treinar o tempo de prova.
5: No aplicativo MEC Enem, o estudante pode estudar todas as áreas cobradas no Exame Nacional do Ensino Médio: linguagens, ciências humanas, ciências da natureza e matemática. O aplicativo oferece trilhas de estudo e simulados completos com questões de provas anteriores. Também tem um assistente virtual com inteligência artificial que ajuda a montar cronogramas personalizados e a tirar dúvidas. A ferramenta ainda permite fazer a transcrição e a correção automatizada de redações. O estudante pode acompanhar conquistas e pontuações e compartilhar a evolução nas redes sociais. Segundo o secretário executivo do Ministério da Educação, Rodolfo Cabral, a plataforma identifica o nível de conhecimento do estudante e, a partir daí, direciona a preparação.
13: Assim que um estudante entra no MEC Enem, ele vai fazer algumas questões de exames passados e a plataforma já vai fazer o nivelamento, testar qual é a situação daquele estudante naquele momento de preparação e já vai fazer todo um guia de estudos com base no nível que aquele estudante atingiu. E ainda a gente tem também um assistente virtual, que vai responder perguntas, vai retirar dúvidas e vai também preparar todo um cronograma de estudos de acordo com o nível do estudante e também de acordo com a periodicidade que ele usa a plataforma.
5: Para o professor do Centro de Ensino Médio 3 de Taguatinga, no Distrito Federal, Leonardo Pinelli, ferramentas como essa podem transformar um aparelho que já faz parte do dia a dia dos estudantes em aliado na preparação para a prova.
14: Ter ali na mão o acesso a um aplicativo onde você pode resolver questões, que é uma das, a gente já sabe, uma das melhores formas formas de se estudar para uma prova, ter acesso ao conteúdo. E agora, com a IA, também tem no aplicativo, você pode estabelecer um diálogo, ou seja, uma forma que é mais aceitável de você acessar o conteúdo, de você perguntar e responder sem ter que demorar tanto tempo pesquisando.
5: Para acessar o Mac Enem, é só baixar o aplicativo no celular ou entrar na plataforma pela internet no computador. O acesso é feito com a conta gov.br. Reportagem Jéssica Gonçalves.
2: E professores da rede pública estadual e do Distrito Federal vão atuar na mobilização dos estudantes e no acompanhamento das provas do Enem.
1: A indicação dos docentes será feita pelas secretarias de educação entre 8 e 18 de setembro.
2: Os selecionados devem ter smartphone com internet móvel e não podem ter parentes de até terceiro grau inscritos no Enem no mesmo município de atuação.
1: Haverá capacitação à distância e, ao final do processo, os participantes serão remunerados por meio do auxílio de avaliação educacional.
2: As provas do Enem ocorrem nos dias 8 e 15 de novembro. Para saber mais, acesse gov.br/mec.
1: As empresas têm até o fim do mês para informar dados sobre remuneração de empregados, igualdade salarial entre homens e mulheres e políticas para a diversidade.
2: Os dados vão embasar mais um relatório de transparência salarial.
15: Em 2010, quando começou a trabalhar na indústria automotiva que fica em Porto Real, no Rio de Janeiro, Josiele Viana era a única mulher na linha de montagem de portas. Tempos depois, ela foi promovida para atuar na formação de novos empregados. Hoje, vê com satisfação o aumento do número de mulheres na fábrica.
16: Antes, o número de mulheres era muito pequeno. Na linha de porta, durante anos, eu era a única mulher. E hoje nós temos a maioria de mulheres. E elas podem imaginar que, se elas engravidarem, elas vão ter um período de descanso, elas vão ter uma licença maternidade de 180 dias. Elas se sentem assistidas.
15: Uma das colegas de trabalho da Josiellen é a Daniele de Araújo Silva. Ela está há quase 4 anos na montadora e agora vai liderar uma das equipes de operação.
17: Eu acho que eu posso ser uma inspiração, né? Porque as meninas já começam a ganhar mais espaço, já gera um desejo diferente, uma curiosidade de correr atrás e além também. E você é capaz e pode, sim, exercer um cargo bem diferente do que você ocupa hoje.
15: Temas que estão sendo informados pelas empresas neste mês. Até o dia 31 de agosto, as empresas com mais de 100 empregados devem atualizar os dados salariais e de diversidade no portal Emprega Brasil. A medida está prevista na Lei de Igualdade Salarial de 2023 e permite também traçar um diagnóstico da participação de mulheres em cargos de liderança. A subsecretária de Estatística e Estudo do Trabalho, do Ministério do Trabalho e Emprego, Paula Montagnier, aponta o que deve ser informado pelas empresas.
18: A gente pergunta informações se que tipo de situação altera o salário das pessoas. A gente também pergunta sobre ações que as empresas fazem para contratar mulheres, para aumentar a diversidade de pessoas que trabalham nas suas equipes, e pergunta também sobre ações que as empresas fazem para garantir que as que estão apoiando as ações de família e parentalidade.
15: A partir desses dados é gerado o relatório de transparência salarial e as empresas recebem orientações sobre como diminuir as desigualdades. Nos casos em que a diferença é mais acentuada, há a possibilidade de multa. Reportagem Luana Karen.
1: O relatório de transparência salarial pode ser preenchido no portal Emprega Brasil, no site empregabrasil.trabalho.gov.br.
2: Segundo o IBGE, as mulheres com mais de 60 anos já somam 17 milhões e 800 mil pessoas, o que representa 8,8% da população total do nosso país.
1: Pensando nisso, o Fórum Nacional pelo Protagonismo das Mulheres Idosas foi criado para fortalecer a participação social e ampliar o diálogo sobre políticas públicas voltadas a esse público.
2: E organizações da sociedade civil interessadas terão a oportunidade de participar.
1: O Ministério das Mulheres abriu chamada para selecionar organizações organizações que atuem na defesa dos direitos das mulheres idosas e na temática do envelhecimento.
2: São 7 vagas, 5 delas para representantes das diferentes regiões do país e 2 para organizações de abrangência nacional.
1: A coordenadora de formação e articulação da política de cuidados do Ministério das Mulheres, Luísa Lucchesi, explicou como será a atuação das organizações durante o fórum.
19: Então, a atuação dessas organizações de sociedade civil, que terão as suas representantes nesse fórum, se dará a partir das discussões que serão movimentadas nesse fórum, que é um fórum de caráter consultivo, para indicar exatamente quais são os caminhos que a política pública precisa seguir e deve seguir no campo das mulheres idosas, né? A gente não quer fazer uma discussão sobre as necessidades e as políticas públicas das mulheres idosas sem as mulheres idosas. Nada sobre nós sem nós, né? A gente está seguindo essa lógica.
2: O edital do chamamento foi divulgado no Diário Oficial da União no dia 7 de agosto e as organizações podem se inscrever em até 30 dias após a publicação.
1: As inscrições são gratuitas e devem ser feitas exclusivamente pela internet, por e-mail no endereço cgpc@mulheres.gov.br.
2: O INSS voltou a alertar a população sobre golpes que tentam enganar aposentados e pensionistas.
1: Dessa vez, criminosos enviam uma mensagem de texto via celular sobre suposto corte de benefícios por...
20: Alerta contra fraudes que usam a prova de vida para fazer vítimas entre segurados da Previdência. Os golpistas costumam enviar uma mensagem SMS com link de acesso para o celular das vítimas. O conteúdo falso informa sobre um suposto corte de benefícios. Para saber se a mensagem é verdadeira, é preciso estar atento a alguns sinais, como explica a presidente do INSS, Ana Cristina Silveira.
21: Se você receber uma mensagem do governo federal pelo WhatsApp, verifique se ela foi enviada pela conta oficial identificada com o selo azul de verificação. O INSS nunca solicita dados pessoais, senhas ou qualquer tipo de pagamento.
20: A prova de vida é feita de forma automática por meio do cruzamento de informações entre as bases de dados do governo. Apenas os segurados que não tiverem essas movimentações identificadas pelos sistemas são chamados a regularizar a situação pelo WhatsApp do gov.br ou pela caixa postal da conta Gov. De acordo com a presidente do INSS, Ana Cristina Silveira, o cruzamento de informações garante o pagamento em dia com total segurança.
21: A prova de vida é um procedimento importante para garantir a continuidade do pagamento do benefício com segurança. Se for necessário realizá-la, o procedimento pode ser feito de forma simples e segura. Basta comparecer à agência bancária onde você recebe o benefício. O aplicativo Meu INSS.
20: Em caso de dúvida, aposentados e pensionistas podem ligar para a central telefônica 135 de segunda a sábado, das 7 da manhã às 10 da noite. Para acessar a plataforma Meu INSS, basta entrar no endereço meu.inss.gov.br ou baixar diretamente na loja de aplicativos do celular. O acesso aos serviços precisa do login na conta Gov. Reportagem Edinaldo Júnior.
2: Ela faz bem para o coração, aumenta músculos e ainda diminui o estresse.
1: Estamos falando da bicicleta, que para muitos vai além do lazer. É um meio de transporte.
2: E hoje, Dia Nacional do Ciclista, vamos falar desse meio de transporte, utilizado por mais de 4 milhões de brasileiros como forma de locomoção para o trabalho.
22: A bicicleta é companheira do brasiliense Rafael Dornelles em vários momentos do dia, desde as atividades de lazer até os deslocamentos para compromissos que ele tem como coordenador da organização não governamental Rodas da Paz, que promove a mobilidade urbana sustentável e pacífica.
23: A bicicleta é meu principal meio de transporte e é uma forma de você se locomover pela cidade, trazendo saúde. É uma forma sustentável, uma forma que impacta menos a cidade, tanto financeiramente quanto espacialmente, e traz uma alegria que é específica da bicicleta.
22: Dados do IBGE apontam que 4 milhões e 400 mil brasileiros, que representa 6,2% da população, vão de bicicleta para o trabalho. O ciclismo, assim como a caminhada, é chamado de meio de transporte ativo ou não motorizado. Significa que só depende da força do próprio ser humano. Além do benefício para a saúde, essa forma de deslocamento traz outras vantagens, como explica Marcos Daniel dos Santos, secretário nacional de mobilidade urbana.
0: E hoje, o brasileiro gasta quase 20% da sua renda para poder se deslocar, seja para botar combustível no carro, ou seja para pagar o transporte público. Então, quando você coloca a bicicleta, você está reduzindo o que você usa para se deslocar no dia a dia da cidade. Alguém que deixa de andar de carro para andar de bicicleta é menos um carro. É mais espaço disponível, é menos poluição. O custo como um todo de se manter uma cidade que pedala muito, você vai ver que é um custo menor para o poder público. Por quê? Porque é menos gestão de trânsito, é menos manutenção viária.
22: Para o especialista em mobilidade da Universidade de Brasília, pastor Willy Gonzalez, a Magrela ainda precisa conquistar seu espaço no trânsito.
4: Em se tratando especificamente de áreas urbanas mais centrais, o problema é um pouco maior relativo à questão da segurança, né? E o conflito com veículos de maior porte em espaços que realmente a bicicleta não tem condição de poder, digamos, competir. Nesse sentido, espera-se que continuem as políticas que o Brasil vem desenvolvendo para tornar a bicicleta um modo mais seguro, né?
22: Desde 2012, o Brasil possui a Política Nacional de Mobilidade Urbana, que define regras para o deslocamento nas cidades. E uma das principais diretrizes é a priorização dos meios de transporte ativos, ou seja, a caminhada e o deslocamento por bicicletas. O dia 19 de agosto celebra a importância do ciclista no trânsito das cidades e da bicicleta como meio de locomoção. Reportagem Graziele Bezerra.
1: Sancionada a lei que prevê a ampliação da lista de produtos prevista no programa de venda de balcão.
2: A medida também autoriza a realização de leilões públicos para a formação de estoques de produtos agrícolas.
7: O programa de comercialização direta de insumos permite a compra por criadores rurais de pequeno porte. Ficam autorizadas as compras de milho, sorgo, caroço de algodão, farelo de soja e farelo de milho. A nova lei também incluiu os aquicultores como público do programa de venda em balcão. Cooperativas de produção agropecuária e associações formadas por agricultores familiares também poderão participar. O pré-requisito é que os beneficiários estejam cadastrados no Sistema de Cadastro Nacional de Produtores Rurais e demais agentes, o SICAM. Além dos novos produtos, a legislação estabelece limites mensais para a aquisição dos produtos destinados à alimentação animal. O máximo que pequenos criadores poderão comprar por mês é de até 27 toneladas. Já as cooperativas e associações de agricultores familiares poderão adquirir até 80 toneladas. Toneladas mensais. As compras poderão ser feitas por meio de leilões públicos. A medida também prevê a aquisição de produtos básicos da política de garantia de preços mínimos por valores de até 25% acima do preço mínimo vigente no estado onde ocorrer a compra. O objetivo é permitir a formação de estoques públicos que possam ser utilizados em ações de abastecimento e segurança alimentar. Daniele Popov para a Voz do Brasil.
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2: Fique agora com o Minuto do TCU. Em seguida, as notícias do Poder Judiciário e do Congresso Nacional. Boa noite.
1: Boa noite, até amanhã.
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24: O Tribunal de Contas da União apresentou ao Congresso Nacional os resultados de auditoria sobre prevenção e combate ao assédio nas 69 universidades federais do país. O trabalho analisou políticas contra assédio moral, sexual e discriminação. Na época da auditoria, apenas 28 das 69 universidades tinham política institucional sobre o tema. O TCU também encontrou falhas no acolhimento das vítimas e falta de protocolos para evitar que elas revivam situações de violência durante a apuração dos casos. O tribunal determinou que as universidades criem ou aprimorem as ações ampliem os canais de denúncia e ofereçam capacitação permanente. O TCU já começou a acompanhar as medidas. Dados preliminares mostram que 28 das 41 instituições que ainda não tinham uma política já criaram normas internas. 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
3: 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Você vai ouvir agora notícias do Poder Judiciário.
6: Supremo decide por unanimidade ampliar o alcance das medidas protetivas previstas na Lei Maria da Penha.
9: TST decide que trabalhador pode entrar na justiça na cidade onde ele mora, mesmo não sendo local de trabalho.
6: STJ imposta novos presidente e vice para o biênio 2026-2028.
9: Boa noite, eu sou o Arthur Filho.
6: E eu sou Walter Lima.
9: O plenário do Supremo Tribunal Federal decidiu na sessão de hoje que medidas protetivas da Lei Maria da Penha podem ser aplicadas em casos de violência contra a mulher fora do âmbito doméstico e familiar. Este mês, a norma completou 20 anos.
6: O caso concreto tratava da negativa de aplicação das medidas protetivas pela Justiça de Minas Gerais, sob o argumento de que não havia relação familiar ou afetiva entre a vítima e o agressor.
9: O presidente do STF, ministro Edson Fachin, é o relator do processo. Para ele, a ausência de relação íntima de afeto não afasta a incidência das medidas protetivas quando presentes elementos característicos da violência baseada no gênero.
6: Os demais ministros acompanharam o entendimento do relator por unanimidade.
9: Tomaram posse hoje como presidente e vice-presidente do STJ e do Conselho da Justiça Federal, respectivamente, os ministros Luiz Felipe Salomão e Mauro Campbell Marques.
6: A solenidade contou com a presença de autoridades dos três poderes. Fátima Uchoa.
10: Em discurso, o presidente do STJ, ministro Luiz Felipe Salomão, destacou algumas prioridades para o biênio 2026-2028. Segundo ele, o tribunal se prepara para iniciar um novo tempo dentro do sistema de justiça com a implementação do filtro da relevância da questão federal e todas as mudanças regimentais necessárias para a Corte funcionar dentro dessa nova lógica. Segundo Salomão, a qualidade das decisões, a transparência e o acesso dos cidadãos serão preocupações permanentes com o uso da inteligência artificial e das ferramentas tecnológicas a serviço da sociedade.
9: TST decide que em situações excepcionais, trabalhador pode ajuizar ação na cidade onde mora, mesmo que não seja o local onde trabalhou.
6: A regra geral continua sendo a do local da prestação dos serviços. Simone Moura.
11: O Tribunal Pleno do TST definiu que, em casos excepcionais, o trabalhador pode ajuizar ação na cidade onde mora, mesmo que não tenha sido contratado ou trabalhado no local. Pela regra geral, prevista, o processo deve ocorrer onde o serviço foi prestado. No entanto, o TST flexibilizou essa regra para garantir o acesso à justiça em casos de doença ocupacional, vulnerabilidade ou quando o deslocamento for caro demais. A decisão foi tomada a partir do caso de um jogador de futebol que morava em São Paulo e foi contratado por um clube de Rondônia. Ele ajuizou a ação depois de sofrer uma lesão no início dos treinos. O relator, ministro Lélio Bentes Correa, destacou que as mudanças na Justiça do Trabalho, como o processo judicial eletrônico e o juízo 100% digital, reduziram as barreiras geográficas para o acesso à justiça. Para o TST, no entanto, a flexibilização não pode prejudicar o direito de defesa da empresa. A tese foi fixada pelo rito dos recursos repetitivos e deve orientar decisões em todo o país.
9: Justiça Federal determina a adoção de medidas urgentes para preservar Igreja e Casa da Ordem Terceira do Carmo, no Centro Histórico de Salvador.
6: Decisão atende a pedido do MPF e estabelece prazos para vistoria, plano emergencial e execução de obras de contenção. Sabrine Menezes.
25: De acordo com a ação movida pelo Ministério Público Federal, a igreja está interditada desde 2025, com risco de desabamento por conta do apodrecimento de estruturas de madeira e assoalhos. Com a decisão, a Ordem Terceira do Carmo, responsável pelo imóvel, deve remover e catalogar em até 30 dias os escombros resultantes de um desabamento acontecido em 2025. Uma vistoria técnica deverá ser conduzida em até 2 meses e um plano emergencial de intervenção deverá ser apresentado ao IFAM em até 3 meses e executado em 6 meses após sua aprovação.
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9: A você, uma boa noite.
6: E até amanhã.
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12: Eu sou Paula Gropp.

0: O abandono escolar. A conclusão é de debatedores que apresentaram matrículas em tempo integral e uma redução de 20% no abandono escolar. O tema foi discutido hoje em uma audiência pública no Senado.
1: A região Nordeste lidera o número de matrículas em tempo integral no país, e estudantes pretos e pardos são a maioria entre os beneficiados. A Comissão de Educação agora avalia os resultados e os desafios do programa. A repórter Raíssa Abreu tem os detalhes.
2: A iniciativa de avaliar o Escola em Tempo Integral foi da senadora Damaris Alves, do Republicanos do Distrito Federal. Um dos convidados, o presidente do Conselho Nacional de Educação, César Calegari, disse que a proposta curricular está entre os principais critérios de qualidade da modalidade sugeridos pelo órgão.
3: A educação integral não é apenas um contraturno em que se repete de alguma maneira o que se faz no turno anterior. Exige uma nova concepção curricular e os projetos políticos pedagógicos das escolas devem refletir uma concepção curricular integral.
2: Damaris Alves voltou a frisar que pretende finalizar as audiências e a coleta dos dados antes da votação da Lei de Diretrizes Orçamentárias.
4: Eu não tenho política pública fortalecida sem dinheiro. E o lugar de discutir o orçamento é nessa comissão.
2: Também participaram do debate a gerente do Instituto Sonho Grande, Josiara Muniz, a secretária de Educação do Ceará, Jucineide Fernandes, e a representante da Confederação Nacional dos Trabalhadores em Educação, Odisseia Pinto de Carvalho.
0: E um projeto apresentado recentemente no Senado pode reduzir o custo da adrenalina autoinjetável, usada por pessoas que correm risco de anafilaxia, uma reação alérgica grave e de evolução rápida.
1: A proposta da senadora doutora Eudócia prevê isenção do imposto de importação para o medicamento quando importado por pessoa física para o uso próprio. A reportagem é de Yasmin Rodrigues.
5: A anafilaxia pode provocar uma queda rápida das condições de saúde e ameaçar a vida do paciente. E a adrenalina é o principal recurso para conter a reação. Mas o custo da importação da adrenalina autoinjetável pode dificultar que pacientes mantenham o produto disponível para uma situação de emergência. A gravidade da anafilaxia e a importância da adrenalina em uma emergência foram discutidas em audiência pública na Câmara dos Deputados. A médica Fátima Rodrigues, da Associação Brasileira de Alergia e Imunologia, explica a rapidez com que uma reação pode evoluir e o risco para o paciente.
6: É uma reação alérgica grave. É de evolução rápida e ameaça a vida. Essa evolução pode demorar de 15 a 30 minutos para um choque anafilático. E a taxa de letalidade pode chegar a 17%, principalmente se a gente não tiver o recurso da adrenalina autoinjetável.
5: O projeto prevê a retirada do imposto de importação da adrenalina autoinjetável destinada ao tratamento da anafilaxia quando a compra for feita por pessoa física para o uso próprio. A autora do projeto, senadora doutora Eudócia, do PSDB de Alagoas, acredita ainda que a proposta pode incentivar a nacionalização da produção da adrenalina autoinjetável, reduzindo a dependência de importações no futuro. O texto segue para a análise das comissões do Senado.
0: A Comissão de Constituição e Justiça iniciou a análise do projeto de lei que cria um fundo de amparo às crianças órfãs.
1: O objetivo da medida é garantir suporte financeiro e assistencial a crianças e adolescentes que perderam pais ou cuidadores primários. Repórter Bruno Lourenço.
7: O texto prevê a criação de um auxílio financeiro direcionado aos guardiões legais de baixa renda, além do repasse de verbas para fortalecimento de instituições e programas de acolhimento familiar. O relatório lido pelo senador Hamilton Mourão, do Republicano, do Rio Grande do Sul, acolheu sugestões da sociedade civil apresentadas em audiências públicas. Mourão explicou a opção pelo financiamento do programa por meio da destinação de parcela da arrecadação de loterias federais.
8: A opção de financiar o FACOR com parcela da arrecadação de loteria revela-se adequada sob a ótica de política pública, utilizando receita não tributária de caráter voluntário para o apostador e já tradicionalmente destinada a finalidades sociais. A redução do percentual destinado a agentes agente operador da loteria, atende ao princípio da responsabilidade fiscal na medida em que realoca recursos dentro do próprio sistema lotérico sem ampliar gastos ou comprometer a viabilidade operacional da loteria.
7: 5% dos recursos arrecadados pelo fundo serão destinados a estudos e pesquisas sobre a orfandade no Brasil. O benefício condicionado à baixa renda familiar e

0: Vinculada ao guardião legal do órfão, permite o acúmulo com outros auxílios, como BPC e Bolsa Família.
1: Uma aeronave parada em um aeroporto pode representar mais do que um voo que não aconteceu. Pode significar tempo perdido para uma equipe médica ou até para um órgão que precisa chegar a um paciente.
2: É para dar mais agilidade a esse tipo de transporte que o Senado pode analisar uma nova proposta. O projeto prevê o ressarcimento de pessoas e empresas particulares que disponibilizarem aeronaves para essas operações. Repórter Alexandre Campos.
3: Pelo texto, as empresas e pessoas sem certificado de operador aéreo que disponibilizarem suas aeronaves particulares para o transporte de equipe de saúde ou de órgãos, tecidos e partes do corpo humano para fins de tratamento ou transplante no âmbito do Sistema Único de Saúde serão ressarcidas pelos custos operacionais do voo. Além disso, estarão isentas do pagamento de tarifas aeroportuárias e de navegação aérea. Autor do projeto, o senador astronauta Marcos Pontes, do PL de São Paulo, lembrou que atualmente a rede de transporte conta com apoio das companhias aéreas comerciais e dos aviões da Força Aérea Brasileira.
4: Mas aí você tem o órgão doado. Tem alguns deles que tem limite muito curto para se tirar de um corpo e colocar no outro. E perde-se muitos órgãos dessa forma porque não tem como transportar. A Força Aérea tenta, mas ela não tem recurso para fazer esse transporte para o Brasil todo, o tempo todo. Aí você tem os aviões parados. Por que não utilizar esses aviões dos empresários que estão no avião parado no hangar para que eles possam transportar esses órgãos e salvar uma vida?
3: O projeto ainda permite que, por meio de convênio com a União, Estados, Municípios e Organizações Sem Fins Lucrativos, o Sistema Nacional de Transplantes coordene o cadastro das pessoas e empresas que queiram disponibilizar seus aviões, de modo a acioná-las quando necessário e compensá-las após a prestação do serviço de transporte.
1: A semana de vivência legislativa do programa Jovem Senador começou com a posse dos 27 estudantes da rede pública, que assumiram o mandato como jovens senadores.
2: Os participantes também elegeram a mesa diretora e as meninas foram protagonistas. Pela primeira vez, todos os cargos da mesa serão ocupados por jovens senadoras. Repórter Lana Dias.
5: Os estudantes vencedores do concurso de redação agora passarão a semana no Senado, experimentando o trabalho parlamentar na prática. Na sessão de posse, o senador Paulo Paim, do PT do Rio Grande do Sul, presidente do Conselho do Projeto Jovem Senador, destacou a importância do tema da redação deste ano, democracia nas redes sociais, como construir um debate saudável.
6: Discutir democracia nas redes sociais é discutir o próprio futuro da nossa gente, do nosso povo, do nosso país. E vocês jovens estão no centro desse debate.
5: A jovem senadora Yolanda Paiva Favacho Ribeiro, representante do Pará, foi eleita presidente da mesa diretora, 100% ocupada por meninas. Ela focou seu discurso no combate à desigualdade no país.
7: Estar aqui hoje, representando os nossos estados, é um motivo de grande orgulho, mas também nos traz a consciência de que muitos jovens brasileiros não encontram a estrutura nem o suporte necessário para alcançar espaços como jovem senador.
5: Cerca de 240 mil estudantes e mais de 5 mil escolas participaram do concurso de redação.
8: Eleições 2026.
1: Termina nesta quinta-feira, dia 20 de agosto, o prazo para eleitores solicitarem a transferência temporária da sessão eleitoral. A medida permite votar em uma cidade diferente daquela onde o eleitor tem domicílio eleitoral.
2: O serviço está disponível no cartório eleitoral mais próximo ou pelo autoatendimento no site do Tribunal Regional Eleitoral do seu estado. Com edição de Paula Groba e trabalhos técnicos de João Lira, o Jornal do Senado fica por aqui. Acompanhe agora as notícias da Câmara dos Deputados. Boa noite.
1: Boa noite e até amanhã.
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9: Câmara aprova a proteção de servidor que denunciar violência contra criança.
10: A proposta amplia as exigências para permanência e naturalização no Brasil.
9: Avança projeto que cria dia do plantio de árvores a ser celebrado em maio.
10: Deputados obrigam a escola a mudar sinal sonoro para não incomodar autistas.
9: Boa noite. A Câmara aprovou a obrigatoriedade de escolas alterarem qualquer sinal sonoro para não incomodar alunos com autismo. A repórter Paula Bittar acompanhou a votação e explica como isso pode ser feito. A Comissão de Constituição e Justiça da Câmara aprovou uma proposta que obriga escolas públicas e privadas a substituírem os sinais sonoros para não gerar incômodos sensoriais aos alunos com transtorno do espectro autista, TEA. A medida será aplicada sempre que solicitada pelos pais ou responsáveis. O texto aprovado inclui a obrigatoriedade da substituição dos sinais sonoros na Lei Berenice Piana, que trata dos direitos das pessoas com TEA. Relator na comissão, o deputado Alex Manente, do Cidadania de São Paulo, destacou que a proposta busca garantir respeito às necessidades específicas das pessoas.
11: A aprovação desse projeto é uma vitória muito importante para toda a comunidade atípica. Ela faz com que o respeito a essas pessoas esteja presente naquilo que é mais sagrado, que é na educação, onde a partir de agora não será mais um sinal sonoro que prejudica a qualidade de vida e a sensação de todas as pessoas com transtorno do espectro autista.
9: O projeto que obriga as escolas a substituírem os sinais sonoros para não gerar incômodos sensoriais aos alunos autistas já pode seguir para análise do Senado, a menos que haja recurso para votação pelo plenário da Câmara. Da Rádio Câmara, de Brasília, Paula Bittar.
8: Educação.
12: Ricardo Maia, do MDB, apoia a criação da Universidade Federal do Nordeste da Bahia para ampliar o acesso ao ensino superior no sertão do estado. Autor do projeto que autoriza a implantação da instituição, o deputado pede urgência na análise da matéria.
9: Ricardo Maia argumenta que outras regiões da Bahia já contam com universidades federais, enquanto estudantes do Nordeste do estado ainda precisam realizar longos deslocamentos para cursar o ensino superior público. Ele considera que a nova universidade vai contribuir para o desenvolvimento local.
8: Saúde.
12: Stefano Aguiar, do PSD de Minas Gerais, propõe que os usuários do SUS tenham acesso em tempo real a informações sobre a regulação de consultas, exames, cirurgias e outros procedimentos. A plataforma deve informar a posição do paciente na fila e o tempo médio estimado para atendimento.
9: A proposta também prevê a divulgação de dados consolidados por região para facilitar o acompanhamento da demanda e da oferta de serviços. Segundo Stefano Aguiar, a medida amplia a transparência, fortalece o controle social e contribui para identificar desigualdades no acesso aos serviços do SUS.
8: Meio ambiente.
12: A comissão aprova a criação do Dia Nacional do Plantio de Árvores. Saiba mais sobre o assunto na reportagem de Júlia Lopes.
13: O plantio de árvores é uma das estratégias mais eficazes e acessíveis para a recuperação ambiental e o enfrentamento da crise climática. As árvores ajudam a preservar nascentes, aumentam a fertilidade do solo, servem de habitat para diversas espécies e melhoram a qualidade do ar. Nesse contexto, a Comissão de Meio Ambiente da Câmara dos Deputados aprovou um projeto de lei que institui o Dia Nacional do Plantio de Árvores, a ser celebrado em 23 de maio. Segundo o autor da proposta, deputado Pedro Uquizai, do PT de Santa Catarina, a data pretende incentivar a criação de uma cultura de valorização das florestas e de mobilização ambiental, com foco na recuperação de áreas degradadas e na restauração ecológica. Para o relator da proposta, deputado Newton Tato, do PT de São Paulo, o projeto também fortalece os compromissos internacionais assumidos pelo Brasil na área de sustentabilidade e ajuda a conscientizar a população.
14: O Brasil também já tem o compromisso de restaurar 12 milhões de hectares, um acordo internacional. Pelo próprio Código Florestal, nós teríamos também que restaurar e recuperar 32 milhões de hectares. E por isso que aprovar um dia do plantio da árvore para conscientizar a população brasileira e fazer esse debate nas escolas, nas igrejas, enfim, em todo quanto é canto.
13: A escolha do dia 23 de maio homenageia o fotógrafo Sebastião Salgado, que morreu nessa data em 2024. Ele e sua esposa, Lélia Vanick, lideraram uma das maiores iniciativas de reflorestamento do país, com um plantio de mais de 2 milhões e meio de árvores ao longo de 25 anos no Vale do Rio Doce, interior de Minas Gerais. A proposta que cria o Dia Nacional do Plantio de Árvores aguarda análise da Comissão de Constituição e Justiça da Câmara. Da Rádio Câmara, de Brasília, Júlia Lopes.
8: Homenagem.
9: Jefferson Rodrigues, do PSDB de Goiás, apresentou o projeto que cria o Dia Nacional do Fazendeiro, em 21 de setembro, instituindo também uma semana dedicada à valorização do produtor rural. A proposta prevê ações de capacitação, inovação e incentivo à produção sustentável no campo.
12: Jefferson Rodrigues argumenta que a proposta se justifica pela importância da agropecuária na produção de alimentos, na geração de empregos e nas exportações brasileiras. O projeto do deputado também conta com iniciativas de apoio à permanência dos jovens no meio rural.
9: Sóstenes Cavalcante, do PL do Rio de Janeiro, presta homenagem à memória do pastor Eliseu de Matos, da Assembleia de Deus, no bairro Pantanal, em Duque de Caxias.
12: Sóstenes Cavalcante relata que aos 90 anos, o religioso morreu após enfrentar problemas pulmonares e que será lembrado pelo trabalho de décadas dedicado à evangelização na região.
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8: Relações Exteriores.
9: Avança na Câmara a proposta que amplia as exigências para permanência e naturalização no Brasil. A repórter Maria Neves explica o objetivo da matéria.
19: A Comissão de Relações Exteriores da Câmara dos Deputados aprovou o projeto que torna mais rígidas as regras para concessão de visto de permanência e naturalização de estrangeiros no Brasil. Uma das novidades do texto é a exigência de que o interessado em viver no país comprove condição financeira suficiente para o sustento próprio e o da família. Segundo o relator, deputado general Girão, do PL do Rio Grande do Norte, em 2024, o governo federal destinou cerca de R$1,5 bilhão de reais do Bolsa Família a estrangeiros residentes no país. Na opinião do parlamentar, a comprovação de que o estrangeiro tem condições de se manter é necessária para aliar os direitos dos imigrantes com a proteção dos brasileiros.
20: Não é justo que esses estrangeiros sejam tratados aqui no Brasil com recursos públicos do nosso Tesouro Nacional. Não há dados oficiais de todos os custos efetivos com o processo de imigração no país, especialmente em relação à educação, saúde, moradia, segurança. No entanto, há um gasto já identificado que diz respeito ao acesso a programas assistenciais, tipo Bolsa Família, BPC e outros programas assistenciais, até mesmo auxílio emergencial.
19: Outra exigência inserida pelo projeto na Lei de Migração, que é de 2017, é a comprovação de bom procedimento social. De acordo com o general Girão, essa regra se mostra razoável porque a naturalização depende de avaliação do governo quanto à conveniência e oportunidade, principalmente em temas como esse, que envolve interesse nacional e segurança. A proposta também determina que, mesmo se atender a todos os requisitos legais, o estrangeiro não tem direito automático ao visto de permanência ou à naturalização. Cada caso deverá ser analisado pelo Ministério da Justiça e Segurança Pública, que passa a ser o responsável pelos processos migratórios. O projeto do deputado Luiz Felipe de Orleans e Bragança, do PL de São Paulo, que torna as regras para obtenção de visto e naturalização de estrangeiros no Brasil mais rígidas, ainda será analisado pela Comissão de Constituição e Justiça. Da Rádio Câmara de Brasília, Maria Neves.
8: Trabalho.
12: Reginaldo Lopes, do PT de Minas Gerais, defende a apreciação pelo Senado do fim da escala de trabalho 6x1. O deputado argumenta que a mudança pode ampliar o tempo para a convivência familiar, o cuidado com os filhos, a qualificação profissional e outras atividades.
9: Reginaldo Lopes também relaciona a redução da jornada à saúde mental dos trabalhadores e pede apoio dos presidentes da Câmara e do Senado para que a proposta avance. Para o deputado, o fim da escala 6x1 é uma mudança importante nas relações de trabalho no país.
12: Dr. Fernando Máximo, do PL de Rondônia, cobra a votação da proposta que trata de direitos de servidores dos antigos territórios de Rondônia, Roraima e Amapá. Ele sustenta que muitos desses trabalhadores atuaram em condições precárias na construção desses estados e envelheceram sem o direito reconhecido.
9: Dr. Fernando Máximo lembra que a proposta de emenda à Constituição foi aprovada pelo Senado em 2023 e que o relatório pela admissibilidade está pronto desde junho. Ele garante que não vai desistir da matéria.
12: Helena Lima, do PSD de Roraima, apresentou o projeto que atualiza a regulamentação da profissão de biólogo. A proposta amplia as áreas de atuação desses profissionais e inclui atividades nas áreas de saúde, meio ambiente, biodiversidade, biotecnologia, diagnóstico laboratorial e educação.
9: Helena Lima afirma que a legislação atual, de 1979, precisa ser atualizada diante dos avanços científicos e tecnológicos. O texto também amplia as atribuições dos conselhos de biologia e garante aos licenciados o ensino de ciências e biologia nos diferentes níveis de educação.
8: Transportes.
12: Cobalcini, do MDB de Santa Catarina, relata a reunião sobre o futuro de um trecho da antiga ferrovia São Paulo-Rio Grande. Com o encerramento da concessão previsto para fevereiro de 2027, o deputado defende uma alternativa para os 372 quilômetros entre União da Vitória, no Paraná, e Marcelino Ramos, no Rio Grande do Sul.
9: A proposta de Cobalcini é transformar o trecho em uma via verde voltada ao cicloturismo, às caminhadas ecológicas e ao lazer. Segundo o congressista, a iniciativa pode converter a antiga infraestrutura em um ativo público para a sociedade.
8: Eleições.
12: Com a chegada da campanha eleitoral, Atila Lira, do PP do Piauí, critica algumas legendas por ataques a adversários políticos. Para o parlamentar, informações falsas estariam sendo disseminadas com recursos públicos, com o objetivo de influenciar a opinião pública.
9: Atila Lira chama a atenção da população para a disseminação de fake news durante o período eleitoral. Na avaliação do deputado, a população vai perceber a diferença entre embate republicano e ataques indevidos.
8: Justiça.
12: Marcel Van Hatten, do Novo, do Rio Grande do Sul, critica decisões recentes do Supremo Tribunal Federal e pede que o Senado analise pedidos de impeachment de ministros da Corte. Ele também questiona um pedido de busca e apreensão envolvendo a fonte e o advogado de um jornalista do Maranhão.
9: Marcel Van Hatten afirma que os episódios representam ameaças à liberdade de imprensa, ao Estado de Direito e às prerrogativas do Congresso. Para ele, a próxima eleição para o Senado será fundamental para enfrentar o que considera abusos de autoridade e arbitrariedades cometidos pelo STF.
12: Nas palavras de Gustavo Gayer, do PL de Goiás, o país enfrenta dificuldades econômicas, com o aumento do endividamento das famílias e do custo de vida. O deputado também menciona denúncias de corrupção envolvendo integrantes do governo.
9: Na opinião de Gustavo Gayer, a formação de uma maioria de oposição no Senado é importante para os rumos do país. Ele acredita que essa alteração pode promover mudanças no governo e conter o que ele considera decisões abusivas do Supremo Tribunal Federal. 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
8: Segurança Pública.
12: Os deputados aprovaram proteção para o servidor ou militar que denunciar maus tratos contra a criança. A repórter Paula Bittar acompanhou a votação.
0: A Comissão de Constituição e Justiça da Câmara aprovou uma proposta que assegura acesso a programas de proteção de testemunhas aos militares e servidores públicos que denunciarem casos de violência, agressão e maus tratos contra crianças e adolescentes. O texto também permite a transferência do servidor ou militar com ou sem mudança de sede por medida de segurança. O benefício vale para trabalhadores da União, dos estados, dos municípios e do Distrito Federal. A relatora da proposta na comissão, deputada Cris Tonietto, do PL do Rio de Janeiro, destacou que o projeto busca proteger o agente público para fortalecer a garantia dos direitos de crianças e adolescentes. Ela ressaltou ainda que a Constituição estabelece a proteção integral e a prioridade absoluta dos direitos desse público.
4: Muitas vezes, militares, servidores públicos tomam conhecimento de casos de violência, agressão, maus tratos contra crianças e adolescentes, mas, de alguma forma, podem sofrer algum tipo de ameaça, represália, quando decidem denunciar. E quem tem coragem de proteger uma criança não pode ficar desprotegido pelo Estado, né? Por isso, o projeto ele assegura a esses denunciantes o acesso aos programas de proteção de testemunhas quando estiverem em situação de risco. Nosso trabalho na CCJ foi justamente de garantir a segurança jurídica para que essa importante medida pudesse avançar. Até porque proteger quem denuncia é também proteger a criança que muitas vezes não consegue pedir socorro sozinha.
0: A proposta que assegura acesso a programas de proteção de testemunhas aos militares e servidores públicos que denunciarem casos de violência, agressão e maus tratos contra crianças e adolescentes já pode seguir para análise do Senado, a menos que haja recurso para votação antes pelo plenário da Câmara. Da Rádio Câmara, de Brasília, Paula Bittar.
9: Priscila Costa, do PL, critica a situação da segurança pública no Ceará após o assassinato de um policial de 27 anos, morto ao sair do serviço. A congressista afirma que o caso demonstra a vulnerabilidade dos agentes diante do avanço da violência.
12: Priscila Costa contesta a avaliação do governo estadual de que o Ceará vive um bom momento na segurança pública. A parlamentar cobra mudanças na política do setor para ampliar a proteção dos policiais e da população em geral.
9: Sargento Faur, do PL, celebra a entrega de fuzis fabricados em Israel para as polícias civil e militar do Paraná. O congressista informa que parte dos equipamentos foi adquirida com recursos de emendas destinadas por ele.
12: De acordo com o sargento Faur, o armamento será utilizado no enfrentamento às organizações criminosas. O parlamentar também reivindica a construção de um presídio estadual de segurança máxima nos moldes das unidades federais.
9: Na avaliação de capitão Alden, do PL da Bahia, o projeto que criminaliza a misoginia tem conceitos abertos e subjetivos. Segundo o parlamentar, a medida permite interpretações que atingiriam pessoas por manifestações de opinião ou de fé.
12: Para evitar censura prévia, capitão Alden defende que a legislação estabeleça de forma clara quais condutas podem configurar crime. Para o deputado, é preciso garantir o direito à manifestação de diferentes posições no debate político.
9: Milton Vieira, do Republicanos de São Paulo, propõe ampliar a proteção da Lei Maria da Penha para mulheres vítimas de violência de gênero, mesmo quando não há vínculo entre a vítima e o agressor. A medida valeria para casos ocorridos em locais públicos ou privados, inclusive no ambiente digital.
12: O projeto também permite medidas protetivas de urgência, mesmo quando o agressor ainda não foi identificado, desde que existam indícios de risco para a vítima. Segundo Milton Vieira, a mudança reforça a proteção às mulheres, sem alterar as regras que definem os crimes.
9: Nicolete, do PL de Roraima, apresentou um projeto que transforma em crime o exercício ilegal da profissão de corretor de imóveis. O deputado propõe a detenção de 6 meses a 2 anos e multa para quem atuar sem preencher as condições legais.
12: Segundo Nicolete, a medida busca combater a atuação de falsos corretores, especialmente em plataformas digitais, e reduzir o risco de golpes. Além de reforçar a fiscalização, o parlamentar acredita que a medida valoriza os profissionais devidamente habilitados.
9: Termina agora o Jornal Câmara dos Deputados, produzido pela Rádio Câmara, com trabalhos técnicos de Wellington Teles, apresentação de Márcio Aquilissardi e Tércia Guimarães. Boa noite para você.
12: Uma ótima noite. A Voz do Brasil volta amanhã.
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21: 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Rio Grande do Sul chega a 50 casos de feminicídio confirmados pela Polícia Civil somente neste ano. Supremo Tribunal Federal amplia a Lei Maria da Penha e determina a aplicação de medida protetiva em casos sem vínculo afetivo entre vítima e agressor. Rio Jaguarão tem queda no nível nessa noite, mas a enchente ainda deixa famílias fora de casa e fecha free shops na fronteira entre o Brasil e o Uruguai. O tempo segue instável, com céu mais nublado em Porto Alegre. Agora faz 17 graus. A previsão é de chuva, com possibilidade de temporais em pontos do estado amanhã. 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
6: Já foi indo normalmente na Freeway e na Assis Brasil, onde havia bastante congestionamento no final de tarde. Na própria Assis Brasil tem acidente em atendimento com mais lentidão, próximo da Dona Alzira, no sentido Zona Norte. Na Bento Gonçalves, fluindo ainda bem devagar pela Ipiranga, junto da Antônio de Carvalho, a Bento passa a ser melhor opção. Com trânsito, Iantambará.
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21: O governo do estado anuncia a nomeação de 5.800 professores concursados.
22: O anúncio foi feito pelo governador Eduardo Leite na tarde de hoje, durante celebração das escolas estaduais que se destacaram no último IDEB. A expectativa do governo é começar a chamar os aprovados em concurso público ainda no segundo semestre deste ano. Dessa forma, os professores devem chegar à rede para suprir as necessidades das escolas, inclusive para o planejamento do ano letivo de 2027. Para a redação, Henrique Ternos.
21: O ministro do Desenvolvimento, Indústria, Comércio e Serviços, Márcio Elias Rosa, afirmou que a aplicação da lei de reciprocidade não deve ser concluída até dezembro. O governo federal informou na última quinta-feira aos Estados Unidos que iniciaria o processo de reciprocidade ao tarifaço imposto pelo presidente Donald Trump. O ministro afirmou que os ministérios agora coletam informações sobre o tarifaço a produtos brasileiros para apresentar em 60 dias. Após essa consulta, os documentos serão repassados ainda ao Comitê Executivo de Gestão da Câmara de Comércio Exterior para elaboração de um relatório. 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Da redação, Ramon Nunes.
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23: 20 horas e 3 minutos.
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Salete FM, agora são 20 horas mais 4 minutinhos. Noite aí de quarta-feira. É hoje quarta-feira, dia 19 de agosto de 2026. Noite quente, né? Tivemos um pouquinho de chuva na parte aí da manhã aqui na nossa Marcelino Ramos, aqui em alguns lugares da nossa região. E ainda tá marcando uma previsãozinha de chuva para essa quinta-feira também. Mais 21 graus de temperatura hoje, dia 19 de agosto de 2026, e a gente está chegando para trazer muita companhia, muita música boa e mais uma edição aqui do nosso Blackout. Comunicando, Ebenezer. Eu, seu amigo Ebenezer, vou trazer muita música boa, muita companhia, os melhores clássicos nacionais e internacionais para você, né? Vamos atender a sua solicitação musical, então já vai chegando mais próximo do rádio para ouvir muita música boa na sua 100.3 de Marcelino Ramos. Pode ligar para cá e mandar o WhatsApp, né? No 981179296. 981179296. WhatsApp nostálgico da 100.3. Pode pedir o seu sucesso favorito que a gente toca aí na sua noite de quarta-feira. Vamos trazer aí a abertura musical de RPM. Tem Louras Geladas e depois tem Joey Bean cantando para você.

Tivemos nossa abertura musical com os melhores flashbacks na sua noite. 20 horas, 13 minutos. Muito boa noite para os nossos amigos da cidade, o pessoal do interior que ouve aqui a nossa Salete FM, você do Rio Grande do Sul, Santa Catarina, pessoal de longe que nos ouve pela internet, aquele boa noite todo especial. Vai um abraço lá para meu amigo Nilo Han, também lá de Novo Hamburgo, sempre nos acompanhando, né? Aquele abração, meu amigo Nilo. Vamos seguindo aí a programação musical, vamos trazendo aí The Who, Eminence Front, depois tem Nazaré tocando e cantando para você.

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1: 20h24.
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Nossa, Salete FM no ar com você. Muita, muita música aqui na sua noite de quarta-feira. Meu amigo Nilo Han tá falando pra gente, né? Vai aquele abraço novamente. Ele tava dizendo que lá em Novo Hamburgo, duas lojas, né, hoje pela manhã, acabaram pegando fogo, né? Acabaram tendo um problema com incêndio, né? Infelizmente aí, duas lojas aí se perderam, né? É uma fatalidade, incêndio, essas enchentes aí, qualquer uma dessas coisas aí causa muito prejuízo, muito transtorno, né? E medo também na população. Mas vamos lá, meu amigo, muito obrigado pela companhia, um abraço pra ti, pra família, vocês que estão sempre acompanhando a nossa programação, e claro, com certeza vão estar fazendo uma visita logo, né? Vão estar vindo aí pra Romaria, ou que tá a 91ª Romaria da Salete, e nosso amigo, a gente aguarda aí a visita nos estúdios do nosso amigo Nil Han, da família, aqui na nossa Salete FM. Vamos trazendo aí Man at Work, e depois tem Aerosmith no nosso Blackout.

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1: 20:39.
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Nosso programa Blackout com você. 20 minutos nos separam das 21 horas da noite, né? 20h40 agora. E vamos ouvindo The Ordinals. E depois tem Graffiti com o melhor da música pra você.

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1: 20:53.
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Nosso blackout vai com você, né? Nossos últimos 6 minutinhos que nos separam das 21 horas da noite. Vamos aí encerrando aí com o Zé Ramalho ao vivo, sinônimos pra você. E depois tem O Surto. E já já a gente tá de volta com muito mais música na segunda hora. Das 21 até as 22 tem muito mais blackout pra você.

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